0: Jandir Machado, a nossa vida é como num filme. O principal ator é a gente mesmo, não é verdade?
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0: E com a gente o recado da Agrotela.

0: fãs.
1: É a nossa amiga Nelce Paul participando do sorteio hoje. Alô, Lia Schneider! A Liamara Schneider participando direto de 15 de novembro, Rio Grande do Sul. Alô, Lia!

0: direto de Chapecó. Alô, amigos do Velho Chapecó. Aliane Marcos, um abraço pro filho Rodrigo lá de Joinville. Roda música dos atuais, de longe também se ama. Um abraço da mãe Eliane Marcos. Valeu. Eliane Marcos de Canoas. Alô, Rodrigo, meu tocaio em Joinville. Aldori Arenhart, tomando uma caipira com limão comum. Isso que é coisa boa, né? É remédio antigripal. Oportunamente vamos combinar uma visita para falar de antigamente, né? Valeu, Paulo, lá, velho. Laurir Pezen, direto de São Carlos, meu nobre amigo e irmão querido Laurir Pezen. Alô, Marcos Niederle, direto de Santa Carmen, no Mato Grosso, meu querido. Como é que você tá, meu irmão Marcos Niederle? Alô, Ari Freilich, como é que tá o Ari Freilich? Alô, Luiz Gil, tudo bem? Direto do Vale Real, meus amigos do Vale Real. Alô, Daniel Dresch. Manda um abraço pro pessoal de Princesa. Roda a música Tapete Vermelho do Encanto Latino. Grande Daniel Dresch, direto de Princesa. Eu também adoro essa música Tapete Vermelho da banda Encanto Latino. Alô, Ralph Buse, meu amigo lá de Porto União, Ralph Buse. Estou assistindo com a neta Caterine. A Caterine tá na audiência com a gente. Ademir Gubiani, estou acompanhando a programação. Valeu, valeu, Ademir Arrigubiani. Meu querido Rafael Conrad, direto de Alto Feliz. Como é que tá o Rafael Conrad?
1: G10 cantando junto.

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0: Vocês estão de novo, seu Jalão Juras?
1: Vocês, bota a mala, por favor. Segurança.
2: Rosane Ayrton, participando do sorteio do Shopping, pedindo uma linda valsa. Rosane Ayrton, valeu, boa noite.

Elizabeth Matilde Lesch, Linha Nova, Bens. Ofereço a próxima música para o meu filho Vinícius, que está completando mais um aninho de vida. Desejo felicidades e muitas realizações dos pais Lisa, Obert e do mano Vitor e da cunhada Silvana. Valeu. Aquele abraço, Elizabeth Matilde Lesch. Alô, Daniel Dresch, um abraço aí para os cunhados lá em Braço do Norte, Dirceu Rockenbach e Edésio Felipe. Estão na escuta, mas que tal o Edésio Felipe e o nosso glorioso Dirceu Rockenbach? Valeu, Dirceu Dresch, você é o cara. Lisane Tomasi, boa noite. Marcial Schneider, boa noite. Rafael Kundrat, como é que estão vocês ali? E o Vanderlei Ren, lá de Querência, no Mato Grosso, tomando uma cerveja gelada chamada Beery Night. E aí? Aquele abraço, Vanderlei Ren. No último sábado, tivemos aí a contratação dos serviços de Adanásio Fretes aí pelo Vanderlei Ren. Eu só não sei quem vai pagar o meu comercial aqui, né? Aceitamos Pix.

0: Muito bem, e eu tenho... uma participação aqui que eu quero voltar.
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0: Onde é que está?
1: Me olhou por...
0: Achei. Ô, Tainara, você está me ouvindo? Atenção, a Tainara falando. Opa, deu errado aqui, deu errado. Ah, meu Deus. Tainara, aguenta lá que eu fiz confusão aqui. Pera aí. Doce Bandida é a música de fundo. Programa ao vivo, tá? Às vezes acontecem situações. Agora sim. É, agora sim. Voltou a música que eu ia atender a Tainara. Vamos lá?

0: Agora sim eu quero voltar aqui aonde nós estávamos. Às vezes aqui a gente toca nos botões que não é o momento de fazer o toque para acionar os mecanismos eletrônicos e aí dispara a música, dispara aquilo e tal. E nós temos as inserções políticas que a gente tem que respeitar. Então agora sim a Tainara vai falar e o pedido musical na sequência.
1: Boa noite, Rodrigo. Oi. Luiz. Toca aquela música dos Atuais que diz assim: Bye, bye, Maria, você nunca ligou pra mim. Obrigado por ser atendida.

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7: É isso aí, meus amigos, estamos de volta na mais ouvida, na programação líder em audiência, as Bandas do Sul. Eu não sei quantos anos já estamos no ar, eu acho que tá beirando os 14 anos já que o pessoal tá nos aguentando, né? Meu Deus do céu, como esse pessoal tem paciência. Eu não sei como é que não mandaram nós embora ainda, né? Tá louco. Eu queria saber de você, quem não gosta da gente ali, gostaria que a gente fosse embora, tirasse o programa do ar. Levanta a mão. Ai, tá provocando, né? Tu sabe que teve, meu, tu sabe que nós temos uns grupos de WhatsApp de radialistas, locutores e radiadores. Nós somos radiador. Aí o radialista se atreveu e fez o que eu acabei de fazer, mas eu tô brincando, tá? E daí o programador disse assim: ô galera, eu quero que me mande um WhatsApp quem quer que eu pare com esse programa ali, quem não quer mais me ouvir. E tu acredite se quiser. Fizeram print das participações, deu recorde. Sai daí, sai fora, não queremos mais, todo saco cheio. Eu nem vou perguntar isso. Vai que o pessoal não quer mais a gente aqui. Mas aconteceu, aconteceu. Foi aí pra banda do Vale do Rio, do Vale do Itajaí, uma rádio aí do Vale do Itajaí, não sei agora, não sei. Mas o rapaz tava bem, hein? Vamos em frente. Nós temos aqui a participação do Varniz Arto, né? Agora há pouco a gente já atendeu o Varniz Art quando esteve sobrevoando aí a região do Marmeleiro, no Paraná, voltando direto de Mineiros, no Goiás, sentido Velho Pinhal. E aí, Varniz Art agora está sobrevoando o Velho Campoirê. E daqui a pouco vai entrar aí pela região de Saltinho, Serra Alta, e vem chegando para junto do QT do Sossego, né? O quartel-general do Sossego, aonde a senhora tenente-coronel já está te esperando com o noodle, velha. Ai, ai, ai. Alô, dona Joyce, ele disse que tá ali em Camboire. Aham, ele tá vindo ali. Sim. Então tá bom, né? Tenha um bom retorno aqui pro Pinhalzinho, né? Varniz Art, que trabalha com os amigos aí da Transmaravalha Transporte e Logística. 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

A minha querida amiga Fátima Ragazon de modelo. Alô, Fátima Ragazon. Alô, Janete Renner Ternos de linha Volta Grande, aquele abraço. Janete Renner Ternos sempre na audiência. Rogério da Silva. Como é que tá, meu nobre amigo Rogério da Silva? E aí? Ademar Bach. Se tiver sorteio de garrafas de vinho, eu participo. Chope eu não posso tomar. Alô, meu amigo Daniel Miller, da Pinhal Chope Multimarcas. Neste momento está distribuindo chope aqui pela grande região, trabalhando noite adentro. O nosso amigo Ademar Barra está perguntando se tiver sorteio de vinhos, ele participa. Qualquer coisa, nós providenciamos aí uma noite, umas duas unidades de vinho, né, meu caro Daniel Miller, que está nos dando carona aí nas entregas do Chope da Pinhal Chope Multimarcas. Entregando chope a domicílio, sexta-feira, prometendo fim de semana, está abastecendo a rede consumidora. Alô, minha amiga Joyce Brescovitz. Alô, saudades, roda uma música do Calmon aí pra nós. Alô, Joyce Brescovitz. Alô, saudades. A Nelce Paul está nos acompanhando pelo Facebook. Alô, Jairo Donizete Anjos Rosa, direto de Lages. Aquele abraço aos meus amigos lajanos. Minha querida amiga Terezinha Nicoletti, direto do estado de São Paulo, sempre na audiência com a gente, a Terezinha Nicoletti, aquele abraço. Aneli Conrad, aquele abraço direto de Sinimbu, Aneli Conrad.

0: Sétimo Sentido. Participação de Alexandre Tura, Alessandro Turra, Banda Brilha Som. As bandas do Sul trazendo lançamentos aqui na noite, deixando a sua sexta-feira à noite com mais agito, mais energia. Alto Astral! E a terceira dimensão.
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0: A resposta. Na voz de André Malman.

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0: Alô, Gilberto Basso, como é que tá o nobre amigo Bairro Bela Vista, sempre na audiência. E o nosso amigo Ademir Ternos, repórter Ademir Ternos.
1: Boa noite, Rodrigo Luiz, aqui Ademir Ternos, da linha Volta Grande. Quero participar do sorteio do chope mais uma vez nesta sexta-feira, ótima sexta-feira. E quem sabe, tocar uma música gauchesca, já que estamos na Semana Farroupilha, Semana Gauchesca, para todos os gaúchos aí de Santa Catarina. Muito boa noite, Rodrigo, ali, Ademir Ternos.
0: Aí, falou e disse, Ademir Ternos, justamente da comunidade da Coxilha, a Coxilha do Rio Grande, a Coxilha catarinense, né? Aizá! Aizá, galo! Meu amigo Argel Didri, chegou agora, já estamos por casa na escuta. Ô, Argel, agora há pouco a gente falou da Meca Motos, né? A gente falou bonito da Meca Motos, a loja completa, pneus novos, baterias para caros. E muito mais, né? Argel Didri, tá ligadinho com a gente, valeu, garoto!

A Marinette Botmore Milk, que participação mais grande ali. Tem um texto pra nós atender agora. A Marinette Botmore passando para parabenizar o pai Fidelis Bot, completou 68 anos hoje. E amanhã a dona Maria Salete também comemorando 63 anos. E no domingo, dia 20, comemorando 51 anos de felicidades. A filha Marinette Botmore, Evandro Bot. Os netos João Gabriel, Clara Vitória, queremos participar do sorteio do Chopper. Roda uma música bem legal para eles. Fizemos uma festa surpresa para eles hoje. Muito bem. Obrigado, Marinette, obrigado, Evandro, João Gabriel, Clara Vitória, pela participação. E a gente também aproveita para parabenizar Fidelis Bot, 68 anos hoje. E a dona Maria Salete também comemorando amanhã 63 anos. E no domingo, dia 20, né? Estarão comemorando aí bodas, 51 anos de casado, hein? Valeu! Aquele abraço! Agora a Marinette corrigiu aqui porque eu tava lendo a palavra engenheiro. Pensei, ué, é o genro! Ó, genro Evandro, né? Eu tava vendo aqui o engenheiro Evandro, pensei, ué, engenharia? Ô, Evandro, não sabia que tu era engenheiro, cara. Mas então tá, né? São profissões adversas aí. Abraço, valeu, parabéns ao casal Fidelis e Dona Maria Salete. Valeu, valeu!

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1: E quando o pessoal pede música bem bonita para as ocasiões especiais, como aqui foi relatado pela confeiteira Caseirinhos da Mari, né, que fez essa homenagem aí aos seus pais, né? Então a gente tem que colaborar e contribuir com uma linda valsa. Banda RP 2000 da Argentina.

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0: Alô, Hernani Momber, chegando agora. Obrigado, Hernani Momber, direto lá da comunidade das Aguinhas. Aquele abraço.
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0: Meu amigo Marcos Baile, e aí? Alto solteiro, saudades da audiência, aquele abraço. Tamo aí, pelhando com os aviários, lote com 9 dias. Manda uma música pra nós aqui do agro. Valeu, Marcos Baile, forte abraço pra ti. Alô, Gilmar Mullin, direto de Pelotas, hein, aquele abraço. Valeu. Antônio Imerice Biric, de Mato Queimado das Missões. Minha nossa, fica onde isso? Fica onde isso, Mato Queimado das Missões? Nunca ouvi falar dessa localidade. Fica próximo de onde, meu caro Antônio Imerice Biric?

Meu amigo Elemar de Saudades participando do sorteio do Shopping. Ô, meu amigo Elemar, olha aí, satisfação, meu nobre. Aquele abraço, garoto, valeu. Genésio Andon. Opa, é a Sirlei, voltou da faculdade agora, estamos tomando um vinho pra comemorar a boa semana. Roda uma música pra nós curtir. Ô, meu amigo Genésio e a Sirlei. Nossos parceiros patrocinadores da programação do Sábado Germânico, quer? A Sirlei voltou da faculdade e olha, o Genésio é tão romântico, ele esperou a Sirlei voltar pra abrir o vinho, né? Ou será que ele já tomou uma garrafa e escondeu a garrafa? Ô, Sirlei, dá uma conferida no estoque! Vamos fazer o seguinte, vamos rodar pro Genésio Andon. É, vamos rodar essa aqui, ó. Alô, Sirlei, faz de conta que você tá fazendo essa música pro meu querido amigo Genésio, hein? Olha aí. Uau, romance no ar. Cristiano Wagner e banda de Ernestina. Deixa eu falar. Mas eu não, é a Sirlei, vai falar pro Genésio. Um bom vinho pra vocês!

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meus amigos. Já é madrugada e eu pensando nela. Meu amigo Vanderlei Ren, quero participar do sorteio do Chope. Se eu ganhar, vou dar de presente pro Adanásio Fretes, que me trouxe um Fuca pra querência sem frete, viu? Ué, alguém me explica essa história aí. Adanásio Ren, como é que é a história do Fuca? Foi um Fuca pra querência, hein? Hã? Olha a Delight Mahala só de Geschäfta, né? Olha a lasqueira. A gente

0: legal com a nossa programação. Obrigado, meu nobre amigo e irmão. Valeu, profundo conhecedor aí das grandes histórias dos nossos artistas regionais da música de banda.
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0: É coisa boa, hein? É coisa boa. Gente, vamos fazer o seguinte. O Terceira Dimensão vem trazendo agora A Festa Vai Bombar. E na sequência, eu venho com o sorteio. E aí, como é que a gente faz? Participe, ainda está em tempo. Depois, quem participou, participou. Quem não participou, não participa mais, né? Tá bom? Tá combinado? Então segura essa na volta. A Pinhal Shop Multimarcas vai presentear mais um ouvinte da nossa noite.

Muito bem, meus amigos e minhas amigas, é hora de fecharmos a conta, né? Eita lasqueira, parabéns pela programação. Isso é vale ouro, diz aqui o Marcos Baile. Valeu, meu nobre amigo. Forte abraço, querido. Marcos Baile, obrigado pela sua sintonia sempre, né? Aquele abraço, valeu mesmo. O WhatsApp aqui fechou a conta e no Facebook os compartilhamentos também. Então, meus amigos, vamos nessa! Mais um sorteio do Shopper!

Atenção, atenção. Vamos aqui jogar tudo no balaio, né? Vamos aqui girar o sistema. Vamos nessa. 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Atenção, atenção, peguei Varniz Art. Alô, Varniz Art, motorista da Transmaravalha, né? É, está voltando de viagem, inclusive. Mas que tal? Voltando de viagem de Mineiros, Goiás, para Pinhalzinho mergulhar a alma no chope. Essa foi profunda, né? Essa foi poética, né? Alô, Varniz Art, já estaremos entrando em contato com o ganhador Varniz Art para passar as orientações de como proceder à retirada do seu prêmio Varniz Art. Já estaremos lhe chamando.

Mas muito obrigado. Obrigado aí pela sua sintonia, pela sua alegria, por permitir que a gente compartilhe esse momento da sexta-feira à noite contigo, com a sua vida, onde quer que você esteja, no trabalho, no seu merecido descanso. Aquele abraço de gratidão por você fazer essa audiência acontecer. A nossa programação sempre atingindo índices, níveis de audiência extraordinário. Isso é você que constrói, é você que faz, é você que nos proporciona. Obrigado às nossas empresas patrocinadoras. Mais um trabalho concluído e desejo a todos um ótimo começo de fim de semana. De minha parte, meus amigos e minhas amigas, eu desejo que vocês tenham um ótimo fim de semana. Abençoado, divertido, descontraído, de bem com a vida!

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0: Obrigada, Jess. Bom demais.
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2: Alô, amigos do sul do Brasil, eu sou o René Roberto e essas são as principais manchetes da semana. FECOAGRO leva tecnologia de fertilizantes organomineral ao varejo. Aurora Coop, Fundação Ori Bodanese e Cooper Alfa reforçam os princípios do cooperativismo. Federação FAESC alerta, prazo para declarar o ITR termina em 30 de setembro. Companhia Conab estima produção recorde de grãos na safra 26-27. Relação de troca fertilizantes versus produtos agrícolas melhorou em agosto. E ainda teremos o Boletim do Agro direto de Brasília com Catherine Heights e o comentário da semana com Ivan Ramos. Hoje, abordando o tema, os planos dos candidatos ao governador de Santa Catarina para a agricultura. Este comentário, Boletim do Agro e essas notícias logo após nossa mensagem cooperativista.
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2: Federação FECOAGRO de Santa Catarina dá mais um passo na inovação e na sustentabilidade e lança no mercado novos fertilizantes da linha Biomais, agora com embalagens de 1 e 5 quilos, ampliando o acesso à tecnologia organomineral também para consumidores urbanos. Os produtos Fertimais Biomais e Cooperene Biomais chegam com formatos mais práticos, voltados para jardins, hortas, pomares, vasos e pequenos cultivos. Eles já estão disponíveis nas cooperativas filiadas, floriculturas, casas especializadas e até em redes de supermercados. A iniciativa marca a entrada mais forte da FECOAGRO no varejo, levando ao público urbano uma tecnologia antes mais presente nas lavouras de grande escala. A proposta é atender desde quem cultiva plantas em casa até pequenos produtores, ampliando também os canais de comercialização. Segundo o gerente comercial da FECOAGRO, Jairo Lose, falou para o nosso informativo agropecuário, os novos formatos ajudam a democratizar o acesso a esses fertilizantes especiais.
5: Iniciamos em setembro a produção de fertilizante nas pequenas embalagens de 1 e 5 quilos, com o objetivo de atender nossos clientes, tanto da cidade quanto do interior. Esses fertilizantes são equilibrados com matérias-primas de alta qualidade, levando a linha jardinagem matérias-primas especiais, com colágeno, alga marinha e minerais. A partir da próxima semana, as lojas das cooperativas e nossos clientes já estarão recebendo estes fertilizantes para uso agora na primavera. Uma ótima época de aplicação e fertilização de nossas plantas.
2: Os dois produtos têm função complementares. O Fertimais Biomais é indicado para o plantio, contribuindo com a estrutura do solo, o enraizamento e o desenvolvimento inicial das plantas. Já o Cooper N Biomais é voltado para a cobertura, garantindo nutrição ao longo do crescimento. A linha Biomais reúne benefícios importantes como o estímulo à atividade microbiana no solo, melhor aproveitamento dos nutrientes e uma nutrição mais gradual e prolongada das plantas. As embalagens também foram pensadas para diferentes perfis. A de 1 quilo é ideal para pequenos espaços, enquanto que a de 5 quilos atende áreas maiores, como jardins e pomares. Além da expansão comercial, o lançamento reforça o compromisso ambiental da cooperativa. O diretor executivo da Fecoagro, Ivan Ramos, destaca que a proposta é levar a sustentabilidade também para o meio urbano. Ele afirmou, o foco é a Fecoagro participar também dos meios urbanos, com produtos sustentáveis utilizando a tecnologia organo-mineral. É uma forma de demonstrar nossa preocupação com a sustentabilidade no campo e na cidade, e aproveitando resíduos que poderiam impactar o meio ambiente, a produção de produtos regenerativos. Os fertilizantes utilizam tecnologia organo-mineral à base de colágeno e alga marinha, o que amplia as possibilidades de uso e fortalece a presença da marca no varejo. O uso desse tipo de fertilizante tem crescido rapidamente em Santa Catarina. Ainda segundo Jairo Lose, a produção começou em 2024 com 824 toneladas. Em 2025, o volume passou para 1.573 toneladas. Já neste ano, a marca se aproxima a 10 mil toneladas, com expectativa de chegar a 12 mil até o final do ano e alcançar 20 mil toneladas em 2027. De acordo com Jairo Lose, os agricultores estão optando pelo organo mineral por conta do aumento de produtividade. Em lavouras de soja, por exemplo, o ganho chegou a até 8 sacas por hectare. Além disso, o uso contribui para reduzir a dependência de fertilizantes químicos importados e ainda ajuda no reaproveitamento de resíduos. Os princípios do cooperativismo ganharam linguagem artística durante a Feira do Livro em Chapecó, Santa Catarina. O grupo Sol Arte apresentou o espetáculo Semeando Cooperação, Colhendo Fruto, no Centro de Cultura e Eventos Plínio Arlindo Denez, com uma combinação de teatro, música, literatura e histórias voltadas a públicos de diferentes idades. A apresentação foi promovida por meio de uma parceria entre a Fundação Aurílio Luiz Budanese, Albi, mantida pela Aurora Cop e a Cooper Alfa. O espetáculo aproximou o público de conceitos que integram o cotidiano das cooperativas e mostrou de forma lúdica como a cooperação está presente nas relações econômicas, sociais e comunitárias. No palco, os artistas apresentaram os 7 princípios do cooperativismo: adesão livre e voluntária, gestão democrática, participação econômica, autonomia e independência, educação, formação e informação, intercooperação e interesse pela comunidade. A montagem também recuperou a história de Aurílio Luiz Budanese, um dos precursores do cooperativismo em Santa Catarina. Primeiro presidente da Aurora Cop, Aurílio Budanese também presidiu a Cooper Alfa e teve participação decisiva na organização e expansão do sistema cooperativo na região e no Brasil. Para o diretor-presidente da Fundação, Oscar Trombeta, a participação na Feira do Livro permitiu apresentar à comunidade valores que orientam a atuação das cooperativas. Destacou, o espetáculo traduz na prática princípios que fazem parte da atuação das cooperativas. Retrata um pouco do que o sistema cooperativo realiza por meio da intercooperação e do interesse pela comunidade. Já o diretor-presidente da Aurora Cop, mantenedora da Fundação, Nevor Canton, ressaltou a capacidade da cultura de aproximar o cooperativo ativismo das novas gerações. Para Neivor Canton, a Feira do Livro ampliou o contato de crianças, adolescentes e jovens com conceitos que também integram a formação social e econômica de Santa Catarina. Ele disse, o cooperativismo em Chapecó e em toda Santa Catarina tem participação importante na sociedade. Por meio da cultura, conseguimos apresentar esse espírito de cooperação de maneira simples e próxima das pessoas. A avaliação do gerente de desenvolvimento cooperativista da Cooperalfa, Genuir Parisotto, atividades culturais e educativas contribuem para mostrar os princípios cooperativistas que ultrapassam as relações econômicas e também fazem parte da formação das comunidades. O cooperativismo, sublinhou ele, também está presente na cultura, na educação e na maneira como as pessoas se relacionam e constroem soluções coletivas. A programação inclui ainda o lançamento do livro infantil Lisa e Tel, A Viagem aos Planetas Cooperativos, escrito por Gleice Moraes e apresentado pelo Sistema Nacional de Aprendizagem do Cooperativismo em Santa Catarina, SESCOP. A obra utiliza também a literatura para aproximar crianças de valores como união, participação, solidariedade e responsabilidade coletiva. E a seguir, depois da nossa mensagem cooperativista, as notícias da semana do Senar. Aguardem.
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2: A Federação da Agricultura e Pecuária do Estado de Santa Catarina, FAESC, está alertando os produtores rurais para o prazo de entrega da declaração do Imposto sobre a Propriedade Territorial Rural, ITR, 2026. Documento deverá ser enviado até o dia 30 de setembro. As regras para a apresentação da declaração do Imposto sobre a Propriedade Territorial Rural foram publicadas na Receita Federal na Instrução Normativa RFB número 2330, de 22 de junho deste ano. A DIRT é obrigatória para pessoas físicas e jurídicas que sejam proprietárias, titulares do domínio útil ou possuidoras de imóvel rural, exceto nos casos de imunidade ou isenção previstos na legislação. O presidente do Sistema FAESC Senar, José Zeferino Pedroso, recomenda que os produtores não deixem para os últimos dias. Ele diz: a antecipação permite conferir dados do imóvel, corrigir eventuais inconsistências e buscar orientação técnica quando necessário. O prazo deve ser observado com rigor, pois o atraso gera multa e pode comprometer a regularidade fiscal da propriedade. A atenção às obrigações tributárias também faz parte da boa gestão da atividade rural, frisou Zezo Pedroso. Após o vencimento do prazo, o contribuinte fica sujeito à multa de 1% ao mês calendário ou fração de mês de atraso, calculada sobre o valor total do imposto devido. Este ano, a declaração poderá ser preenchida e transmitida pelo serviço digital Minhas Declarações do ITR, disponível na área de imóveis do Portal de Serviços da Receita Federal. A plataforma permite o envio da declaração pela internet, sem necessidade de instalação de programas, e pode ser acessada tanto por computador quanto por dispositivos móveis. Conforme a Receita Federal, o sistema oferece funcionalidades como recuperação automática de dados cadastrais, agrupamento das declarações de imóveis rurais pertencentes ao mesmo contribuinte e preenchimento de declarações de diferentes exercícios em um único ambiente. O acesso ao serviço é feito por meio da conta gov.br nos níveis prata ou ouro. Já as pessoas físicas proprietárias de imóvel rural com área de até 100 hectares também poderão elaborar a declaração por meio do programa ITR 2026. Nesse caso, a transmissão poderá ser realizada pelo próprio programa ou pelo Receita Net. A Receita Federal informa ainda que, caso o contribuinte identifique omissão ou inexatidão após a entrega, poderá apresentar declaração retificadora, desde que antes do início do procedimento de lançamento de ofício. A retificadora substitui integralmente a declaração original. O imposto apurado poderá ser pago em até 4 cotas iguais, mensais e sucessivas, desde que nenhuma seja inferior a R$50. Valores inferiores a R$100 deverão ser quitados em cota única. A cota única ou a primeira parcela vence em 30 de setembro deste ano.
4: Agora, direto de Brasília, as informações do agro e do cooperativismo, com Catherine Heitz.
7: Olha, Brasília mais uma vez pode até estar olhando aí para a crise política, mas o agro não pode se dar ao luxo de olhar para um assunto só. O primeiro é a dívida rural. A renegociação avançou, mas ainda começa talvez a parte mais importante, que é, de fato, fazer o recurso chegar na conta do produtor. A regulamentação das medidas anunciadas pelo governo, a discussão deixou de ser apenas se deveria haver aí uma renegociação e passou a ser quem realmente vai conseguir acessar. E aí entra nessa conta os laudos, as garantias, o enquadramento, a análise das instituições financeiras, e tudo isso acontece justamente quando uma nova safra já está começando. Para o produtor que já vem aí carregando dívidas, não basta ter bilhões anunciados lá em Brasília, é preciso conseguir acessar essa renegociação a tempo de continuar produzindo. Segundo fato, envolve a agricultura familiar, isso porque o governo abriu aí um crédito de 375 milhões de reais para o Pronaf, mas é uma atenção aqui nesse dado, porque esse recurso não é novo. Os 375 milhões já estavam previstos no PLN 12 desse ano. Só que como o Congresso não conseguiu concluir a votação, o governo federal fez a liberação por meio de uma medida provisória. O recurso atende especialmente aí agricultores familiares mais vulneráveis, mas também expõe uma outra discussão. Qual é o tamanho dessa liberação diante da demanda que continua represada aí nas linhas do Pronaf, principalmente? O terceiro fato é o Brasil deu mais um passo aí para tentar reduzir uma das maiores dependências tendências do agronegócio. O Profert virou lei e cria incentivos para ampliar a produção nacional de fertilizantes. É uma agenda estratégica para um país que está aí entre os maiores produtores agrícolas do mundo, mas ainda depende fortemente de insumos vindos do exterior e essa realidade não muda com a assinatura de uma lei. O Marrocos, por exemplo, tem uma previsão aí de fornecer 3,8 milhões de toneladas de fertilizantes fosfatados ao Brasil. Agora será preciso acompanhar essa regulamentação, os investimentos e principalmente quanto dessa capacidade produtiva realmente será construída dentro do país. A crise envolvendo o Supremo Tribunal Federal, que aumentou aí a temperatura política, provocou manifestações, inclusive, de parlamentares e lideranças ligadas ao setor do agronegócio. Para o setor produtivo, além da disputa política, existe também uma questão muito prática que precisa ser acompanhada: a segurança jurídica. Quem planta, compra máquina, constrói agroindústria ou começa um projeto que só vai dar retorno daqui a alguns anos, precisa saber quais são as regras e, principalmente, confiar que elas terão estabilidade. Renegociação, crédito, fertilizante, novas fontes de financiamento e principalmente segurança jurídica não são discussões distantes do campo. Elas ajudam a definir custo, investimento e principalmente capacidade de continuar produzindo. Uma boa semana e um bom mate pra gente.
2: E a seguir, depois da nossa mensagem cooperativista, as notícias da semana do mercado agrícola. Aguardem! 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A FAESC, em perfeita sintonia com os sindicatos rurais, promove a defesa técnica e política do agronegócio Barriga Verde. E o Senar qualifica e capacita os produtores rurais e suas famílias para a permanente busca da eficiência no campo. 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
2: Produção brasileira de grãos na safra 26-27 pode chegar a 366,6 milhões de toneladas. O resultado positivo projetado reflete uma maior área semeada prevista em 85,3 milhões de hectares, o que compensa a ligeira perda esperada na produtividade média nacional das lavouras, que deve sair de 4.335 quilos por hectare em 2025-26 para 4.296 quilos por hectare no ciclo 2026-27. Os dados estão na 14ª edição das Perspectivas para a Agropecuária, publicada nesta semana pela Companhia Nacional de Abastecimento, Conab. A área de milho apresenta tendência de crescimento, enquanto que o potencial produtivo dependerá do calendário das condições climáticas a serem registradas durante o desenvolvimento da cultura. De acordo com a projeção da Companhia Conab, os agricultores brasileiros deverão elevar pela segunda vez consecutiva a área semeada no primeiro ciclo do cereal, sendo destinados 4,54 milhões de hectares para a semeadura em 2026-27, incremento de 10,7% em relação à temporada 25-26. Com essa alta, a produção pode chegar a 32,1 milhões de toneladas, maior volume registrado nos últimos 13 anos. O relatório mostra uma projeção da produção total de milho no ciclo 26-27 em torno de 148 milhões de toneladas, um aumento de 2,8% em comparação ao ciclo 25-26. No caso da soja, a perspectiva para a safra 26-27 é de crescimento moderado da produção, combinado com um balanço de oferta e demanda mais ajustado. A área cultivada é estimada em 49,3 milhões de hectares, com ligeira expansão de 1,4% em relação à safra anterior, configurando o menor crescimento percentual dos últimos 20 anos. A produtividade média nacional das lavouras da oleaginosa deverá apresentar ligeira redução em função da elevada base de comparação da safra 25-26, além dos riscos climáticos associados ao próximo ciclo. Nesse cenário, a projeção de que sejam colhidas 181,64 milhões de toneladas. Já para o arroz, a definição da área do grão para ciclo 26-27 ocorre após um ciclo de forte redução da rentabilidade. Diante desse cenário, a área semeada para a cultura é projetada em 1,53 milhão de hectares em 2026-27, ligeiro aumento de 0,9% em relação à safra passada. Já a perspectiva de produção é de 10,76 milhões de toneladas, redução de 2,9% em relação à safra 25-26, explicada sobretudo pela produtividade média nacional de 7.032 quilos por hectare. Desempenho 3,7% menor do que a safra anterior. A relação de troca entre fertilizantes e commodities agrícolas voltou a apresentar melhora no mês de agosto, trazendo um cenário mais favorável para o produtor rural em praticamente todas as cadeias. O indicador que combina os preços das commodities com os principais fertilizantes utilizados em cada cultura mede a capacidade de compra do produtor e os números mais recentes mostram um alívio importante. Na soja, por exemplo, a relação de troca fechou em agosto 27,98 sacas por tonelada de fertilizante contra 29,79 em julho, uma melhora de 6,1%. O resultado reflete a combinação de uma oferta global elevada, impulsionada pela safra recorde brasileira, com a expectativa de aumento da demanda asiática, principalmente da China, principal destino da soja brasileira. O milho também acompanhou essa tendência. A relação de troca recuou 75,99 para 71,34 sacas por tonelada de fertilizantes, também com melhora de 6,1%.

Apesar de alguma sustentação no mercado internacional, o cereal ainda sofre pressão da grande oferta na América do Sul, especialmente no Brasil. Outro destaque é o etanol, que apresentou avanço com melhora de 6,8% na relação de troca. O desempenho está ligado aos fundamentos do setor sucroenergético, além da valorização da energia e das dinâmicas do mercado de combustíveis. Já a laranja manteve praticamente a estabilidade. A relação de troca ficou 127,35 sacas, muito próxima das 127,27 registradas em julho. O mercado segue sustentado pelos efeitos do greening, doença que afeta os pomares, e pela restrição global na oferta de suco concentrado. Mesmo com a melhora observada em agosto, a comparação com o mesmo período do ano passado mostra um cenário ainda desigual. A soja é uma das poucas culturas com evolução positiva no comparativo anual, com melhora de 5,5%. A celulose também registra avanço, com redução de 4% na relação de troca. Essa recuperação vem depois de um período de forte pressão sobre os fertilizantes ao longo do segundo e do terceiro trimestre deste ano. No cenário internacional, o mercado reagiu ao aumento das tensões entre Estados Unidos e Irã, elevando os riscos no Estreito de Hormuz, uma das principais rotas globais para energia e fertilizantes. Como o gás natural é fundamental na produção de fertilizantes nitrogenados, preços passaram a refletir esse risco geopolítico. Além disso, o conflito entre a Rússia e a Ucrânia, com novos ataques a refinarias e estruturas industriais, também ampliou a preocupação com a oferta global de nutrientes. O resultado de agosto indica que o pior momento da relação de troca pode ter ficado para trás em várias culturas. Ainda assim, o acumulado do ano, a recuperação não foi suficiente para compensar o impacto da alta de fertilizantes ao longo de 2026. E a seguir, o comentário da semana com Ivan Ramos.

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1: Quando colunistas ou articuladores no jornalismo se dispõem a escrever sobre determinado tema, precisam ter consciência de que, se não forem autênticos e acreditarem no que defendem, podem não agradar a todos. É natural que, em um contingente de leitores, ouvintes, telespectadores ou seguidores, exista sempre alguém que não concorde com todas as opiniões expressadas, principalmente se o assunto enfocado for contrário ao seu ponto de vista. Aqui vale aquela narrativa: se falou do que eu gosto, é bom. Se aborda o que eu não concordo, não serve. Isso acontece em todas as atividades, mas se sobressai na política, especialmente em período eleitoral. Nos últimos temas abordados por aqui, destacamos a importância da participação política dos cidadãos, especialmente daqueles que se relacionam com o agronegócio e o cooperativismo, setores que representamos. Não faltaram críticas de que estamos falando muito de política e que esse não é o objetivo deste espaço. Ledo engano. Ignorar a importância da política na nossa atividade, no nosso dia a dia ou na nossa comunidade é ignorar o óbvio. Tudo em nossa vida democrática passa pela política. Desconsiderá-la é adotar o comportamento do avestruz, esconder a cabeça e deixar o corpo de fora. Gostemos ou não, temos que discutir política e conscientizar a população que lideramos ou representamos sobre a importância do voto nas eleições. Também devemos contribuir para que sejam feitas as melhores escolhas, baseadas em comportamentos, atos e fatos dos candidatos, e não apenas em discursos, muitas vezes de mentiras e promessas inexequíveis. Portanto, para nós, no nosso habitat, precisamos participar das decisões políticas em qualquer esfera, independentemente do nosso ponto de vista partidário ou ideológico. A razão e a realidade são os melhores fundamentos para uma boa escolha na política. Na escolha para o legislativo, já nos referimos aqui à importância de conhecer o passado dos candidatos, em quem eles representam e o que já contribuíram para o nosso setor. Para o executivo, além disso, é necessário conhecer seus planos de governos para o próximo mandato. Os candidatos ao Executivo Federal já estão nas ruas. Apesar do exagero nas críticas, dedica-se mais tempo a apresentar defeitos um dos outros do que as propostas para a próxima gestão. No âmbito do Executivo Estadual, em Santa Catarina, tivemos cuidado de avaliar as propostas dos três principais candidatos a governador que estão na disputa. Para quem está no poder, na área agrícola, o plano está restrito a dar continuidade ao que já vem sendo realizado atualmente no setor agropecuário. Os demais candidatos apresentam propostas diferentes. Há desde citações superficiais e genéricas até descrições detalhadas com novidades importantes que, se adotadas, podem mudar a política agrícola em relação àquela praticada até agora por sucessivos governos no Executivo Estadual. A recomendação é que sejam avaliadas as propostas dos candidatos ao governo do Estado e que se defendam aquelas consideradas mais positivas para o contexto agropecuário de Santa Catarina e com possibilidade de concretização. Não vamos citar aqui nem as propostas nem os candidatos, mas recomendamos que se procurem e avaliem os planos do governo de cada um. Nós vamos fazer uma síntese das propostas para a área agropecuária e repassá-las às cooperativas, entidades do agro e formadores de opinião, para que as informações sejam difundidas ao eleitorado. É importante essa divulgação para que possamos aprimorar cada vez mais o processo político, pela razão e não apenas pela emoção e pelo calor do período eleitoral. Esse é o momento de avaliar as propostas. Depois de eleitos, é hora de cobrar as promessas feitas durante as campanhas eleitorais. Essa é a minha opinião. Pense nisso.
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0: 6:02.
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2: Olá, minha gente, muito bom dia. Chegamos para mais um Estação Rural. Você que nos acompanha em 100.9 FM ou multiplataformas da Rádio Centro-Oeste, sejam bem-vindos. Estamos aí com os trabalhos aí do Renan Ribeiro. E hoje nossa visita até a fábrica de rações da Cooper Itaipu. Por quê? A gente vai lá no produtor, chega lá onde tem suínos, tem bovinos, tem vaca de leite, tem avicultura, e aí precisa alimento, né? Então nós vamos saber como isso tudo é feito aqui na Cooper Itaipu, na fábrica, como é que funciona, vocês vão ficar sabendo disso hoje. Em nome da Cooper Itaipu, em nome também do Sicredi Conexão e da Fecoagro. Estamos aqui no escritório, meu amigo Negri, meu amigo Galeazzi, sejam bem-vindos. Bom dia, pessoal.
3: Prazer enorme receber a presença da Rádio Centro-Oeste aqui, uma emissora que tem um respeito e o respaldo da sociedade, então, que seja produtiva essa visita e esse nossa, o que nós temos para passar de conhecimento também das fábricas de ração.
4: Bom dia, Milton.
5: Bom dia, Renan.
4: Sejam bem-vindos, então, à nossa fábrica de rações Itaipu. Vamos apresentar algumas coisas que a gente faz aqui para o nosso cliente lá na ponta ter um bom resultado, né? Então sejam bem-vindos aí.
2: Que bom, muito obrigado desde já. E a função de vocês, só para a gente entender, para nós depois seguir para a visitação também, né? Galeazzi?
3: Sim, eu atuo como gerente da fábrica de suínos, rações suínos, então. A função do Galeazzi dentro da fábrica aqui é organizar a equipe, parte interna, toda a parte, colaborador, e também os pedidos que a gente faz de insumos, tudo que a gente compra para não faltar, para controle de estoque, tudo é nós que fizemos aqui dentro.
4: Eu sou o Lenoir Negri, mais conhecido por Negri, né? Então, eu sou o gerente da fábrica de rações de bovinos, tá? Da mesma forma também, a gente gerencia a parte de classificação, cuidando da classificação de grãos, de entrada, saída de rações, fórmulas que saem, atualizações, tudo em sentidos em rotas de caminhões para entregar o produto para o cliente. Da mesma forma, é isso aí que a gente conduz aí dentro, assim como funcionários, logística, tudo um pouco também.
2: Para a gente entender um pouquinho, para ser feita essa ração, por exemplo, a gente precisa, vamos dizer, dos produtos, né, da matéria-prima. Ela hoje, a Cooper Itaipu, tem dos associados, ela consegue produzir o suficiente, vende fora, como é que é isso?
3: Na parte... Como...

0: nós temos aliadas também a Aurora. Hoje, em torno de 85% das rações que são produzidas aqui, ela vai com a parceria com a Aurora. Depois do alojamento, vai para a Aurora. Então, muitos acordos comerciais vêm também a partir da Aurora, que são os grãos, o farelo de soja. Então, existe uma parceria com e associados também. A gente tem hoje um estoque de quase 450 mil sacas de milho nas unidades aqui. Então, esse produto do produtor também vem para estocar dentro da sua federação aqui.
1: Legal. Isso compreende bovinos e suínos?
2: Isso. Então, esse produto que o nosso associado vende para a Cooper Itaipu, a gente utiliza aqui para fazer uma ótima qualidade, um processo também.
1: Transformar ele,
2: né?
1: Uhum. Então, bora visitar?
2: Bora lá.
3: Que está chegando caminhão com a matéria-prima, que é o milho. Então, esse é o processo de
0: calar. É um calador, ele está calando amostras, ele está calando em vários pontos a amostra que está caindo lá dentro. Depois ele vai botar no equipamento para ver como está a qualidade desse milho, de ardido, de umidade, de proteína. Então, lá dentro ele consegue identificar como é que está esse milho.
3: Olha só. Então... Tudo começa por aqui.
0: Chegada. Chegada é aqui.
3: Avaliação, aí depois...
2: Tem um checklist que a gente tem que preencher, né? O classificador, ele vai fazer a umidade, vai fazer a impureza, e aí preenche um checklist que vai passar daqui, coleta uma amostra, que essa amostra também é guardada, tá? Ela fica 5 meses aqui dentro guardada. Aí ela vai para o controle de qualidade vai fazer toda a análise do milho. Está dentro do que a gente comprou, como é esperado, e é o que a gente precisa para depois transformar lá na ponta final. Lá.
0: Aí talvez uma pergunta que o Milton faria aqui. Vai, você não passou.
3: É, eu ia dizer. Tem onde depois deixar? É. Como é que vai ser?
0: Você não passou esse caminhão.
3: Joga fora.
0: Às vezes o caminhão vem com excesso de impureza, além do que a cooperativa permite. Esse caminhão, então, depois o caminhão fica parado, e aí a cooperativa entra com um pedido de desconto pelo excesso de impureza. Então, é feito um pedido de desconto.
3: É, então, essa questão que a gente vinha falando, se caso algum produto não se adequar, né, tem demais impureza, está ardido, então já trava. Tem um outro destino.
0: Já tem um. Não, ele trava. Vou dar um exemplo aqui. Por exemplo, o caminhão deu uma porcentagem acima de impureza, que é o que é permitido.
3: Uhum.
0: Aí, trava. E o nosso controle de qualidade entra com um pedido de desconto desse excesso. E aí entra, se acertou com a empresa, continua o processo. Mas vai ter um acréscimo por causa desse excesso de impureza.
2: E destinado separado, né? Para não misturar com o produto bom, né?
3: Com o equilíbrio que é.
2: Porque
3: senão... lá na ponta tem que chegar perfeito.
2: Redondo. Isso aí.
3: Essa aqui é a fábrica de rações da Cooper Itaipu, que hoje ela fabrica quantos mil toneladas... Quantas toneladas dia?
2: Eu produzo em torno de 350 a 400 por dia, entre ensacado e a granel.
3: Toneladas?
2: Toneladas, de bovinos.
3: Essa é bovino?
2: Bovinos.
3: Luiz, parte suína?
0: Nós, da suínos, ele chega em torno de 700 toneladas a dia.
3: Caramba!
0: 700 toneladas a dia.
3: E como é que é feita a logística?
0: Nós temos uma parceria com empresas credenciadas na cooperativa. Então, eu tenho... Depois nós vamos chegar lá embaixo para conhecer melhor... Eu tenho 9 caminhões que puxam das 5h30 da manhã até atender o produtor no final da tarde. Às vezes alonga até 7 da noite, às vezes um pouquinho antes. Mas eu tenho 9 caminhões credenciados que atendem direto aí.
3: É sábado, é feriado, fim de semana?
0: A gente tenta...
3: Tem a programação,
0: tem,
3: né?
0: Tem a programação. Conforme também os pedidos que vêm da Aurora, a gente tenta atender da melhor forma possível.
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2: Vamos ver o robô. O robô nosso aqui, como funciona o carregamento da ração de bovinos? São 17 silos. Com a hora de carregar, ele vai dar um comando. Ração tal, caixa tal. Lá vai ter especificado número 1, número 2, número 3, número 4, número 5, número 6. Ok? Aí o robô vai buscar ração nessas caixas e volta. Volta E aqui o caminhão fica parado, ele vai cair bem certinho dentro.
4: Ele tem um ponto X.
2: Tem um ponto X que ele fica parado, né? Aí o robô descarrega. E olha como é que é interessante. A gente joga lá dentro, lá, eu preciso fabricar 2.500 quilos. Vai ter que sair os 2.500 quilos aqui. Se ele sair com perca, ele já vai dar a margem de erro. Então o menino vai estar lá já olhando o que aconteceu. Mas não tem essa dúvida desse problema, né?
3: Mas o comando...
2: Tudo lá em cima.
3: Tudo lá em cima. Tudo centralizado.
2: Tudo automatizado.
0: Tanto o Negri, na parte da unidade dele 39, quanto a unidade 29, nós temos equipes de limpeza permanente dentro da fábrica. Equipe de limpeza direto faz trabalho.
2: É constante.
3: Né? Bora na outra, então?
0: Vamos por aqui, passar
3: por aqui.
2: Tombador. Vamos por aqui, vamos passar pelo tombador. Certo. Pra vocês também terem noção de como que funciona o tombador também.
3: Quantas pessoas, vocês têm ideia, trabalham aqui diariamente?
2: Eu tenho 25 pessoas. O Luiz, acho que tem um pouco mais.
0: 31.
2: É. O Luiz tem...
0: 31.
3: Isso além de todas as pessoas que vêm da logística,
2: fora vendedores, balconistas, vendedores externos, que a gente tem vendedor de geração, né? Então são mais um bom número de vendedores.
3: Aqui?
0: Aqui eu não tenho nenhum caminhão que vai tombar agora.
3: Aqui é o tombador. Olha só.
0: Que saiu do milho. Aí para associados e que tem matrícula junto a Cooper, a gente vende o resíduo por um preço também acessível.
3: Quer dizer, não perde nada?
0: Não perde nada.
3: Legal. Interessante.
2: Está vindo o caminhão, está pesando.
3: Vendo essa outra parte, então, nós entramos agora aqui na fábrica de rações suínos, né? Mas aqui chega o quê, Luiz?
0: Nós, na parte de líquidos aqui, nós trabalhamos com óleo vegetal, que são em torno de 3 caretas por semana, lisina, que gasta em torno de 4 mil litros por dia, e metionina também, que gasta em torno de 1.500 litros por dia.
3: Se abastecer, fazer a manutenção...
0: A parte dos líquidos da ração.
3: Só dos líquidos?
0: Só dos líquidos. Podem notar que, apesar de ter 9 caminhões parceiros da Itaipu, é poucos caminhões que aguardam, porque eles estão rodando, eles estão entregando para o nosso produtor aí.
3: É, até chamou a atenção, eu que fui caminhoneiro por alguns anos... É, o caminhão chegou com o truque levantado, né? Ele nem esperou parar.
0: Para não perder tempo.
3: Para não perder tempo. Já foi soltando o ar para chegar aqui e a coisa tem que fluir.
0: Começamos a entrar numa área, nós temos uma estocagem aqui de 60 toneladas de farinha de carne. Farinha de vísceras, isso aqui é farinha de vísceras. Então, que é uma essência de proteína e de vitamina muito forte na ração.
3: Nada se perde, tudo se transforma.
0: Em torno de 10 mil quilos por dia de farinha de vísceras na ração. Por que que eu preciso ter mais controle de estoque? Eu gasto em torno de 4 mil quilos de sal por dia. Cada 15 dias chega a 40 toneladas de sal. Sal e calcário são em torno de 4 mil quilos por dia que vai.
2: Calcário também?
0: Calcário também. Eu tenho uma equipe de 3 mulheres que ficam basicamente só na limpeza. Começo de manhã, começo na parte de cima, e vem descendo, acaso ocorra embuchamento, acaso elas já vão fazendo a parte da manutenção da fábrica.
3: A média de entrega, quanto fica de rações? Média, dia?
0: 700 toneladas.
3: Dia?
0: Dia.
3: Região toda?
0: Região toda. Nós temos em torno de 85% que é parceria Aurora, e aí nós temos o nosso interno também que a gente atende.
3: Ah, uma coisa que eu queria pedir. Tem algum produtor ainda hoje que faz a sua ração em casa ou 100% tem. Compra fora? Tem ainda?
2: Tem, mas aí já não passa por nós, né? Porque ele compra a matéria-prima direto nas filiais. Né?
3: Certo, mas ele pode também procurar na Cooper Itaipu para fazer...
2: Mas 99% é...
3: É industrializado.
2: Industrializado.
3: Mas se tem daquele, às vezes uma propriedade menor, o pessoal pode fazer?
2: Pode.
3: Cooper Itaipu fornece ingredientes também.
2: Tem tudo os ingredientes.
0: O que você está vendo aqui, Milton, são insumos exclusivamente da Aurora. Esses bags brancos é insumos que a Aurora traz, vende para nós, no caso, e a gente fabrica a ração para eles.
3: Padrão Aurora.
0: Padrão Aurora. O que está vendo de bag aqui, basicamente...
3: É, lá tem o Premix, Premix Aurora.
0: Cada um deles identificando. Então, essa é uma ração SR7, nós temos a SR4, a SR3, são identificadas como rações.
3: E para chegar lá na mistura...
0: Aí é tudo automatizado.
3: Tudo automatizado.
0: Aí sobe tudo lá em cima. É tudo automatizado. Desses insumos aqui, Eu tenho 19 silos na parte superior, silos que automaticamente, pela automatização, joga tudo dentro do misturador. Eu tenho duas linhas de produção. Eu tenho uma linha de 2.500 e uma de 1.000, para separar o que produz medicada e não medicada também. Então, a cada 6, 7 minutos, sai em torno de 3.500 quilos de ração. Aqui eu tenho alguma coisa ensacado, que é exclusivamente para as agropecuárias da cooperativa. Isso daqui é exclusivamente para a Cooper. A gente só produz para as agropecuárias.
3: Ah, por exemplo, no Paraná, unidade de Ampere também, produção vai daqui para lá?
0: Vai também.
3: Também.
0: Vai também.
3: O que é da rede Itaipu é fabricado aqui.
2: Isso aí.
3: Olha só.
2: Tanto bovinos quanto suínos.
3: Que legal. E é uma atividade que não para, né?
2: Não.
3: A produção não para. É fantástico isso. Ó, agora está aumentando a logística.
2: Tá com...
3: aumentando. Olha só. Dá uma olhada nessa estrutura. Olha lá, tem caminhão carregando.
0: Eu tenho a minha aqui, ela não é toda ela com parte de robô.
3: Uhum.
0: Não é toda ela com robô. Lá onde está o caminhão é robô. Ó, se nós se aproximar mais aqui, vamos poder ver. Ó.
3: Bora.
0: Esse sistema é igual àquele que o Negri tem na bovina.
3: Ah, entendi.
0: Ele botou o pneu num ponto X e lá dentro, no comando, ele está chamando o robô para carregar em cima.
3: Lá ele identifica qual a ração que ele vai carregar.
0: Qual a ração que vai carregar no
3: e sistema. A tonelada, tudo já especificado.
0: Esse já sai pronto.
3: Ele é pesado agora e depois? Ou ele, não é necessário?
0: Ele é pesado igual para ter uma garantia.
2: Para ter certeza que sai certo.
3: Sai.
2: No robô correto e lá na pesagem final também correto. Para ter uma garantia lá para o cliente lá que...
3: Esse é o motorista.
0: Esses são os nossos parceiros, nossos motoristas.
3: Olha só, parceiros, ó. Obrigado, pessoal. Que bom. É uma corrente, né?
0: Sim.
3: É muita gente nesse processo.
2: Bastante,
3: né?
2: Bastante.
0: As partes, Milton, aqui, dos silos, que não é usado o robô, ele tem um sistema lá em cima, sistema pneumático, a ar, e aí ele bota o caminhão embaixo e o operador está lá em cima, carrega conforme...
3: Precisa.
0: Conforme a necessidade do
3: motor. Aqui é robotizado.
0: Aqui essa parte é robotizada.
3: É, como nós falamos antes... A modernidade chegou.
0: Chegou.
3: A gente falou da produção e tudo que é importante, mas falar também do essencial, que é a parte humana. Aliás, Luiz, vem cá. Explica um pouco para nós essa base, essa estrutura para caminhoneiros. O Renan está fazendo as imagens. Olha quanto caminhão tem só nesse pouco tempo que a gente está aqui, né? Então, pensado na parte humana, essencialmente.
5: Nós tínhamos, Milton, nós tínhamos uma estrutura dentro da Itaipu lá que não conseguia atender. Era tudo, e olha o movimento, olha a quantidade de caminhões, a quantidade de colaborador. E o colaborador, o pessoal que vem para cá, né? O caminhoneiro que já...
3: É parceiro. Né?
5: Já é parceiro da Itaipu. E pensando nisso, então, nós criamos um local onde ele consiga ter...
3: Vamos dar uma olhada.
5: Um banheiro melhor, uma cozinha melhor, uma geladeira.
3: Internet.
5: Então a gente pensou para aqui.
3: Bom dia, amigo. O senhor vem de onde?
6: Mas eu sou do lado de Nova Erechim.
3: Ah, do Nova Erechim. Você que recepciona a galera por aqui?
6: Não, eu sou motorista.
3: Né? Ah, motorista. Olha só. E tá aí de boa, de buenas? Ficou bom? Olha aí.
5: Sim.
3: Olha aí, ó. Então nada melhor que testemunhar isso, né? Obrigado, amigo. Olha só, olha que estrutura linda, ó. Tudo novíssimo?
5: Tudo novo. Então, churrasqueira, geladeira, estrutura de pias.
3: Sanitários.
5: Sanitários, banheiros, assim, banheiro feminino, banheiro acessível.
3: O que precisa? Que padrão. Precisa. Olha só a estrutura. Sim. Aqui também, né? Que legal. Então, que bom que a Cooper Itaipu faz também... Aliás, onde a gente passa, ele é um padrão, né?
5: Sim.
3: A Cooper Itaipu sempre teve muito esse cuidado, né? Em todos os setores que eles criam, para cuidar essa parte humana.
5: Quando a gente pensa, meu Tito, fala na questão humana, quando a gente atende bem, geralmente isso é passado para nós também. Quando a gente recebe alguém e recebe com uma estrutura, uma casa,
7: dessas que ele consiga ter conforto. Ele já sofre na estrada.
8: Bárbaro.
7: Né? Você foi caminhoneiro, você sabe.
8: Verdade.
7: Intempéries. Então, ele chega numa estrutura, ele consegue ter um pouquinho mais de conforto.
8: Segurança.
7: Muitos viajam com a família, tem a mulher, tem a criança, então consegue chegar onde tem um banheiro que consiga dar uma parte de higiene, uma parte de acessível para a família, já é um meio caminho andado para nós ter uma relação boa também
8: com
7: os motoristas. Né?
8: Com certeza. E falar também da segurança, não precisa ficar, por exemplo, à beira de rodovia, algum lugar, né? Então, aqui ele chega, estaciona, está...
7: Está em casa.
8: Tá em casa, essa é a palavra. Cooper Itaipu, por isso, é uma sociedade de pessoas.
7: Na classificação de grãos, vem para análise, vai para o processo e depois do processo há uma coleta do produto pronto. E é feito mais uma análise em cima para ver como é que está as misturas de medicamento, como é que está. Então, início, coleta qualidade de nutrientes, proteína, vitamina, vai para o processo é feito e volta a amostra, pode ver rações, volta os processos das rações para elas analisar como é que está a granulometria, as partículas, que é chamado DGM, volta tudo para cá para analisar de novo, para eles passar uma resposta para nós.
8: Isso é permanente?
7: Isso é permanente.
2: 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E tem que bater.
7: Então, deu um problema na semana passada, há 15 dias atrás. 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
7: Padrão.
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7: Tudo bom.
8: Obrigado, Galeazzi. Obrigado, Negri.
7: Nós que agradecemos.
8: Obrigado a Cooper Itaipu, toda a sua equipe, grande família Itaipu. 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Voltaremos no próximo sábado com mais um Estação Rural. Se Deus quiser, até lá. Obrigado.
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Bueno, então, che, um bom dia, uma ótima manhã para você que se liga aqui na 100.9, 6 horas 40 minutos, 20, faltando aí para as 7 da matina, uma ótima manhã, obrigado pelo teu carinho e pela tua sintonia. Após aí o nosso informativo Fecoagro e também o Estação Rural, estamos de volta aqui na 100.9 até às 7 da matina, quando então abrimos espaço para o horário eleitoral, também aí na programação 100.9. Para ti um bom dia, uma ótima manhã e vem comigo então, tem João Luiz Correia.

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1: Gujo, e essa marca aí, qual é?
2: Luciana

0: Luiz Marenco, eu quero saber de uma coisa. Lá no teu rancho, você toma mate ou não toma, xé?
1: E bastante, meu irmão, velho. É onde tem gaúcho esparramado por esse mundo, velho. Você toma mate.
0: Será que lá no Mato Grosso toma também ou não?
1: Toma mate, toma em Goiás, Tocantins, Brasília.
0: Então canta pra gente aí, meu irmão, velho.

0: E aí, Guju, o que, que achou?
1: Mas tá bem lindo, Luciano. E já vou agradecer o amigo Michel Teló e o amigo Luiz Marenco por tomar esse mate com a gente aqui. Vou lá quentar uma água e tu segue na gaita, Luciano Maia.
0: Deixa pra mim.
2: A gaita sim é pra se ouvir tomando mate também, compadre.

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1: Muito bem, agora faltando 12 minutos e meio para 7 horas da matina, vamos trazendo a previsão do tempo aqui para Pinhalzinho e região também. Hoje previsão aí, neste momento, tempo encoberto, com uma garoa, né? Uma chuva, apesar de fraca, persistente, já durante a madrugada também, em vários momentos até choveu um pouco mais forte, nesse momento uma garoa um pouco mais fraca aqui em Pinhalzinho. Mas a previsão indica que teremos momentos aí de chuva forte durante o dia e ainda no decorrer da noite e madrugada de domingo. A chuva diminui de intensidade durante a madrugada, mas não deve cessar. O volume estimado para este sábado e madrugada de domingo de 45 milímetros de chuva. Então muita chuva vem por aí ainda. E as temperaturas devem estar aí bem próximas no decorrer do dia. Mínimas de 16, máximas de 20 graus é o que indica aí a previsão do tempo. Para amanhã, domingo, não deve ser muito diferente, porém o volume de chuva será bem menor, né? Apesar do tempo encoberto, pode ocorrer aberturas de sol, mas ainda com possibilidade de 8 milímetros a 10 milímetros de chuva durante a madrugada em especial e alguns momentos do dia. Na segunda-feira segue nublado com chuva de manhã e possibilidade de temporal no decorrer aí da noite de segunda-feira. Durante a tarde de segunda pode ter aberturas de sol, né? Mas à noite volta a ter grandes chances de chuva, inclusive temporal. Terça-feira também, nublado com chuva de manhã, sol e diminuição de nuvens no decorrer da tarde. E aí, aos poucos, o tempo melhora. Para quarta-feira, apesar da presença de nuvens, o sol deve prevalecer, né? Ter mais aberturas de sol. E o tempo começa a melhorar a partir, então, da quarta-feira à tarde. Quinta, sexta e o próximo final de semana, que deve ser de tempo bom, pelo que indicam as previsões do tempo hoje, tá bom? Então tá aí a previsão do tempo para você, ouvinte 100.9, um bom dia! 100.9! 10 minutos nos separam aí das 7 da matina, bom dia, ótima manhã! Mandar um alô também pro pessoal que tá vivendo aí a Semana Farroupilha. Tem programação especial aqui em Pinhalzinho, no CTG Porteira do Pinhal e também nos CTGs de toda a grande região, né? Nesta manhã de sábado e amanhã domingo também.

0: Aí, tchê, 4 minutos agora nos faltando, separando aí das 7 da matina. A gente vai ficando por aqui com a programação de hoje do nosso Roda de Chimarrão. Bom dia!
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0: Um baita abraço por aqui, antes de fecharmos a programação, ao Elton Raquelli, né? Ligadinho com a gente, tá aí, tá trabalhando, mateando, certamente, e ouvindo a nossa programação, aquele abraço. Obrigado pelo carinho da sintonia, tá bom, meu amigo? Qualquer dia desse, vamos ver se marcamos um mate, né? E proseamos um pouco, tio. Tá difícil. Então, Tache, a gente vai ficando por aqui, agradecendo mais uma vez tua audiência, tua paciência. Tá chegando o horário eleitoral deste sábado. Na sequência também tem um espaço aberto, o programa de entrevistas aqui da 100.9 para ti, ouvinte da Rádio Centro-Oeste, há 48 anos, sempre conectada com você. Tá bueno? Baita abraço, fica com Deus, um excelente sábado, um buenacho final de semana para ti.

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1: Começamos nosso programa de hoje falando de uma grande conquista nesta semana. Águas Frias atingiu o nível ouro de certificação do Programa Estadual Negócio Bom, integrando um seleto grupo de apenas 5 municípios de Santa Catarina que chegaram ao mais alto nível da certificação. E tem mais! Com 54 pontos, Águas Frias ocupa a quarta colocação e é o único município com menos de 200 mil habitantes entre os 5 que conquistaram o selo ouro. O prefeito Wesley Terrible fala com orgulho da premiação.
2: É muito importante, né, a gente incentivar, valorizar realmente as empresas locais. E essa parte de desburocratização é fundamental para que realmente as empresas consigam almejar e fazer os seus planos rapidamente, né? Agradecer ao pessoal do Sebrae pela parceria, pelo empenho também da nossa equipe aqui do nosso município, né, que fez a coisa acontecer, que realmente buscou e foi atrás para resolver essas coisas e se destacar no estado, né? Hoje o nosso município é selo ouro na desburocratização das empresas e é uma cidade muito pequena. Então, comparado às outras 4 cidades que são selo ouro junto com a nossa, nós se destacamos por ser a menor cidade do estado, né? As outras cidades são cidades muito maiores. Então, isso é referência para o nosso município também, né? A gente se compromete realmente em ajudar e fortalecer a indústria, o comércio do nosso município e sempre deixar as nossas portas do nosso município abertas para outros investidores que vêm aqui, se estabelecem aqui e fazem o nosso município crescer e progredir cada dia mais.
1: No próximo dia 1º de outubro, acontecerá uma grande festa ao Dia do Idoso em nosso município. A partir das 8h30, no Salão Comunitário de Santo Antônio do Pinhal, teremos um dia preparado com muito carinho para celebrar, aprender e confraternizar. A programação contará com lanche da manhã e atividades sobre prevenções. As inscrições devem ser feitas na Secretaria de Assistência Social, como explica a secretária da pasta, Anete Magri.
3: Atenção, idosos do município de Águas Frias. A administração municipal, juntamente com a Secretaria de Assistência Social, tem a honra de convidar a todos os idosos acima de 55 anos de idade para uma programação especial que será realizada no dia 1º de outubro no Salão da Comunidade de Linha Santo Antônio do Pinhal, com início 8h30, com recepção a todos os idosos do município, seguida de um lanche 9h, às 10h, em parceria com a EPAGRE, uma fala sobre prevenção de acidentes e motivação. Ao meio-dia haverá almoço, todos deverão levar pratos e talheres. À tarde haverá dança, 17h, encerramento. Confirme sua presença até o dia 20 de setembro, informando também quem vai necessitar de transporte. Sua presença tornará esse dia mais especial. Participe!
1: E as obras de asfaltamento rural seguem avançando na Linha Bonita, em Águas Frias. Nesta semana, os trabalhos estão concentrados na preparação da base de estrada, com a colocação do rachão, produzido pelo próprio município. Parte do trecho já recebeu serviços iniciais e agora o material está sendo aplicado para realizar o nivelamento e garantir uma base adequada para as próximas etapas da pavimentação asfáltica. Um dos destaques da obra é justamente a utilização do rachão produzido pelo município de Águas Frias. O material utilizado na base está sendo produzido pelo britador móvel, ampliando a capacidade do município de fornecer insumos para a execução de melhorias na infraestrutura rural. A execução da obra de pavimentação é realizada pela empresa Pavio Oeste, enquanto o governo municipal é responsável pelo fornecimento do rachão utilizado nessa etapa dos trabalhos. E no esporte, nos últimos dias, o município de Águas Frias passou a apoiar mais uma modalidade esportiva em nosso município, o jiu-jitsu. Claudinei Gonçalves da Silva, diretor de esportes, fala da novidade.
4: O Departamento de Esportes, juntamente com a Administração Municipal de Águas Frias, vem nos últimos tempos apoiando uma nova modalidade em nosso município, que é o jiu-jitsu. É graças ao professor James, que incansavelmente vem trabalhando há vários meses, vários anos, aí com crianças, adolescentes e também adultos. Hoje conta com o apoio da Prefeitura, né, e do Departamento de Esportes. No último dia 13, domingo, fomos participar da terceira Copa Mondaí de Jiu-Jitsu, onde vários atletas de Águas Frias foram competir e trouxeram resultados importantes. várias medalhas. Isso fruto do trabalho incansável do professor James e também agora a Prefeitura e o Departamento de Esportes vêm apoiando essa nova modalidade para que cresça muito em nosso município. Então, agradecemos e parabenizamos a todos os atletas e principalmente ao professor que vem incansavelmente trabalhando com essa modalidade.
1: E assim, o nosso programa de hoje fica por aqui. Tenham todos um ótimo final de semana.
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0: Olá, meus amigos. Bom dia. Bom dia. São 7h43, 7 horas 43 minutos. Bom sábado para você. Hoje, dia 19 de setembro de 2026, aqui em Pinhalzinho, estamos na Semana Farroupilha, né? E já café de chaleira pela manhã, amanhã tem missa crioula, tem costelão, enfim, ontem à noite a abertura da Semana Farroupilha, o tempo colaborou, né? O pessoal pôde cavalgar de Chapecó a Pinhalzinho, trazendo a chama crioula, e foi um momento bastante especial, porque afinal de contas, somos todos, na grande maioria pelo menos, né? Descendentes de gaúchos e gostamos da nossa raiz, da nossa tradição. E isso é muito importante. E amanhã, como disse, tem uma programação para lá de especial no CTG com o costelão tradicional, com a missa crioula transmitida também pela RCO. Tá certo? Agora, 7h44, um ótimo sábado para vocês. Tempo instável, chove aqui na capital da amizade, mansamente. E o programa Espaço Aberto deste sábado vai ao município de Maravilha. É isso mesmo, a cidade das crianças, este vizinho município que está passando aí por obras, está passando por diversas melhorias, enfim, é um município que nós temos um carinho muito especial, porque Maravilha nos entregou um excelente e exímio poeta chamado Juca Ruivo, José Leal Filho, que inclusive é o patrono do CTG de Maravilha, que se também chama Juca Ruivo, e que aqui na nossa região também muito homenageado com nomes de ruas, enfim, por conta da sua participação. Prefeito Vinícius, como é que está o amigo? Que satisfação te ver e te ver bem mais uma vez aqui na nossa programação. Bom dia.
1: Vamos lutando, né? Nem que seja só com o toco da espada. Bom dia, Fabiano. Bom dia a todos os ouvintes aqui da nossa querida Rádio Centro-Oeste de Pinhalzinho. O dia que tiver estiagem aqui, vocês me liguem, viu? Porque toda vez que eu venho pra cá pra gente conversar, tá chovendo,
0: pois
1: né?
0: Pois é, né?
1: Mas é sempre uma alegria a gente estar aqui e poder compartilhar com a audiência de vocês, com o público aqui de Pinhalzinho e da região, um pouco do trabalho que a gente vem desenvolvendo na linha de frente do município de Maravilha. É um trabalho também que reflete, de certa maneira, na nossa região da AmeRios, que é a associação dos municípios aí que a gente faz parte, que tem municípios aqui, né, da grande região, Modelo, Bom Jesus do Oeste, enfim, que são também da nossa associação.
0: Saudades,
1: que são municípios parceiros, né, e que os municípios só crescem. Hoje a gente também tem o consórcio, o Conder, que inclusive Pinhalzinho faz parte, né, deixar uma maneira especial e um cumprimento para o prefeito Beltrame, para a vice-France, que são grandes parceiros aqui, os secretários, enfim, que são nossos amigos, a Carmen, o Eugênio, o vereador Guilherme também, que sempre a gente tem uma boa amizade aí, o Jean, enfim, todos os nossos amigos aqui de Pinhalzinho, e que Pinhalzinho com certeza nos ensina muito, né, na sua história de recente, principalmente, no seu desenvolvimento, no seu progresso, e a gente tem feito o nosso máximo de esforços. Comentávamos, né, há pouco nos bastidores, como é difícil o período eleitoral, porque atrasa muita coisa, né, Fabiano? E isso é uma coisa que não temos, por exemplo, na iniciativa privada, você toca o serviço igual, mas existem restrições específicas na iniciativa pública, né? Ontem, vou dar um exemplo, ontem eu estive no nosso setor de convênios e nós precisamos aposentar uma van da saúde, mas para poder aposentá-la tem que vir uma nova. E tem uma para vir de emenda parlamentar, mas fica somente para depois do período eleitoral, né? Então, a gente vai ter que aguardar aí. Claro que a gente fala de período eleitoral, as pessoas entendem que é a eleição, que é daqui 15 dias. Mas esse período vem lá desde abril e ele vai terminar depois da diplomação dos eleitos. Porque pode haver segundo turno, né, estadual, federal, mas aí estende de qualquer forma o período eleitoral. E ainda vai a diplomação, que é lá em dezembro somente. Mas, apesar disso, tudo o que é possível fazer de iniciativa própria, recurso próprio do município, nós temos feito, né? A gente sabe que existe uma limitação quanto às divulgações dessa questão que é feita em parceria com os que são candidatos agora, né? Então, nesse sentido que a gente tem tido cuidado, como todas as prefeituras, enfim, têm também. Mas as obras não pararam, as licitações não pararam. A única coisa é que, por exemplo, quando tem esses recursos externos, é que tem que esperar para dar a ordem de serviço no momento oportuno aí após as eleições. Mas, graças a Deus, a gente, apesar das dificuldades, né, que a gente vê a nível geral na nação, os municípios conseguem, com a sua arrecadação e com as parcerias, tocar ações importantes para melhorar a vida das pessoas. Diante também de um cenário difícil que a gente tem, que é a condição do El Niño.
0: Pois é, está bem desafiador também esse aspecto, viu, prefeito? Bom, e o ano tem sido positivo?
1: Bom, a avaliação, Fabiano, que nós fazemos, ela é bastante positiva. Nós iniciamos uma gestão nova no ano passado, então você tem que começar tudo do zero. É diferente quando é um governo de sucessão, né? Você tem os projetos, a gente não teve, então nós tivemos que começar. E ainda agora estamos trabalhando em ações importantes. Ontem eu recebi um vereador, né? O vereador Ademir, e nós falávamos sobre projetos importantes que a gente tem que começar. Porque entre você fazer, inaugurar uma obra, vem toda a questão de antes você ter o projeto, pensar o projeto, elaborá-lo, captar os recursos, executá-lo e entregar a obra. E isso, às vezes, no setor público, com as limitações que nós temos, eleições a cada 2 anos, você leva lá um mandato para tirar um sonho do papel. Né? Nós aí, por exemplo, estamos tocando a nossa maior obra do governo, que é uma, até aqui, né? A gente sempre tem que dizer que é até aqui, porque pode e virão maiores coisas, né? Mas a gente tem todo um projeto de pavimentação que, como são ruas separadas, não entra como um projeto só. Essa nossa operação Tapete Preto, ela é dividida entre reperfilagens, asfaltamentos, né? Então, são inúmeras ruas, trechos de ruas. Hoje já a nossa lei dos loteamentos não prevê mais loteamento com calçamento, é tudo asfalto. Então, aos poucos, isso vai também diminuindo para o município. Mas a nossa maior obra hoje é uma escola. O Centro de Educação Raimundo Veit é uma obra de 11 milhões. São 6 de recurso próprio do município, né? Então, é uma obra desafiadora para nós. Nós trabalhamos quase 1 ano nesse projeto, mas a gente está pensando no futuro da cidade. Nós trabalhamos muito a expansão da educação infantil. Maravilha é a cidade das crianças, então você pode imaginar que nós temos uma demanda imensa de vagas de creche e a gente tem trabalhado para resolver isso, mas a gente tem que pensar que essas crianças vão crescer e precisam ser abrigadas na rede. Por isso a gente investiu no Raimundo, que vai dobrar a sua capacidade, pelo menos, de estudantes. Hoje tem em torno de 600 alunos e a ideia é ir até 1.200, né? A gente conta os 2 turnos, as salas novas e as salas que vão vagar no espaço atual. Nós também temos o Erika Maldaner, que é uma creche nossa no bairro Bela Vista. Estamos triplicando o número de vagas lá com essa obra. E a gente tem que pensar, Fabiano, eu sou professor e a gente vê que as escolas nossas, às vezes, não têm espaços, não estão preparadas para as necessidades que a comunidade escolar tem. Não tem área coberta, você quer fazer uma reunião com pais, você não tem aonde. Então, no Erika Maldaner, que é uma escola de educação infantil, a gente está prevendo isso. No projeto que nós temos agora, que também a ideia é começar já no início de 2027, do Centro de Educação Infantil Pequeno Príncipe, que é um outro CI que nós temos. Então, nós trabalhamos em 2 lados, ampliações grandes em 2 polos da cidade, né? Lá no Pequeno Príncipe, a gente também vai... É uma escola que tem um pátio muito grande, a gente vai ampliar. Compramos terrenos para ampliar as unidades que estão apertadas. Nós temos uma que chama Cantinho Feliz, por exemplo. É um cantinho. E tinha só um terreno vago. Então, a gente está adquirindo esse terreno para ter pátio e, no futuro, poder ampliar a escola. Nós temos o Cinderela, que a gente também adquiriu um terreno para poder ampliar. Essa é uma expansão contínua da rede que tem que ser feita. Fizemos uma extensão.
0: Desculpe te interromper, mas eu fiquei curioso. Quantas escolas tem Maravilha?
1: São 16 escolas.
0: 16 escolas.
1: 16 escolas. 3 de ensino fundamental, né, primeiro ao nono ano, e são 13 escolas, centros de educação infantil. E nós temos essa modalidade da extensão. Então, às vezes, tem o Cinderela, por exemplo. Tem o Cinderela e o Cinderela Extensão. O Pequeno Príncipe, tem o Pequeno Príncipe e o Pequeno Príncipe Extensão. Né? E provavelmente, ano que vem, a gente vai ter que ter mais uma extensão de uma das nossas escolas de educação infantil, porque nós temos demanda.
0: Vocês, em Maravilha, devem ter próximos de 5 mil estudantes na rede municipal de ensino.
1: Em torno de 4 mil, próximo a 4 mil na rede municipal. E aí temos mais as escolas do estado. Nós temos uma escola do estado que é só de ensino fundamental, a Escola Juscelino. Temos o Salete, o João 23, que são escolas maiores, que tem em torno de 1.000 e poucos alunos cada. E mais a Escola Santa Terezinha, que é no bairro União. São as quatro escolas estaduais. O Juscelino, que é agora essa menor que o estado tem, vai passar por uma reforma também, né? Então vai ampliar o número de vagas. Por isso, uma das experiências que a gente tem, e aqui eu quero citar a Carmen, é um espaço próprio da educação, né? Uma gestão própria, separada da educação. Nós aqui lá criamos o nosso almoxarifado da educação, que era uma coisa que não tinha, e estamos criando a sede da Secretaria de Educação, num espaço próprio, uma parceria com o INSS. Nós conseguimos lá em Brasília, com o presidente nacional do INSS, um imóvel aí de 650 metros quadrados, que estava fechado há mais de 10 anos, okay. E nessa parceria o município conseguiu ocupar. Como o imóvel era grande, lá fizemos a Secretaria de Educação e o CAPS, né, que é o Centro de Atenção Psicossocial, que estava num imóvel alugado, agora é num imóvel próprio, acessível, né, com espaço externo para atividades. Então vai ficar um local bem legal. E também a gente fez reformas, né, em outras unidades escolares, como o Criança Feliz. A gente criou espaço de quadra que não tinha, ampliação, acessibilidade de banheiros. Nós temos a clínica veterinária que nós estamos construindo. O que que acontece? Todo o serviço nós tínhamos que terceirizar. É um animal que foi recolhido, que foi atropelado, castrações, tudo acaba tendo que terceirizar. E agora nós vamos ter a nossa clínica, né, no setor do meio ambiente e bem-estar animal. Nós também estamos construindo o Bosque da Memória, que é o primeiro parque urbano do município. Lá nós fizemos, Fabiano, é onde tem árvores plantadas em homenagem às vítimas da Covid. Então nós tem lá 70 e poucas árvores e mais o espaço do bosque. E estamos fazendo o projeto de um segundo parque urbano. E agora estamos declarando aí de utilidade pública uma terceira área para um terceiro parque, uma área maior. Eu disse, vamos terminar esse serviço. Agora vou brincar aqui com vocês, né? Mas como diz aquela frase, a gente brinca, mas é verdade. O pessoal não vai mais precisar vir para Pinhalzinho para vir no lago. Vai ter uns espaços em Maravilha.
0: E é importante isso, prefeito.
1: É qualidade de vida, né?
0: É importante, eu vou te falar por quê. Porque, olha só, o lago aqui, eu já te contei essa história, né, prefeito, uhum, Vinícius? Começou como um
1: banhado ali.
0: Não, era um banhado. Uhum. E o prefeito, à época, o seu Darcy... O pessoal dizia, mas isso aqui não vai dar nunca, uhum, né? Porque meu avô, que era patroleiro, motorista de caminhão da prefeitura, uhum, e fazia limpeza urbana, despejava os galhos que recolhia na cidade, olha, o entulho, tudo lá. Né? Uhum. Então você imagina o que era aquele lugar.
1: Sim.
0: Né? E isso foi se transformando. Mas basta a gente ter a visão e a vontade de fazer isso. E hoje se transformou num local aprazível e que cedia muitos eventos, que cedia muitos encontros, que cedia oportunidades para as pessoas sentarem, ter um momento seu, né? E eu vou lhe falar que Maravilha, pelo seu porte, pela sua beleza também, e o desenvolvimento econômico e sendo um micropolo, uhum, né? Merece ter um espaço desse. E a sociedade, entendo eu, deve te apoiar nesse processo. Não quer dizer que isso não vá ter dispêndio da prefeitura, sim, que isso não vai ter investimento. Nós aqui em Pinhalzinho temos um outro sonho, que é o nosso centro de eventos, de cultura, uhum, né? Uhum. Que é uma obra gigantesca, precisamos mais de 10 milhões para terminar ela. Uhum. Tá? Já está aí há muito tempo, mas vai ser concluída. E eu não tenho dúvida, prefeito, que essa semente que foi plantada, ela vai germinar e vai logo aí na frente o pessoal de lembrar, não, o prefeito Vinícius lá falava isso. Tá? E eu te desejo sucesso nessa empreitada.
1: O grande desafio é você começar. Porque começar significa preparar a cidade para o amanhã. Então, lá no passado, como o seu Darcy teve essa visão, hoje a nossa equipe também procura olhar dessa forma. Eu sempre digo que a gente tem um desafio que nós não conseguimos, Fabiano, necessariamente fazer, preparar a maravilha para o futuro. Nós temos que adequar ela para o presente, porque durante muito tempo não foi feito esse tipo de coisa. Nós fizemos uma ação no Rio Iracema, só para você ter uma ideia. Era tirado, em média, 12 caminhões de material por dia do rio, de desassoreamento e aprofundamento do leito. Compramos uma máquina, uma escavadeira hidráulica com rompedor, que trabalhou diariamente no rio. Então, o material era lodo, terra e pedras que saíam, né? E fomos tirando esse material, tirando... Resumo da ópera, nós tivemos todos esses episódios de chuva e nós não tivemos alagamentos. Tivemos um local pontual, que inclusive é próximo lá ao prédio onde nós moramos, e que era uma tubulação que estava interrompida. Eram tubos bem pequenos, inclusive, tubos de 30, né? E aí a gente fez toda a troca desses tubos e agora, com toda a chuva que teve, zero alagamentos. Numa cidade que, assim como o Lago de Pinhalzinho, era todo um banhado, toda a área central da cidade. A história de Maravilha, né? As pessoas às vezes não, nem quem mora lá às vezes conhece. A cidade, inicialmente, pelo Juca Ruivo, pelo engenheiro José Leal Filho, que trabalhava para a Companhia Sul Brasil, ela foi projetada, eu vou tentar situar vocês, da Rua 15 de Novembro, que é a Rua da Igreja de Confissão Luterana, para cima, em direção ao bairro Bela Vista, bairro União. Por quê? Porque para baixo era tudo banhado. Ocorre que quando iniciou o processo lá em cima, o que você precisa para a cidade? Água. E eles perfuraram um poço e não encontraram água lá em cima. Então, vieram com a cidade para baixo. E aí teve toda a questão de ter que canalizar, de ter que mudar o curso do rio para tornar possível a colonização ali naquela região do centro, que hoje é o centro. Então, é óbvio que você vai ter problemas com água hoje em dia, né? E toda essa situação. Mas apesar dessa nossa história, dessa nossa realidade, dessa nossa conjuntura atual, a gente tem adotado medidas para lidar bem. Temos o nosso grupo de resposta, o GRAC, bem estruturado. Há uma comunicação bem transparente entre os setores, né? Tanto a nossa Defesa Civil Municipal, a Coordenadoria de Defesa Civil do Estado, Polícia Militar, Bombeiros, Secretarias da Prefeitura. Então, nós temos desde rádios de comunicação, agora vamos ter Starlink para os veículos aí que são de emergência. Temos um sistema de monitoramento que nós implantamos no rio, né? Que eu, às vezes, estou em casa à noite, você acorda com aquele chuvão, você pega e olha para ver como é que está. Se precisa acionar alguma equipe, a gente já aciona, né? Para as equipes irem em loco, né? Qual é o desafio que nós temos hoje? Substituição de pontes. Nós temos pontes antigas que já não comportam essa vazão de água. Quanto mais você impermeabiliza, mais rápido essa água vai chegar até o canal do rio. Então, é um pouco isso que temos trabalhado. Mas além disso, né, eu não citei a obra, nós estamos fazendo a sede do voluntariado, isso é uma coisa bem importante, é um espaço novo para os clubes de Lions, Rotary, que não tem sede própria ainda, então eles terão um espaço, né, aí é uma obra de praticamente também 3 milhões de reais, e que vai contemplar espaço para reuniões, para conferências, mas também para os clubes desenvolverem suas campanhas. Então, faz a lasanha, faz a pizza, faz a feijoada, lá vai ter uma cozinha preparada para isso, enfim, a prefeitura também é parceira aí nesse sentido dos nossos voluntários, que devolvem, né, um resultado muito importante para a comunidade através, por exemplo, empréstimo de ortopédicos, revitalização de espaços, contribuição nos eventos, quando a gente tem o Dia do Município, quando a gente tem o 7 de setembro, corrida, Semana da Pátria, são entidades muito parceiras e isso também é reconhecimento ao trabalho dessas entidades. Além disso, né, Fabiano, nós tivemos obras grandes aí que a gente assumiu, temos que terminar de pagar a conta, temos que prestar contas, que é o elevado da BR-282 e 158. Toda a gestão quem fez foi a Prefeitura de Maravilha, né? O recurso veio em forma de convênio, mas quem fez foi a Prefeitura. A pavimentação Maravilha Bom Jesus, a pavimentação e a ponte, o contorno viário. O contorno viário, nós estamos numa luta. Eu entreguei em mãos para o Governo do Estado o projeto pronto executivo, porque é uma obra grande e é uma obra que o município não tem como assumir e tocar causa do valor. São 20 milhões, né? E outra, não me preocupa tanto a execução agora, mas como a manutenção depois. Isso é uma continuidade da BR-158. Ali é tráfego de tráfego de veículos pesados, é nove eixos. E a gente já gasta um monte agora em manter que é a estrada de chão, que é a nossa Secretaria de Agricultura que faz a manutenção aí da estrada, né? Então, um resumo assim, né? A gente também tem um programa próprio de habitação, são 64 unidades, apartamentos, mais um programa de casas, né? O Casa Catarina, são mais 30 casas. Então, são 94 unidades habitacionais no programa de habitação. E com a pavimentações rurais também, que a gente tem dois trechos, linha Água Parada, linha Três Coqueiros já encaminhado, e mais os projetos, cabeceira de Iraceminha, Pinhalzinho tem uma realidade diferente, porque começou há muito tempo antes. Nós temos muito mais a fazer, porque foi começado mais tardiamente, e foi feito, eu não faço juízo de valores, Fabiano, do porquê fizeram aqui ou ali, mas foi direcionado mais para um lado da cidade, algumas comunidades.
2: E Maravilha, prefeito, tem um aspecto interessante que a sua geografia é muito diferente de Pinhalzinho.
1: Sim.
2: Muito diferente. Vocês têm rio que corta a cidade, vocês têm uma situação hídrica diferente, vocês têm na cidade vários acidentes geográficos.
1: Sim.
2: Vulgos morros, uh-huh, né?
1: Muito.
2: Então, isso tudo acaba dificultando, ou melhor, sendo uma realidade diferente de Pinhalzinho, que é uma cidade mais plana, né? Que é uma cidade que também é mais jovem. Né?
1: Sim.
2: Maravilha, é uma cidade mais experiente, né? Ou seja, começou antes. Né? Então, tem toda essa composição que nos faz ser diversos. Mas Maravilha tem uma potencialidade, prefeito, que é muito grande, que eu comento isso até com os amigos. Eu gosto da cultura de Maravilha, da cultura da população de Maravilha. É uma população mais tradicional, né? Mas não é aquele tradicional do ponto de vista de ser fechado em si.
1: Uhum.
2: É uma comunidade mais tradicional, mas ela ela aspira um futuro, né? E eu ousaria dizer que São Miguel do Oeste, com todo o respeito, que se cuide. Tá?

0: você vê como a cultura é uma coisa que ela se espalha no ambiente. A gente tem um número de imigrantes muito altos. Esses dias, num sábado de tarde, eu fui no supermercado. Tinha 4, 5 coisas para comprar. Fui pegando. E no corredor eu ouvia famílias falando, quase só famílias falando em espanhol. Uhum. Isso é um relato do quê? Que nós temos um grande número de imigrantes. E esses imigrantes vêm pelo pleno emprego que nós temos. Nós hoje temos assim um desafio, que é a questão de acolher todas essas pessoas, no sentido habitacional mesmo, né, da coisa. Ter casa para todo esse povo.
1: Mas vai dar 30 mais 64, são 94 unidades, né, que estão em
0: edificação. Do que é público, né, a gente tem feito a nossa parte, mas também temos trabalhado com a iniciativa privada para a gente diminuir esse déficit, né, proporcionar, enfim, lotes mais baratos, apartamentos mais de cunho mais popular.
1: Claro.
0: Mas fazendo um resumo, né, Fabiano, então nós temos recebido muitos migrantes, e os próprios migrantes que vêm, inspirados pela cultura que vivem, eles empreendem. As crianças fazem lá bolar. Nós tivemos esses dias o festival cultural e era bonito. Tinha lá tinha venezuelanos, tinha tunisianos vendendo comidas típicas do seu país, bolachas, enfim, doces, né? Por quê? Para complementar a renda. Tem um casal que eu conheci através do nosso trabalho do voluntariado no Léo Clube, que eles começaram a empreender com uma máquina de estampa de canecas, camisetas, né? Enfim. E hoje é uma complementação da renda, né? Eles têm 4 crianças pequenas. Então, a mãe fica em casa, cuida das crianças e faz esse trabalho. E o pai trabalha numa empresa, né? Hoje a gente tem empresas lá como a Cooperativa Aurora, que emprega mais de 2 mil pessoas. A Piracanjuba, que também é um número grande. JJ, Realce, enfim. É uma potência industrial que, sim, só para, né, contextualizar, a Realce, ela tem um combinado com as outras empresas ali próxima de liberar os funcionários uns minutos de diferença. Eles começam uns minutos antes, saem uns minutos antes, por causa do trânsito, que nós tínhamos problemas no trânsito, né? Então, eu não citei, né, antes, mas ali na região nós estamos vivendo agora, inclusive falávamos, vindo para cá, sobre a Perimetral, né? A Perimetral é mais de 30 milhões que estão sendo investidos, é uma obra federal, né? Mas o município teve que dar todo um suporte para que a obra não parasse.
1: Ela ainda está em execução, né?
0: Está em execução. A gente tem, assim, vamos dizer, 2 trechos. Um trecho do trevo principal, ali em frente à Aurora, até o CTG, e um trecho do trevo para frente. Esse trecho do trevo para frente, em direção a Piracanjuba, até a Polícia Federal, já está mais adiantado. Com a pavimentação pronta e tal, e daí tá vindo para outro trecho. Por quê, Fabiano? Porque em algum momento nós vamos ter que interromper o trânsito no trevo principal. E eu já prevejo assim que vai ser uma situação difícil de gerir, porque tem muito movimento ali. Bastante. Especialmente em horário de pico, porque nós temos 3 bairros, como aqui tem também lá para frente lá da área industrial, da Fogões Clarice, lá tem um bairro que é do outro lado da BR. Tem a cidade de um lado e tem bairros do outro lado. Nós também temos isso.
1: Sim, tem uma situação dos bairros, tem a situação da própria Aurora.
0: Sim.
1: Que emprega muitas pessoas.
0: A Piracanjuba, que é do outro lado.
1: Do outro lado.
0: E tem uma série de outras empresas, a Indumar, a Usapartes, enfim, que ficam ali próximas à BR, e quem mora tem que atravessar. Então, vai ter esses 2 trevos. Eu sempre cito o exemplo ali de Nova Itaberaba, que são trevos por extensão, né? E que é os modelos de trevo que nós vamos ter em Maravilha. Nós ali, o que a prefeitura fez? Toda a realocação de rede elétrica, a prefeitura custeou. E também toda a realocação de população que estava na área
1: marginal ali,
0: que era,
1: na parte de domínio.
0: Que não ia poder ficar. Então foram 10 famílias que nós realocamos ali, mais a rede elétrica. Com o restante aí das obras que a gente está tocando, até uma obra assim, ó, Fabiano, o pessoal brinca e tal quando fala isso, e é uma obra que ninguém vai querer inaugurar, é o novo cemitério. mas nós precisamos de um novo cemitério, porque o atual está cheio.

0: Então a gente está prevendo esse cemitério para dar uma segurança, sobretudo na manutenção dos vínculos familiares, para daqui 50 anos. E a gente está investindo aí também. São 33 milhões que nós já investimos em obras desde o início do governo. 26 milhões no ano passado e esse ano mais 6 milhões até junho, né? E daí tem mais o que a gente vai licitar até o fim do ano. Esse é um resumo de obras mesmo mais físicas, né?
1: Sim.
0: Fora renovação de frota, maquinário. Nós tínhamos, para entender a dinâmica, né? A Secretaria de Obras atendia a cidade interior. Vocês aqui têm, eu vejo uma equipe, tem uma secretaria própria de desenvolvimento urbano, salvo engano, acho que o nome é assim. Na nossa parte lá tinha 3 funcionários, quando eu assumi.
1: Nossa.
0: E a cidade tem 35 mil habitantes. Hoje, é uma equipe em torno de umas 30 pessoas, eles têm uma sede própria, eles têm máquina, a gente destinou veículo. Vocês sabem como é a prefeitura. O seu pai trabalhou, o carro ele passa na Secretaria da Saúde, vai para uma outra secretaria e depois ele vai lá para a garagem, a gente fala, né? Vai para obras. Mas a gente possibilitou comprar, inclusive, carros novos. Fizemos parcerias com a Receita Federal, recebemos uma caminhonete lá para a Secretaria de Obras. Enfim, a gente está equipando. Então, a Secretaria de Obras passou a cuidar da cidade, do urbano, e a Secretaria de Agricultura recebeu as estradas. E fez um trabalho, inclusive, que nunca havia sido feito em toda a história de Maravilha. Levantou todas as estradas, primárias, secundárias, terciárias. As gerais, no caso, as ligações entre comunidades e também o que é acesso, né, às propriedades. Então, a gente catalogou aí em torno de 360 quilômetros de estrada e hoje está tudo georreferenciado, né, tudo no mapa. Se a gente abrir aqui, já vai ter todo o mapa das estradas rurais de Maravilha, né? Ah, parece uma coisa assim insignificante.
1: Não é.
0: Mas você tem tudo à mão, assim como a questão das tubulações.
1: É segurança, prefeito. Quero falar uma coisa sobre, abrindo um parênteses aqui.
0: Uhum.
1: É segurança. Vou te dar um exemplo. A linha Jundiaí e Maravilha.
0: Uhum.
1: Tá? Linha Jundiaí com divisa aqui com modelo. Né?
0: Uhum.
1: Se um cidadão morador lá da linha Jundiaí, tá, passar mal e precisar de um atendimento do bombeiro, como é que fica? Hoje, com esse georreferenciamento, o bombeiro sabe como é que chega nesse estado.
0: Exatamente.
1: Ele sabe como é que chega. Isso é segurança, ou mesmo se tivermos uma ocorrência policial, uhum, que não tenhamos, né? Mas isso é segurança para as pessoas. E não é pouca coisa. É mapear isso da forma que foi mapeado. Catalogar essas propriedades todas, né, trazer todo esse conjunto de informações. E olha só, fiz uma pesquisa rápida aqui, voltando a falar de população. Maravilha cresceu 8,8% de um censo para outro.
0: Uhum.
1: Tá? E foi um dos destaques aqui também na nossa região. Pinhalzinho também cresceu 8 e alguma coisa.
0: Uhum.
1: Né? Mas enfim, percentualmente estamos crescendo muito e aumentam os desafios para os gestores públicos, porque, uhum, falamos há pouco de escolas, tá? Se crescer 1.000 habitantes por ano, Maravilha, as escolas, a saúde também, não, a infraestrutura não cresce,
0: não
1: na
0: dá
1: mesma
0: conta.
1: Proporção. Né? Falamos agora de mobilidade, novos habitantes é mais carros.
0: Uhum.
1: É maior necessidade de mobilidade, né? Então, eu acabei de falar que esta gestão de vocês é uma gestão muito desafiadora. E conversando com os prefeitos, a gente vê exatamente isso, né? Que conversa com o prefeito Vinícius, como conversa com o prefeito Alessandro, como conversa com a prefeita Yara, com o prefeito lá de Maciel de Saudades, enfim, com todos eles, todos têm uma mesma visão. Poxa, está crescendo, nós estamos com desafios de mobilidade, estamos com desafios de clima e isso tudo traz justamente para o gabinete do prefeito muito da responsabilidade de tentar encontrar um caminho com os recursos limitados. Eu acho que é isso, né?
0: Exatamente. E uma coisa que é verdade, Fabiano, é o seguinte, eu falo isso nas nossas reuniões de colegiado lá, gira e mexe, estoura a bomba na sala do prefeito. E a gente tem que resolver. Mas estamos aí para isso. É, eu sou formado em geografia. E os meus estudos, em geografia e história, as minhas pesquisas, monografias, eu sempre fiz sobre o nosso município. E trabalhei com teorias, né? E dentro dessa epistemologia das teorias da geografia, nós temos um teórico que trata de população, que se chama Thomas Robert Malthus. Ele dizia que a população cresce numa velocidade e os recursos crescem numa velocidade a menos. A preocupação dele é que a população mundial cresceria e que não teria recurso disponível para todos. Hoje, eu trago isso para gestão, que a gente tem a população que cresce e o setor público nem sempre consegue acompanhar. Para você ter uma ideia, o Ministério da Saúde, o Conselho de Medicina, diz que o médico ele tem que atender 16 pacientes por turno, 32 no dia, né? Entre 4 horas de manhã e 4 horas da tarde. É bastante gente, né? Então, isso totalizaria numa média aí de, por posto de saúde, por equipe, né? Que é o médico, técnico, enfermeiro, 2.500 pacientes seriam deveriam ser referenciados.
1: Uma consulta a cada 15 minutos.
0: Isso aí. E cada equipe deveria ter 2.500 pacientes. Nós tínhamos um ESF lá, um posto, uma equipe, que tinha 7.500 pacientes referenciados. O médico, inclusive, é meu vizinho. Eu posso citá-lo porque é um grande profissional, o Dr. Roger. E um dia eu encontrei com ele, eu disse, doutor, como é que estão as coisas? Eu visito os postos justamente para a gente entender a demanda. Se você fica fechado na tua sala, tu não conhece. Ele disse, olha, prefeito, porque eu sempre ouvi muitos elogios sobre o atendimento dele como profissional. Ele disse, olha, prefeito, tá difícil porque eu não consigo atender todas as pessoas como eu gostaria. Então nós vamos resolver isso. Contratamos mais uma equipe, mais uma médica, mais um enfermeiro e mais um técnico para aquele posto. É um posto grande que comporta isso. E aí você divide e é melhor pro profissional, mas é melhor para o paciente, para a saúde do paciente. O médico vai conseguir fazer um atendimento mais atento, um diagnóstico mais preciso, né? Isso a gente aumentou o orçamento de saúde para atender os pacientes em maravilha. Hoje são mais de 30 especialidades médicas que atendem dentro do centro especializado de saúde, ali ao lado da prefeitura em maravilha. O paciente não tem que ir a Chapecó, não tem que ir a Pinhalzinho, ele consegue fazer ali. Né? Evidente que quando é direcionado a nível de estado, ele vai ter que ir às vezes até a Joaçaba ou Florianópolis. Mas aquilo que nós conseguimos trazer para o município, e que nem tudo é obrigação do município, média e alta complexidade é obrigação do estado, nessa divisão do SUS, né? Mas a gente cumpre muito, por exemplo, terapias, fonoaudiologia, terapia ocupacional. Nós agora, inclusive, estamos montando no centro especializado um centro voltado para o público autista e neurodivergente, né? Nós criamos na nossa gestão o Centro Materno Infantil. Nós temos lá a sala de vacinas, o pediatra, o ginecologia, a ginecologia, os exames, ultrassom, tudo dentro do nosso posto. Centro Especialidade Odontológica, que vai desde implante, tratamento de canal, faz tudo no nosso centro e a gente ainda atende 8 municípios na odontologia. Isso é um reflexo do olhar que a gente tem atento para a saúde. Nós reformamos e ampliamos o centro do bairro Floresta, reformamos o centro do bairro Bela Vista, equipamos agora então o centro 2, que é o posto Marciane Zatti. Estamos construindo mais uma UBS de 3 milhões no bairro Pioneiro, porque daí nós temos aquela situação da BR. Nós temos um posto do lado, debaixo da BR, certo. E o pessoal tem que se deslocar. Você me imagina uma pessoa idosa, uma pessoa com criança, que não tem carro, agora ele vai ser atendido no seu bairro. E a gente, Fabiano, pensando na geografia que falávamos antes, a gente fez um posto grande que seja possível no futuro habilitar uma segunda equipe. Vai começar com uma equipe, mas vai poder habilitar mais outra no futuro. Inclusive, por exemplo, no centro principal nós temos 4 equipes, né? Mas tinha lá 3 cadeiras de dentista. você sobrecarrega os profissionais. Você tem quatro equipes, tem que ter quatro espaços para dentista. Então, a gente está habilitando também o espaço para o quarto dentista. Agora, ampliamos a farmácia, criamos um sistema integrado, né, de coordenação para ter essa sinergia entre as farmácias, não faltar remédio. Aderimos ao Sim Catarina, que o município não fazia parte, para ter as compras disponíveis. No Conder, os prefeitos de Maravilha nunca participaram, nunca se envolviam nessas diretorias. Eu fui para a diretoria do Conder, ontem tivemos reunião para batalhar por essa questão, inclusive dos remédios. Ontem foi uma das pautas, mas para a gente conseguir levar as demandas do município, porque a dor que eu tenho, o prefeito Maciel é o nosso presidente do Conder, a dor que eu tenho em Maravilha, o Maciel também tem lá em Saudades. A prefeita de Ângeli, lá na fronteira em Princesa, também tem. O prefeito Fernando em São José do Cedro tem também. Então, mas eles não vão saber de Maravilha se alguém não for levar essa informação. A secretária Jane, nossa secretária da saúde, coordenadora aqui regional da questão da saúde, está sempre em diálogo com o Estado. Ela conseguiu a habilitação do município para execução de procedimentos de alta complexidade no nosso hospital, de cirurgia de joelho e quadril. O paciente aqui de Pinhalzinho não vai mais precisar ir a Joaçaba para operar o joelho, vai poder operar em Maravilha, que é um hospital que está super equipado, é um hospital que tem uma ala nova, que está em obras aí, que é um prédio novo de 5 andares e que consegue atender os pacientes assim com excelência, que tem UTI, que tem todos os serviços. Estamos agora também na saúde trazendo a UTI móvel para Maravilha. O paciente aqui de Pinhalzinho não vai esperar vir de Chapecó, não vai precisar esperar vir de São Miguel do Oeste ou São Lourenço, vai vir a UTI móvel de Maravilha, né? Ontem recebemos mais uma ambulância nova. Então, o governo, ele tem que ser voltado a cuidar das pessoas, a dar qualidade de vida para quem mora em Maravilha. A gente fez todo um trabalho também na questão do esporte, Fabiano, que antes o Felipe estava aqui, eu peguei no pé dele e disse: ah, esse aí é o time que joga com Maravilha, né? Ele estava com a camisa do Pinhalense. Realmente joga, nem sempre ganha, ainda bem, mas no esporte nós criamos toda uma legislação para dar condições de trabalhar. A política pública do esporte, o Bolsa Atleta, reestabelecemos o futsal, e aí no esporte e cultura temos parceria, né? Funciona as oficinas, então a gente tem desde balé até taekwondo, são mais de 15 modalidades que a gente oferece, uniforme para todos os atletas, uniforme para todos os alunos da rede. E eu não tenho filhos, né, Fabiano, mas eu fui professor durante quase 10 anos da educação básica, e uma coisa que eu trabalhava, por exemplo, com os sextos anos, e até o terceirão, e trabalhava no noturno, e uma queixa que eu via dos pais era assim: a camisa branca ela encarna. Nós fizemos uma camiseta branca para as crianças de uniforme e uma camiseta cinza, que ela não suja tanto. Então, a gente deu essa, né? A Secretaria de Educação forneceu para as crianças, e agora também a gente disponibilizou para as malharias da cidade, enfim, fazer, né, esse modelo para os pais que precisam de mais, enfim, peças de uniforme. Melhoramos o nosso IDEB consideravelmente, né? Os nossos índices hoje são os melhores da história, né? Fazer um agradecimento à dona Elaine, nossa secretária, que é muito dedicada. Os secretários como um todo do nosso governo fizeram um trabalho, porque a gente teve reestruturação da educação, da agricultura e obras. Então o Gilson e o Cleomar, que é o secretário de obras, o Gilson da agricultura, o Cleomar do obras, tiveram também que se reinventar. Há toda uma questão de orçamento que eles precisaram repensar. Nós tivemos que lidar também com a questão de muitos taques de situação com o Ministério Público, ajustar condutas. Temos um desafio da água. Eu tenho tratado isso diretamente com o presidente da companhia da Casan. O município está fazendo aí os trâmites para ter o grande lago de reserva. Nós temos...
1: Desculpe, vou lhe interromper aqui. Sabe que essa situação da água, ela é histórica em Maravilha. Histórica. É uma situação que a gente acompanhou isso, né? Uhum. Tu lembras da grande expectativa sobre o aquífero Guarani?
0: Sim.
1: Né? que foi aquilo tudo. Fala um pouquinho para a gente como é que está hoje isso, prefeito. Como é que ainda continua essa dificuldade de captação ou de tratamento? O que realmente dificulta esse atendimento à população?
0: Vamos lá. Nós temos dois desafios principais na questão da água. O primeiro é, como nós falamos, já é a geografia. Então, vai ter pontos, vai ter bairros que vão ter mais problemas na distribuição da água. Perfeito. É mais difícil chegar, que a água chegue até alguns pontos. Outro ponto é a questão da nossa reserva de água bruta. Nós conseguimos aumentar a reserva de água tratada, mas nós não temos tanta reserva de água bruta. E esse é o nosso desafio. Por isso que o município decretou de ordem de utilidade pública uma área para a gente fazer um grande lago e este lago ser a nossa reserva. Né? Porque hoje nós temos uma barragem pequena que é de captação. Certo. Eminentemente de captação. Mas nós teremos então aí o lago de reserva de água bruta que vai jogar para a captação e a captação passa para a cidade. Porque o lago dá uma sustentabilidade. Ficou 40 dias sem chover, vai ter água no lago, né, que vai abastecer a captação. Quanto à questão da distribuição, Fabiano, a gente tem que trabalhar com boosters, com esses bombeamentos que vão jogar, porque até um certo lugar vai por gravidade e tal, mas sempre vai ter pontos que vão sofrer mais. Eu vou citar um exemplo. A minha família, quando veio morar aqui em Santa Catarina, lá em Maravilha, a gente sempre morou no mesmo lugar, a mãe ainda mora lá, é próximo a Kazan. Lá não falta água. Agora, porque é próximo, entende? Sai logo da estação de tratamento. Agora,
1: sai com pressão.
0: Quem mora longe vai ter problema. Quem mora no final da linha da água. Mas a gente tem que pensar nessas pessoas. Então, a gente tem essa expansão dos reservatórios. Temos um poço também para desenvolver nesses bairros, conjunto de bairros que é do outro lado da BR, para abastecer. O aquífero, ele atua em situações de necessidade, mas ele não dá necessariamente uma segurança. Por quê? Primeiro que a bomba, ela tem que trabalhar numa condição extrema por causa da temperatura da água. É uma água muito quente. E aí essa bomba não aguenta. E para vir tem que vir uma bomba importada da Europa, e aí para instalar é um custo alto. Enfim, por isso que nós trabalhamos com a ideia da reserva. Isso é uma questão que foi construída, ainda eu era vereador, tinha o vereador Natalino, né, que é líder do nosso governo, o vereador Ademir, que é também do nosso partido. Nós tínhamos a Comissão da Água. E essa comissão fez um grande trabalho, fez uma audiência pública que apontou essa solução, que inclusive o Ministério Público viu que é a solução viável, que é o que nós pusemos no TAC. Por que que a gente ainda não
1: operacionalizou
0: tão mais? Porque na questão do TAC, uma das coisas que a gente tem é a revisão do Plano Municipal de Saneamento Básico, importante, que contempla a questão do recurso hídrico. E agora a gente está fazendo. Eu nunca, na minha gestão, eu nunca vou trabalhar para favorecer uma empresa. Então, o que eu fiz? A gente contratou a Uno Chapecó, que é uma universidade que trabalha com ciência, que trabalha com pesquisa, que trabalha com técnicos. E é a Uno Chapecó que está fazendo essa revisão do plano de saneamento básico e que vai fazer os apontamentos necessários. Assim como estamos fazendo também com o plano diretor. Né? A gente não pode ser tendencioso. A gestão pública, ela tem que ser transparente e direta. Então, por isso que a gente tem trabalhado dessa forma também na questão do recurso hídrico. Mas tudo o que a gente pôde adiantar, a gente tem feito para, quando tiver o plano pronto, poder dar sequência nos serviços e principalmente nas burocracias, que é o que mais tende a atrasar, né, a vida do cidadão.
1: Bom, eu não tinha conhecimento dessa situação aí das bombas, né? Essa realmente foi surpresa, porque eu sei que foi uma grande discussão. O primeiro poço deu problema, daí perfuraram o segundo, enfim, e foi foi noticiário estadual o negócio. Ah, eu lembro-me muito bem. Agora, prefeito, olhando por esse aspecto, vamos falar um pouquinho das finanças do município. Como é que está isso? Como é que está a arrecadação? Como é que está a questão do atendimento ao preconizado pela Lei de Responsabilidade Fiscal? Falar também, inclusive agora deve ter, ou se é que já não aconteceu ainda, a questão da audiência pública de prestação de contas do quadrimestre, enfim. Como é que está isso? Vamos falar um pouquinho desse aspecto mais econômico.
0: Bem, felizmente nós temos tido bons resultados. Não que isso deva nos deixar confortável a ponto de trabalhar sem uma segurança fiscal. O município tem uma arrecadação que historicamente vem aumentando ano a ano, mas é importante a gente lembrar que vem agora a reforma tributária. Nós somos um município muito industrial, mas o imposto ele está onde ocorre o consumo a partir de agora, não aonde o produto é produzido. Então, com a reforma tributária, por exemplo, nós temos a tendência de ter um prejuízo, né? Por quê? Porque a gente produz e o nosso produto ele vai ser consumido. Ah, o que a Aurora produz, o que a Piracanjuba produz, o alimento, ele vai ser consumido num outro lugar, né? Não em Maravilha. E a gente vai ter que lidar com isso. Então, temos feito investimento, por exemplo, no setor do turismo para trazer as pessoas para consumir ali. Temos investido na pavimentação, por exemplo, essa que vai em direção ao Modelo, para trazer com mais facilidade as pessoas que venham para consumir em Maravilha. Temos sido parceiros na abertura da perimetral para que tenham mais empresas, para que as pessoas venham utilizar a prestação de serviços em Maravilha. Então, é um plano a longo prazo, né? Nós temos que ter essa visão. Nós temos a questão do refis, por exemplo, também que nós fizemos. O refis, ele tem o objetivo de nós recuperarmos débitos que as pessoas têm lá, às vezes até esquecidos, que estão em atraso, né, que não foram pagos com o município, aí vai ter o desconto de juro e multa, mas para a pessoa pagar a sua dívida, né? Fizemos uma grande campanha do refis, agora temos os prazos aí para negociação, enfim, das dívidas até 18 de dezembro, justamente para que as pessoas procurem. A gente também está criando um cargo que é auditor fiscal, que é justamente a pessoa que vai ter esse olhar para as finanças, um município que cresce e que hoje a gente tem só o fiscal de tributos, que ele tem que estar lá na rua fiscalizando as coisas. Quer dizer, nós precisamos de alguém que passe um pente fino nas finanças para que o município não perca dinheiro. Reduzimos a questão dos aluguéis, procuramos reduzir justamente também para a gente ter uma economia, né? Porque, como eu falei, uma cidade que cresce... Ah, não, nós vamos aumentar as vagas de creche. Ok, quem vai atender essas crianças? Quem vai atender essas crianças são professores que precisam ser contratados e que têm um custo para o erário público, né? Ah, a educação tem 25%, nós investimos quase 28%, né? Mas a gente só investe na educação porque a gente acredita no futuro, né? E porque a gente sabe que o pai e a mãe precisam ter o seu filho em segurança, num ambiente bem cuidado, para ele também estar tranquilo e estar produzindo, estar empreendendo, gerando riqueza para o município e para o país, né? Então, é um pouco esse olhar, né, que a gente tem que ter. Eu penso assim, que a gente tem ali junto, eu sei que os municípios, acho que até aqui tem separado, administração, fazenda, finanças, nós é tudo junto, temos mega secretarias, né? Administração, planejamento e fazenda é uma delas. E é uma secretaria meio, ela não é tanto fim, mas nesse meio nos ajuda também a projetar o município que nós queremos. Eu falei do plano diretor, é um exemplo, né? É um exemplo do setor de planejamento, que é ligado à Secretaria de Administração e que agora está passando toda a cidade a limpo e que a gente está pensando Maravilha para os próximos 10 anos, do ponto de vista de crescimento.
2: Bom, prefeito, ainda nesse sentido, qual é o desafio? Porque se a gente analisar, nós temos ainda um ano forte de trabalho, que será 2027, a gestão dos atuais prefeitos, ela vai fechar este ano 2 anos, então, ou seja, 50% do mandato.
0: Uhum.
2: E nós vamos ter, então, os outros 25% do mandato, que dará para fazer bastante atividades em 2027. Dessas obras todas que o prefeito fez um relato, eu achei bastante, inclusive não sabia quantos milhões estão aí aportados, mas são alguns milhões, ousaria dizer que beira os 200 milhões de reais. que daria quase um orçamento inteiro de um ano para o município.
0: Uhum.
2: Maravilha. Vai dar para terminar essas obras, ou pelo menos algumas delas, dentro da sua gestão, 2027? Como é que está essa previsão de entrega desses investimentos todos que aí estão projetados?
0: Então, Fabiano, como eu citei da maior obra, né? Vamos começar por aí, que é a escola. Por exemplo, a nossa previsão é para 2028, então seria entregue durante o mandato. Outras reformas, ampliações, pavimentações, isso tudo a gente tem planejado para executar dentro desse período do mandato. Evidente que, eu vou citar um outro exemplo, nós temos o contorno viário, é uma obra maior, depende de recurso externo, mas eu não parei por aí. Mesmo que a gente ainda não tenha recebido o aporte de recurso para a execução dessa obra, eu já estou fazendo o projeto de um outro contorno viário. Esse é o contorno viário leste, né, que a gente já tem o projeto pronto, eu estou fazendo o projeto do contorno viário oeste. Ah, o Vinícius não vai executar? Não tem problema nenhum. Ou vai, o amanhã a Deus pertence.
1: Exato.
0: Mas a gente tem que ter projeto. Essa foi uma dificuldade que eu tive, não ter projeto. E eu vou deixar os projetos prontos, né? Se Deus permitir e a população assim quiser que se continue, faremos isso. Se for outra pessoa, ela vai ter plenas condições de no dia 2 de janeiro já começar a licitar obras, porque vai ter projeto pronto.
1: Isso é importante. Mas deixa eu aproveitar aqui, prefeito, recebendo mensagens de alguns amigos aqui que estão ligados e sintonizados conosco, né? Bom dia aqui para Vilma Altals, né, que está nos ouvindo lá em Passo Fundo.
0: Opa!
1: Odete Soster, bom dia para Salete Croto, para Aura Oliveira, para Marinês Favareto, para Cássia Pereira, para Edilene Aparecida de Oliveira. Bom dia também para o Chori, né, informando que aqui em Pinhalzinho, viu, prefeito, choveu 8 milímetros nas últimas 24 horas, né? Bom dia aí para o Elton Raquelli, também para Marinette Mor, o pessoal aí de Nova Erechim, também o Ademir Ternos está aí com a gente, enfim, várias pessoas. A live não me permite analisar mais pessoas que mandaram recados, mas eu vi que muita gente está ligada e sintonizada aqui com o nosso programa. Prefeito Vinícius, aqui o tempo vai passando sempre muito rápido, mas eu deixo os microfones da RCO abertos para ti, se tem algum assunto importante que talvez a gente não passou, né? Não falou. A propósito, tem um assunto muito polêmico modo de dizer,
0: uhum,
1: né? Que eu até comentei aqui no ar, né? Maravilha adiou a Fecimar.
0: Uhum.
1: Pinhalzinho já fez isso, E foi um momento até parecido com esse, inclusive, porque a FACIP iria acontecer num ano eleitoral, né? E nós optamos em esperar mais um ano, e a FACIP aconteceu e inclusive foi um sucesso, né?
0: Uhum.
1: Na época o primeiro presidente foi o Sérgio Matti, na gestão do ex-prefeito Mário Afonso Sena.
0: Uhum.
1: E depois foi o atual prefeito, o Alessandro Beltrame, o presidente da EFACIP. Essa decisão de adiar a Fecimar, ela foi por argumentos técnicos, não foi?
0: Exato. Como eu falei, gira e mexe termina na sala do prefeito e é parte do ofício. Tem decisões que a gente tem que tomar que não são fáceis. E essa foi uma decisão bastante difícil. É um compromisso que eu tenho de realizar a feira, né? Mas eu também tenho que ter um compromisso social maior, né? Financeiramente a gente estava organizado para isso, enfim, o espaço também. Nós, muito embora agora temos a nova área da feira, que a gente já está iniciando as obras lá de adequação do espaço, é uma área semelhante aqui ao que o Pinhalzinho tem da Itaipu Rural Show, no sentido de proximidade com a rodovia. A nossa só é próxima ao contorno viário leste. Também é uma área que vai ter aí quase praticamente 30 hectares de área, uma área para feira, área para estacionamento. Eu tenho essa preocupação, né, Fabiano, dos grandes projetos. E a atual área onde vai ocorrer provavelmente a Fecimar ainda do ano que vem, que é o Tomatão, que nós chamamos, que é uma área que a gente fez melhorias e que vai ser o nosso centro esportivo, né? A gente tem o projeto do complexo para desenvolver neste local. Mas, com relação ao FECIMAR, então, há toda uma preocupação com relação ao El Niño, né? Principalmente da chuva naquele período, mas dos efeitos adversos que podemos ter antes ou depois. Que Deus nos abençoe que a gente não tenha nenhum Isso. efeito negativo. Mas se a gente tiver, a gente vai ter que lidar. Se tiver problema antes, nós vamos ter que investir, nós vamos ter que ajudar as pessoas, e a gente tem que estar preparado para isso. Então, num gesto, inclusive, de coerência técnica, né? A gente tem todo um grupo, a gente recebe orientações a nível de Estado, da própria Defesa Civil. Nós, assim, optamos por segurar a feira neste momento e investir nessas ações de prevenção, algumas, inclusive, que eu já citei, né? E tem a questão ainda das pontes que a gente está para licitar agora. E eu, quanto a isso, fico muito tranquilo. A feira vai acontecer no ano que vem, num momento mais oportuno e sem gerar nenhum tipo de risco para ninguém. Já pensou? Hoje, o que gera mais custo, prefeito? O que gera mais custo são os shows.
3: Sim.
0: É caríssimo isso, né? E você tem um contrato ali quase milionário com algum artista e não poder realizar o show. Isso é gravíssimo, né? A gente, como gestor público, a primeira preocupação é com a responsabilidade com relação ao nosso recurso, ao recurso das pessoas. Então, foi uma decisão difícil de ser tomada, mas eu durmo todas as noites muito tranquilo.
3: Mas vai ter em 2017, 2017.
0: Vai ter no ano que vem. Então, assim, o pessoal, eu sei, principalmente as pessoas mais jovens, sentiram. Poxa, não vai ter nada, gente. No ano que vem nós teremos e vai ser uma grande feira, com certeza.
3: Não tenho dúvida, não tenho dúvida. Bom, prefeito Vinícius, quero te desejar felicidade, sucesso, que tu possa ter uma excelente gestão e que o povo de Maravilha também possa contribuir, participar com o teu trabalho, né? E que continua firme, né? Nesse propósito, nesse projeto de melhorar a qualidade de vida das pessoas, em especial desse município tão querido aí, que a gente tem uma admiração muito grande.
0: Fabiano, obrigado. Obrigado à Rádio Centro-Oeste aqui pela oportunidade. Sempre uma alegria a gente estar aqui, poder conversar com você, que é nosso amigo, enfim, e com toda a população de Pinhalzinho e da região. Maravilha é um município que quer receber sempre vocês de portas abertas e ficamos à disposição aí. Eu sempre digo uma coisa, duas coisas, na verdade. A primeira, quanto mais pudermos, mais faremos. E a segunda é que nada supera o trabalho. Então vamos em frente, que o final de semana está apenas começando. Obrigado.
3: Exatamente, é o trabalho que move as forças da inteligência.
0: Né? Isso aí.
3: Vamos lá, gente, muito obrigado pela participação. Se você perdeu o programa de hoje, né, não precisa ficar aborrecido não, porque está lá no YouTube, está lá no Facebook o programa, e você pode participar, pode assistir, pode prestar atenção em algum ponto, né, e esteja bem, esteja aqui sempre com a RCO. Muito obrigado, amigos, felicidades e até sábado que vem com mais um Espaço Aberto aqui na sua 100.9 FM.

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Oi, gente, bom dia. Obrigado pela tua companhia. Tá começando, gente, mais um super sábado pra você que tá ouvindo, curtindo a 100.9 em alto e bom som, gente. E aí, como é que você tá nesse sabadão que amanheceu chovendo? Previsão também, né? É pra muita chuva neste sábado. Gente, sou Gilmar Bortez e a partir de agora te faço companhia levando muita coisa boa pra você que tá ouvindo a 100.9 em alto e bom som. Hoje tá valendo kit churrasco lá do frigorífico Bevilacqua pra tu que tá ouvindo a 100.9. Oferecimento Cantina Tomás e 5G celulares, ainda Zanco Odontologia, Belson Enxovais e Criativo Móveis com a gente, levando muita coisa boa pra você que tá ouvindo a 100.9 também, tá bom? Liga, participa, fica à vontade. Tamo junto, levando muita coisa boa pra você que tá ouvindo. Conta aí, tá em casa, tá no trabalho, tá fazendo aquela faxina e ouvindo a 100.9, tá te preparando aí pra curtir o final de semana, vai sair. Gente, se divirta, né? Final de semana é muito bom. Já estamos, né, dentro da Semana Farroupilha, os CTGs aqui de toda a região, né, com programações especiais, inclusive ontem à noite, né, chegou a Chama Crioula aqui em Pinhalzinho, hoje teve o Café Campeiro também mais uma vez, hoje à tarde, durante o dia tem apresentações artísticas lá no CTG Porteira do Pinhal, amanhã tem Missa Crioula, tem Costelão ao meio-dia, uma programação toda especial da Semana Farroupilha do CTG Porteira do Pinhal, tá bom? Seja muito bem-vindo, tá começando, é mais um super sábado pra você que tá ouvindo, a melhor sintonia 33666 200, só tá começando. Bom dia!

0: Guilherme Benuto, participação de Panda. Eu duvido. Obrigado pela tua companhia maravilhosa. Alô, Marlene Cita dela, tá na boa, curtindo a gente. Quem mais tá por aqui? Eu mandando um recado na participação também, gente. É, deixa eu ver aqui, ó. Bom dia, também quero participar do churrasco. Que churrasco, né? É, a Isabete, lá em Nova Erechim, tá com a gente, tá ouvindo a melhor sintonia. Valeu, abraço. Oi, bom dia. Vamos ver aqui, ó.
1: Bom dia.
0: Oi. Tudo certo, tudo na paz.
1: Tamo aí trabalhando pertinho da rádio. Escutando a Rádio Centro-Oeste. Também quero participar do sorteio do Baby Laco.
0: Valeu, um abraço, né? É o Antônio que tá mandando. Valeu, Antônio, bom trabalho, obrigado pela audiência. O pessoal que tá trabalhando na construção, né? Aqui do ladinho da rádio mesmo, me mandou a foto aí. Abraço pra vocês, tá bom? Obrigado pela audiência maravilhosa, bom sabadão, bom trabalho pra todo mundo aí, tá? Quem mais tá por aqui, ó? Marilena Frozen, Linha Navegantes também tá com a gente, tá participando. A Maritânia Bassoli também tá com a gente, tá participando. Oi, deixe-me ver aqui, ó. Lair Rambo, hein? Modelo tá com a gente e também tá participando da melhor sintonia, tá bom? 33666200, liga, participa, fica à vontade, tem muita música boa pra você que tá ouvindo a melhor sintonia. Bom dia!

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Gustavo Lima e aquele desejo imortal. Bom dia. Obrigado pela tua companhia maravilhosa. Sou Gilmar Bortese. Te faço companhia, tá bom? Até às 11, levando muita coisa boa pra você que tá ouvindo a 100.9. Oi, Santina Alves, tá curtindo a gente? Obrigado pela audiência, tá? A Tereza também, Pinhalzinho, tá com a gente, tá participando. A Marli também tá com a gente, tá participando do sorteio do frigorífico Bevilacqua. Levando, né, muita música boa. E, é claro, prêmios para a melhor audiência do rádio. 33666200. Liga pra cá, pede a tua, fica à vontade, tem muita coisa boa que vai rolar por aqui na melhor sintonia. Acesse o site também, né? Lá o rco.com.br, tem muita informação rolando por lá, né? Teve um incêndio que atingiu Madeireira no interior de Saudades na noite de ontem. Santa Catarina e outros 4 estados estão em alerta para tempestades neste final de semana. Chama Crioula, chega Pinhalzinho e abre a programação da Semana Farroupilha. Gente, tem essas informações e muito mais lá no nosso site, no rco.com.br, para tu ficar informado do que está acontecendo aqui em Pinhalzinho e também toda a região, tá bom? Gente, por aqui, super sábado para você que está ouvindo, curtindo a 100.9, sempre no oferecimento da Cantina Tomasi, da 5G Celulares, Criativo Móveis, Zanco Odontologia e a Bel Sono Enxovais, junto com a gente, levando muita coisa boa para você da região toda. Bom dia, um final de semana maravilhoso para todo mundo aproveitar também, né, a programação da Semana Farroupilha. E o postinho de gasolina é João Gustavo e Murilo, participação de Algrelo. Valeu, gente, bom dia.

0: Jorge Mateus, e é pra recordar, né? Grande sucesso. É de tanto te querer. Super sábado pra você que tá na boa, curtindo a 5.9 e tá trabalhando, tá no carro, tá fazendo aquela faxina do sabadão. Obrigado pela tua companhia. Agora 9h32, temperatura de 17 graus, previsão de chuva para Pinhalzinho.
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18: Valeu, gente. Obrigado pela tua audiência. Todo mundo tá ouvindo, tá bom? Agora 16 minutos, saltando para as 10 da manhã. Bom dia. Obrigado pela tua companhia maravilhosa, 33666200. Vamos ouvindo aqui, ó. É a rádio que tem os melhores ouvintes. Oi, bom dia.
19: Bom dia, Malene Cibusque, do Boa Vista 2. Quero participar do sorteio do Bevilacqua. Se for atendida, agradeço.
18: Tá atendida assim, tá bom? Valeu, obrigado pela audiência. A Maria em Pinhalzinho também tá com a gente, tá participando. Oi, bom dia.
20: Opa, bom dia.
18: Bom dia.
20: É o Hélio Gueira. Gostaria de participar do kit churrasco do Bevilacqua. Se for atendida, agradeço. Desde agora. E um ótimo final de semana para vocês.
18: Tá, valeu, bom? Querido. Abraço. Obrigado pela audiência maravilhosa também, tá bom? Quem mais está por aqui, ó? Elma, lá em linha, Bernardes Caibi. Oi, pessoal de Caibi, também tá com a gente. Tá participando. Bom dia. Um lugarzinho na tua cama. É João Bosco e Vinícius.

0: Aí que tá, né? Israel e Rodolfo, arruma um bom. Valeu, gente. Obrigado pela tua audiência. Todo mundo tá na boa. Um sábado maravilhoso. Bom final de semana farroupilha, né? É, Jandir Luiz Machado tá com a gente, tá participando. Quem mais tá aqui? Oi, bom dia.
1: Bom dia. Quero participar do Kit Churrasco. Meu nome é Geici Rano, moro no bairro Bela Vista.
0: Valeu, obrigado pela audiência. Quem mais tá aqui? Oi, bom dia.
2: Bom dia, Gilmar. Bom dia. Quero participar do sorteio do Baby Laco e quero fazer uma homenagem para minha filha, Marta Inês Classe, que terça-feira de 22 está de aniversário, completando os cravinhos do Jardim da Vida dela. Homenagem à mãe Celeste e toda a família. Coloque-o no sorteio. Valeu. Bom final de semana, você da rádio.
0: Valeu, obrigado pela audiência maravilhosa, tá? A Neuci também tá curtindo a gente, Pinhalzinho. A Janete Terno está na boa, ouvindo a melhor sintonia. Oi, bom dia.
3: Bom dia, tudo bem?
0: Oi, tudo, e aí?
3: Romilda de Oliveira, Francisco, aqui de Nova Itaberaba.
0: Oi, pessoal de Nova Itaberaba.
3: Desde já agradeço por atendido e um ótimo final de semana abençoado a todos vocês.
0: Hein? Amém. Que assim seja, né? Pra vocês também, um final de semana abençoado. A Leopoldina também tá curtindo a gente, valeu. Obrigado pela audiência. Oi, bom dia.
4: Bom dia, Maria Lourdes Pinhalzinho. Quero participar do sorteio do churrasco da Pivilasco. Se for atendida, agradeço. Ótimo final de semana para todos nós.
0: Valeu, obrigado pela audiência maravilhosa também, né? Por estar ouvindo a 100.9. Obrigado pela preferência. Seguinte, tem Mike Rodrigo com Panda. Faz o seguinte: bebe, beija e trai. Bom dia.

0: É a rádio que tem os melhores ouvintes e as melhores promoções. 10 e 2, bom final de semana.
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0: 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Junto com a gente aqui no Super Sábado.
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Valeu, gente. Obrigado pela tua audiência maravilhosa, tá bom? Todo mundo tá ouvindo, curtindo a 5.9. Jandir Luiz Machado, Delci, também tá curtindo a gente. A Leopoldina também tá na boa ouvindo. Ó, tá valendo kit churrasco lá do frigorífico Bevilacqua pra você que tá ouvindo a melhor, tá bom? Participa. E é claro, muito, mas muito boa sorte mesmo, tá bom? É a rádio que tem os melhores ouvintes, as melhores promoções. Bom dia, gente. Vamos de Zé Neto e Cristiano e o Plano C.

0: E o Edson Limões!
1: Jorge Matheus, maravilha, muito obrigado pela confiança,
0: senhor,
1: pela presença.
0: Demais. Obrigado vocês, rapaz. É uma honra, um privilégio pra nós.
2: Esse povo de Goiânia tá aqui. É apaixonado, não?
1: Ei, Goiás,
0: é demais,
1: hein?
0: É demais.
2: Que é isso?
0: Como é que é o refrão?

0: Leonardo, pra fechar mais uma, é super sábado pra você da região toda. Liga, participa, fica à vontade, tá bom? Super sábado já tá de volta, bom dia. Agora, gente, 10h31, temperatura de 18 graus, garoando em Pinhalzinho.
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0: 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Bom dia!
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0: Opa, gente, estamos de volta por aqui para levar muito mais, tá bom? Para você que tá ouvindo em toda a região, bom dia. Obrigado pela tua companhia incrível, tá bom, gente? Até às 11. Eu fico junto contigo levando muita música boa e, é claro, atendendo todo mundo lá pelo WhatsApp também. Oi, bom dia.
29: Bom dia, Gilmar.
0: Oi.
29: Eu sou a Vilma Rodrigues aqui do bairro Bela Vista. Ah. Eu queria participar da sexta do Botido Lampes. Muito obrigado, se for atendida. E um bom final de semana para todo nós.
0: Valeu, obrigado pela audiência. Quem mais está por aqui, ó? Oi, bom dia. Deixa eu
30: bom
0: aqui,
30: dia,
0: ó.
30: Gilmar, tudo bem?
0: Oi, tudo?
30: Um abraço a todos aí. Esse é o saudoso dia com Deus na companhia de todo mundo. Santina Alves, do Bairro Bela Vista. Quero participar do sorteio. E um grande abração para vocês.
0: Valeu, obrigado pela companhia maravilhosa mais uma vez também, tá bom? Quem mais está por aqui, eu mandando um recado na participação no 20, a Iraci também está com a gente, está participando do kit churrasco lá do frigorífico Bevilacqua. Oi, Luiz Carlos Rodrigues, em Pinhalzinho, também está com a gente. Tem mais um recadinho aqui que a gente vai ouvir também, né? Oi, bom dia, Delma, lá em Nova Erechim está com a gente e está participando também do sorteio, tá bom? Obrigado pela audiência maravilhosa. Todo mundo na boa, curtindo a 100.9 em alto e bom som em toda a região. Liga pra cá, pede a tua festa e, é claro, né? Participa, no caso, né? Aqui das melhores promoções. 33666200. Participe, é claro. Muito boa sorte, como te falei. É a rádio que tem os melhores ouvintes e as melhores promoções. Bom dia!

0: É o embaixador, pra fechar mais uma de hoje, aquela transa pendente, eita! Valeu, gente. Obrigado pela tua audiência maravilhosa. Todo mundo ouvindo, curtindo a 100.9 em alto e bom som, tá? Alô, meu amigo José Quevedo, do bairro Bela Vista. Boa Vista, né? Tá com a gente, tá participando também do sorteio. Quem mais tá aqui? Oi, bom dia.
1: Bom dia, meu amigo Roberto Grassoli. Quero participar do churrasco dos Bevilacqua. Abraço, abençoado, sábado pra todos.
0: Valeu, obrigado pelo carinho sempre, né? Claudete sempre tá ouvindo, curtindo a 100.9 em alto e bom som. Meu grande amigo também, o Flávio, né? Oi, bom dia, Gilmar. Quero ver a próxima música da programação e desejar um feliz sábado a todos que estão na escuta do programa. Grande Flávio, né? Sempre na boa com a gente e tá participando também do sorteio, né? Kit churrasco lá do frigorífico Bevilacqua. A Luciana também tá com a gente, tá participando. Oi, Julie, tá na audiência também, tá ouvindo a 100.9, Patrícia também tá com a gente, tá participando. Quem mais tá por aqui, ó? O Ângelo também tá ouvindo e quer participar, ó. Quero ganhar do kit churrasco neste sábado. Valeu também por aqui quem tá mandando recado na participação do 20. Só deixa eu ver o nome aqui que tá faltando. É Mazinho. Oi, Mazinho. Valeu, bom dia. Obrigado pela audiência e também tá participando do sorteio, tá bom? O Diego tá com a gente lá em Saudades e também tá participando do sorteio. Grande abraço, obrigado pela audiência maravilhosa também, tá bom? Quem tá ouvindo, meu grande parceiro, né, seu João Moratelli, lá na Navegantes, tá com a gente, tá participando. E aí, João, tudo certo por aí? Tomara que sim, tá bom? Um sábado abençoado pra ti, pra toda a família também, né, sempre ouvindo a 100.9. Tem a Camila por lá, o Enzo, a Helena, enfim, toda a galera curtindo a programação aqui da 100.9. Grande João, né, sempre na audiência. E o Guri também quer participar do sorteio. Tá bom, João, tá participando, tá bom? Obrigado pela audiência mais uma vez, de sempre. O Isidio Antônio Bolles também tá com a gente, tá participando. Oi, bom dia.
2: Bom dia.
0: Oi.
2: Eu também tô na escuta.
0: Que coisa boa, né?
2: Clarice, eu tô na escuta, tá chovendo.
0: Daí vai bem, né? Um radinho ligado.
2: E quero participar do sorteio. Então, churrasco.
0: Valeu, meus amigos. Abraço. Obrigado pela audiência maravilhosa mais uma vez, tá bom? Quem mais tá por aqui? O pessoal lá em Saudades. Oi, Sueli. Tá curtindo a gente. Grande Sueli, sempre na audiência também, tá bom? É a região toda que ouve, curte a melhor. Eu fico junto contigo, gente, até às 11 da manhã, levando o Super Sábado. Eu sou Gilmar Bortese e a gente fica junto por aqui. Mato Grosso e Matias. Essa aqui é linda demais. Caiu. Quebrou. Bom dia. Sozinho.

0: Costa.
1: É, Eduardo Costa, pra fechar mais uma de hoje. Ainda tô aí. Valeu, gente, que audiência maravilhosa. Todo mundo mandando aquele recado maravilhoso também, né? Gente, oi, bom dia, vamos ver aqui, ó.
2: Bom dia, tudo bem?
1: Tudo bem, por aí.
2: Bairro Facipe, também quero participar dos sorteios, do kit churrasco, do Bebilacqua. E tudo de bom, um ótimo sábado para todo mundo.
1: Valeu, obrigado pela audiência maravilhosa. Mais um áudio aqui, ó, vamos ouvir.
3: Bom dia.
1: Oi.
3: Flor, para o pioneiro, quero participar do kit churrasco. Uma boa, um bom fim de semana para vocês aí. Tudo de bom para vocês. Um abraço. Mas...

0: Daniel, pra fechar mais uma, é linda demais essa música, né? Pra fechar mais uma hora de hoje, casava de novo. Valeu, gente. Obrigado pela tua audiência maravilhosa. Super sábado pra você da região toda. Oi, bom dia.
1: Bom dia, bom dia. Eu queria participar do sorteio do de churrasco do Bebilacqua. É Osmar Biguinho, bairro Bela Vista. Se for atendido, agradeço.
0: Valeu, querido.
1: Bom final de semana a todos.
0: Obrigado pela audiência. Bom final de semana pra ti também, tá bom? A Rosa Maria Mocelin, Pinhalzinho, tá com a gente, tá participando. Oi, Malu, tá curtindo a gente. Beijo, obrigado pela audiência. A Maritânia Bassoli também tá curtindo a gente. Obrigado pela companhia. Oi, Diva, também tá curtindo a gente. Bom dia. RCO 11 e 2, temperatura de 18 graus.

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9: Valeu, gente. Obrigado pela tua companhia, tá bom? Todo mundo tá ouvindo. Super sábado pra você da região toda que tá ouvindo. Assim, ponto 9. Olha só, teve um grave acidente de trânsito que deixou duas pessoas mortas na manhã deste sábado lá na SC-480 em Chapecó. A ocorrência foi registrada por volta das 8 da manhã no sentido ao distrito Goiuém. Segundo as informações repassadas pelas equipes de atendimento, houve uma colisão lateral envolvendo uma motocicleta e também um carro com placas de Nonoai no Rio Grande do Sul. Duas pessoas morreram no local. As vítimas eram dois homens, o motorista e um dos ocupantes do automóvel. Uma mulher que também estava no carro ficou ferida e recebeu atendimento das equipes de emergência, tá certo? As identidades das vítimas ainda não foram oficialmente divulgadas. Equipes da Polícia Civil e da Polícia Científica também foram acionadas para realizar os atendimentos no local, tá certo? Então essas informações estão disponíveis também lá no site, lá no rco.com.br, tá bom? Portanto, lamentar mais esse grave acidente que deixou dois óbitos lá na SC-480 em Chapecó, tá bom? Já tem mais informações também lá no nosso site, no rco.com.br. Por aqui, gente, super sábado para você que tá ouvindo e tem muita gente mandando recado, é claro que a gente ouve. Oi, bom dia!
10: Bom dia, aqui é a Helena Barques Goesen, da linha São Paulo. Gostaria de participar do sorteio dos produtos da Pevilacqua. Um forte abraço a todos e um bom final de semana.
9: Valeu, obrigado pela audiência maravilhosa também, tá bom? Deixa-me ver aqui, ó, na participação do 20... deixe-me ver aqui, o Luciano está com a gente, está participando também. Valeu, abraço. Obrigado pela audiência maravilhosa, né? 33666200, liga para cá, pede a tua, fica à vontade. Liga e fica à vontade para pedir a tua música aí, tá bom?

0: A Luciana também está com a gente, está participando. Valeu, abraço. Quem mais está por aqui? Ó, Kit Bevilacqua, quero participar também do sorteio. O Éder Menegoto, do bairro Divinéia, está com a gente. Quem mais está por aqui? Ó, o Lauro, lá da linha Antagorda, quero participar também do sorteio. Manda uma música para nós. Valeu, tá mandado o recado, querido. Tamo junto, tá? Oi, bom dia.
1: Bom dia,
0: Jamar. Oi, bom dia. Oi, Raquel.
1: Quero participar do sorteio do kit churrasco do Bevilacqua e desejar um bom fim de semana para todos da rádio e todos que estão ouvindo.
0: Que coisa Obrigado. Boa. Bom final de semana para vocês também.

0: Eita, que é bom demais, né? Chico Rei Paraná, esse grande sucesso. Volta pra mim. Valeu, gente. Bom dia, um sábado maravilhoso pra todo mundo. Com chuva vai ser, né? Mas um sábado maravilhoso pra todo mundo. Oi, também quero participar do sorteio. Vandro José Liston, em Pinhãozinho, tá com a gente. Tem recadinho chegando também. Oi, bom dia. Vamos ver aqui, ó.
1: Olá, bom dia. Aqui é a Jussara Viana, de Bom Jesus. Gostaria de participar do sorteio do kit churrasco Bevilacqua.
0: Valeu, obrigado pela audiência. Aqui mais por aqui, ó. Ana Caroline Ribeiro tá com a gente. Valeu, obrigado pela audiência maravilhosa também, tá bom? 33666200. Liga, participa, fica à vontade. Quero mandar um super abraço também pro meu grande parceiro, colega, o alemãozinho, né, que tá com a gente, tá acompanhando aí a programação, tá recordando também algumas coisas do passado, é isso? Eita, alemãozinho, tamo junto, querido demais, né? O alemãozinho tá com a gente também ouvindo a programação da 100.9, né, seu Jaguara? Tamo junto, é a rádio que tem os melhores ouvintes e as melhores promoções. Zezé e Luciano, seguinte, nem mais uma dúvida. Bom dia!

0: César e Paulinho, rapaz, é moda boa demais, né? Duas vezes você, para fechar mais uma, participação de Zé Neto e Cristiano, é o nosso super sábado para você da região toda. Bom sabadão, bom final de semana, 11h30 agora, bom dia.
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1: Ok, voltamos então na programação da Rádio Centro-Oeste, programa Super Sábado e o Momento Odonto Top. 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
2: Muito obrigado, um bom final de semana para todos nós.
1: Até a próxima. Voltamos então aos estúdios. Segue o Super Sábado.
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4: Olá, bom dia, tudo bem? Seja bem-vindo para mais uma edição do programa da Prefeitura de Nova Itaberaba. Hoje é sábado, 19 de setembro de 2026. Sempre um prazer e uma alegria enorme ter o carinho da tua audiência aqui nas nossas edições do Informativo Semanal. E olha só, o programa de hoje é dedicado exclusivamente para ouvirmos o nosso prefeito Marciano, afinal, contagem regressiva para a primeira Expo Nova Itaberaba. O prefeito Marciano traz muitas informações acerca disso. Prefeito Marciano, bom dia.
5: Bom dia, Jonas. Bom dia a todos os ouvintes de Nova Itaberaba. É sempre uma satisfação muito grande poder estar aqui novamente no programa da Prefeitura Municipal para trazer a todos informações pertinentes ao nosso município. Todos sabem que estamos no mês de comemoração do 35º ano de administração política administrativa de Nova Itaberaba. Neste ano, faremos as comemorações de forma diferente. Comemorações essas que já iniciaram lá com o encontro de corais com jantar italiano. Teremos no dia de amanhã a corrida de rua, corrida esta do Vale do Contestado, uma etapa do Vale do Contestado, que teremos um bom público. Mas também, nesse ano, a gente se propôs a fazer um evento inédito no nosso município, que é a primeira Expo Nova Itaberaba. Ela vem sendo trabalhada há algum tempo por todos nós da administração, comissão organizadora, para bem agradar a todos que visitarão nossos espaços, nosso parque, nos dias 25, 26 e 27 de setembro. Temos então no dia 25, na sexta-feira, uma programação toda especial a três públicos distintos. No início da manhã, recebemos às 8 da manhã, com um delicioso café da manhã, todos os idosos de nosso município que farão a final dos jogos da terceira idade do nosso município. Após isso, ao meio-dia, faremos o almoço a todos os idosos. Esse almoço, como sempre foi feito, é gratuito aos idosos. Logo no início da tarde, teremos a premiação do Jaste e depois o matinê designado aos idosos do nosso município. Vale ressaltar que a atividade do Jaste é algo que nos orgulha muito no município, pela grande adesão de todas as comunidades em prol do esporte, do movimento, da competitividade, e sempre feita de forma sadia. No entardecer, próximas 18 horas, faremos a mostra cultural. Mostra cultural que no ano passado foi feita isoladamente e foi um sucesso. Às 19 horas, faremos a abertura da Expo Nova Itaberaba. Evento este que todos são convidados a participar, e logo após, às 21 horas, daremos início ao baile do município. Baile com a animação da banda Navesão. Esse baile perdurará por 4 horas, tendo seu término por volta da 1 hora da madrugada de sábado. Todos vocês, ouvintes, todos nossos munícipes, toda a região é convidado a participar desta festa que, sem dúvida nenhuma, será muito bonita e com um grande público. Queremos ressaltar que os ingressos para acessar a todos os eventos da primeira Expo Nova Itaberaba são inteiramente gratuitos. No sábado, a programação já é diferente. O sábado é o dia da comemoração do aniversário do nosso município. Então, para comemorar, como é de costume, a Câmara de Vereadores, na parte da manhã, fará a sessão solene da Câmara de Vereadores, onde o tema escolhido é muito pertinente à nossa história, sendo conduzido a homenagens aos funcionários da rede pública municipal que já se aposentaram, e também uma menção à Galeria Lilás, que passará a existir na Câmara de Vereadores em homenagem às vereadoras mulheres que já tiveram mandatos no nosso município. Na parte da tarde, faremos o corte do bolo por volta das 15 horas, onde acreditamos ter um bom público. Antes do corte do bolo, teremos show com Luísa Cristina, um show que vem sendo destaque em toda a nossa região, e estamos todos ansiosos para poder ter esse show também no nosso município. Após o corte do bolo, teremos a atração da banda Universitária, também uma banda com um nome importante no cenário regional. É importante ressaltar que a nossa feira é uma feira multissetorial, tendo nela expositores dos mais variados ramos de atuação, tendo voltado à logística, tendo estandes voltado ao comércio, à indústria, à venda de carros novos, de carros seminovos, máquinas, equipamentos, comércio em geral, bem como atrações às crianças, que vale destacar que no sábado à tarde e no domingo durante o dia teremos brinquedos infláveis gratuitos a todas as crianças que passarem pro parque. Você de Nova Itaberaba, você da vizinhança, pode trazer seu filho, sua filha e deixar ao cuidado dos monitores enquanto você vai visitar a feira. Serão muito bem olhados, cuidados, e certamente será uma diversão inesquecível a todas as crianças. Também haverá um parque instalado ao lado do CTG, do nosso salão principal, aonde que haverá diversão, porém naquele será cobrado o ingresso para participar das brincadeiras. No domingo, o evento será voltado ao Carro Antigo. Evento esse que a Prefeitura está fazendo uma parceria com o nosso grupo de carros antigos aqui do município de Nova Itaberaba, mas também contando com a presença de todos os amantes de carros antigos de toda a nossa região. E vocês que gostam ou que têm uma memória com algum carro antigo, poderá vir ver, prestigiar e matar um pouquinho da saudade que as lembranças nos trazem dos carros antigos. Este evento perdurará por todo o dia. E na parte da tarde, teremos uma atração especial destinada aos carros antigos e aos amantes dos carros antigos. Esta atração será conduzida pela banda Tio Chico. Então, Jonas, voltando a reforçar, todas as nossas atrações aqui relatadas serão feitas dentro do Parque de Exposições da primeira Expo Nova Itaberaba, da qual todos estão convidados e serão abraçados pelos munícipes de Nova Itaberaba, por todos nós da comissão organizadora, para vir conosco comemorar o 35º ano de emancipação política administrativa de Nova Itaberaba. E vamos fazer de forma diferente. Vamos fazer a Expo Nova Itaberaba ser grandiosa. Ter, como você mesmo diz, Jonas, o início de uma história brilhante, como é o nome do município de Nova Itaberaba. Vem você também, venham todos comemorar o nosso aniversário nesta importante programação que passaremos a executar a partir do dia 25 de setembro de 2026.
4: Muito obrigado, prefeito Marciano, pelas informações e pela disponibilidade da participação. E obrigado a você, querido ouvinte, pelo carinho da sua audiência. Desejamos a você e a toda a sua família um excelente e abençoado final de semana. O programa da Prefeitura volta no próximo sábado. Até lá!
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7: Gente, não temos mais tempo, né? Tá chegando o horário reservado para propaganda eleitoral gratuita no rádio. Rapidão aqui, ó, sorteio, todo mundo que participou está concorrendo, né? A gente já tem aqui um ganhador através do nosso sistema, final do telefone 0862. Alô, Márcio Carlos, final do telefone 0862. Pode passar hoje à tarde aqui na rádio e retirar o teu prêmio, tá bom? E, gente, beijão no coração de cada um, tô ficando por aqui, segunda-feira eu tô de volta aqui na programação, tá? Bom final de semana, como te falei, já tá chegando horário reservado para propaganda eleitoral gratuita e na sequência você segue a programação aqui da 100.9. Gente, beijão, se cuida, tchau, tchau, fica bem, Mato Grosso e Matias com Zezé e Luciano, um século sem ti.

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1: Observatório Nacional, 11 horas, 59 minutos, 50 segundos.
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Já é sábado, 19 de setembro. 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
5: Olá, população sul-brasilense! Está no ar neste sábado, 19 de setembro, o informativo da Prefeitura Municipal de Sul-Brasil. Prefeito Vanderlei Galini e vice-prefeito Douglas Kwiatkowski. A partir de agora, você acompanha as informações, avisos e comunicados do município. E o município de Sul-Brasil vive um mês especial de celebração pelos 35 anos de emancipação político-administrativa. A data representa mais de 3 décadas de uma trajetória construída pelo trabalho, dedicação e participação da comunidade. E no dia de ontem, a festa foi para os idosos de Sul Brasil. E no informativo de hoje, quem fala é o prefeito Vanderlei Galina, que assim se pronunciou durante o evento dos idosos.
6: Sempre tem pessoas que por trás de tudo isso, elas se preocupam. E eu sou uma delas. Tem noites que eu não durmo, mas eu não me arrependo disso. Porque Sul Brasil hoje, as coisas estão andando, as coisas estão acontecendo. Porque eu sempre falei, no meu discurso aqui, quem estava de posse, eu disse que eu ia assumir esse município e o meu partido ia ser Sul Brasil. E quando aqui agora o Dani falou que temos médicos, temos máquinas novas e precisamos fazer isso aí. Nós somos eleitos para trabalhar. E é por isso que a gente quer aqui agradecer a cada um e a cada uma que apoia também a gente. Porque é difícil você conquistar e fazer as coisas. Nós estamos vivendo uns anos, uns tempos, que as coisas não é fácil. Existem muitas burocracias. E ainda bem que todos apoiam, que todos concordam, para as coisas evoluir. E aqui evolui não é por prefeito e por vice-prefeito. Tem que evoluir para o povo que aqui reside, para o povo que aqui mora, para o povo que aqui dá renda. Esse é o objetivo de uma administração. Falei ontem para o vice-prefeito e mais pessoas que esse 35 anos de aniversário do Sul Brasil não é simplesmente um aniversário para mim. Esse vai ficar na história da minha vida. Assumimos o município num ano e 7 meses, investimos mais de 23 milhões de reais num município de 3 mil habitantes. Falaram com o prefeito Mentiu esses dias que, no discurso da feira, que tinha investido 3 milhões de recurso próprio. E é verdade, eu menti, porque nós investimos 6 milhões e pouco de recurso próprio. E isso são dados. Isso são números, isso não é conversa, mas tudo isso.

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0: vocês, povo do Sul Brasil. Sempre falo e vou continuar dizendo que o dia que eu entregar a chave desse município para outro prefeito, eu quero olhar para trás e dizer: dever cumprido. Que bom ver aqui todos vocês aqui presentes. Quando disse esses dias que eu não ia convidar vocês para esse evento e esse almoço, eu ia convocar vocês para vir nesse evento e vocês obedeceram esse pedido. Por isso que o escudo do nosso município eu tenho no meu coração. Por isso que esses 35 anos de história não é só os 35 anos de aniversário. É uma administração que aqui está trabalhando sério, que está fazendo a diferença no oeste de Santa Catarina. E são dados que mostram isso. Segundo no oeste de Santa Catarina na saúde, oitavo no estado de Santa Catarina, subindo ponto no IDEB da educação. Prefeitura de pequeno porte, de pouca gente, de 3 mil habitantes, é o município que mais adquiriu máquina. Isso são dados, isso são realidade. Então, obrigado, secretários. Obrigado, vereadores, por vocês aprovarem o projeto, por vocês estarem do lado da administração. Obrigado, vice-prefeito. Obrigado a cada um de vocês que acreditam. E tem mais para chegar. Segunda vai chegar mais máquina. Vai chegar mais produtos agrícolas. Vai chegar uma van para a saúde. Vai chegar mais uma van para o social. Tudo esse ano. Tudo esse ano. Hoje de manhã eu tive o prazer de assinar a ordem de serviço da praça coberta. Nós vamos fazer a rua coberta dentro do nosso município. Segunda-feira começamos um baracão de 30 por 40 para gerar emprego e renda para a nossa população e fazer a sucessão e segurar os jovens aqui. E aqui não se olha para cor, não se olha para religião e muito menos para partido. Aqui se trabalha para o povo. E as críticas sempre tem, eu quero que elas continuem. Que é em cima dessas críticas que eu vou trabalhar cada vez mais para vocês. Então eu quero dizer aqui um forte abraço. Obrigado por vocês aqui participar. Um abraço ao povo da cozinha, ao povo da churrasqueira, ao povo da bebida. Marcos, obrigado por vir com essa banda maravilhosa. Eu tenho o prazer de participar em vários eventos teus. Não tenho dúvida que tu vai fazer esse povo feliz, vai fazer esse povo dançar. E tu veio aqui para isso e é isso que nós queremos. Povo, como aqui foi falado, sábado que vem nós temos o grande aniversário do Sul Brasil. Os 35 anos diferenciados dentro desse município. E nós precisamos fazer o que vocês fizeram hoje. Lotar aquele pavilhão, porque vocês merecem. Não é só um simples aniversário. É uma comemoração de conquista. E isso vocês têm que fazer parte. Um forte abraço. E obrigado, Deus, por esse povo entender os nossos pedidos. A nossa administração e entender a vontade que nós temos de trabalhar. Fiquem com Deus. Um grande dia, um lindo dia e até a próxima oportunidade.
1: E dentro da programação comemorativa, um dos principais momentos será no próximo sábado, a festa dos 35 anos. A mesma acontece a partir das 10 horas da manhã com a abertura oficial. Às 11 horas, acontece a cerimônia comemorativa e ao meio-dia será servido o almoço festivo. A programação segue durante a tarde com o corte do bolo e às 14 horas o público poderá acompanhar o show ao vivo da banda Alma Latina. O governo municipal informa que as fichas para o almoço já podem ser retiradas pelos munícipes diretamente na Secretaria de Agricultura. Participe você também. E o município do Brasil segue ampliando e modernizando o parque de máquinas para fortalecer os serviços realizados no interior. Com investimento de R$589 mil em recursos próprios, a administração municipal adquiriu uma nova escavadeira hidráulica XCMG, que passa a integrar a estrutura utilizada nos trabalhos desenvolvidos pelo município. Além do mais, o município adquiriu dois distribuidores de adubo líquido com capacidade de 6 mil litros e um distribuidor de calcário, totalizando R$200 mil em investimentos. E o Departamento de Esportes de Sul Brasil convida os representantes das equipes para o segundo congresso do Campeonato Municipal de Futebol Suíço. Acontece na próxima terça, dia 22, às 19 horas, no Departamento de Esportes. E terminamos agora mais um informativo da Prefeitura de Sobrasil. Obrigado pela sua atenção. Estaremos de volta no próximo sábado, neste horário e nesta emissora. Todos um grande abraço e até lá!

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1: A nossa saudação, queridos paroquianos da paróquia Santo Antônio de Pinhalzinho e a todos os ouvintes da Rádio Centro-Oeste, chegamos com o informativo paroquial deste 25º domingo do tempo comum. Alegremo-nos ao celebrar a memória pascal do Senhor neste dia santo de domingo. O próprio Senhor nos chama a aprofundar e viver o sentido da sua aliança para conosco como um dom gratuito revelado na pessoa de Jesus. Movidos pela ação de graças, participemos desta liturgia na total acolhida da bondade gratuita de Deus. Colocamos também as nossas intenções, nossas necessidades, mas também a nossa gratidão por toda a vida que Deus nos confiou. A programação paroquial Santo Antônio deste fim de semana, hoje sábado, dia 19, 14 horas, haverá formação para novos ministros, às 14 horas no Salão Paroquial, 14 horas celebrações, linha Guabiroba e linha Volta Grande, às 16 horas no bairro São José, casamento de Douglas Rodrigo Provin e Joyla Rambo. Ainda hoje, 17 horas na Matriz, casamento de Diego Ian e Andriele Pegurini. Às 19 horas, na Matriz, a tradicional celebração. Amanhã, domingo, 9 horas na Matriz, celebração com batizado. 9 horas em Nova Erechim, celebração crioula no CTG. E às 10h30, em Pinhalzinho, no CTG Porteira do Pinhal, celebração crioula. Na quarta-feira, dia 23, 19 horas em Nova Erechim, celebração. E no bairro Nova Divinéia, no mesmo horário. Na quinta-feira, dia 24, 19 horas na Matriz, celebração. E 19h30, em linha Tiradentes. Na sexta-feira, dia 25, 10 horas, celebração no Lar dos Idosos. Às 19h30, no bairro São José Operário e também em linha Galeazzi. No próximo sábado, dia 26, 14 horas, celebração em linha Navegantes Pinhalzinho e também nesse horário em linha Pio Décimo. Às 17 horas na Matriz, casamento de Fernando Luiz Fener e Aline de Oliveira Pereira. Às 19 horas na Matriz, celebração. E 19h30, a celebração em linha São José. Lembrando que esse, então, é no próximo sábado, dia 26. O evangelho que proclamamos neste fim de semana é de Jesus Cristo segundo Mateus. Naquele tempo, Jesus contou esta parábola a seus discípulos. O reino dos céus é como a história do patrão que saiu de madrugada para contratar trabalhadores para sua vinha. Combinou com os trabalhadores uma moeda de prata por dia e os mandou para a vinha. Às 9 horas da manhã, o patrão saiu de novo, viu outros que estavam na praça desocupados e lhes disse: "Ide também vós para a minha vinha, e eu vos pagarei o que for justo." E eles foram. O patrão saiu de novo ao meio-dia e às 3 horas da tarde e fez a mesma coisa. Saindo outra vez pelas 5 horas da tarde, encontrou outros que estavam na praça e lhes disse: "Por que estáis aí o dia inteiro desocupados?" Eles responderam: "Porque ninguém nos contratou." O patrão lhes disse: "Ide vós também para minha vinha." Quando chegou a tarde, o patrão disse ao administrador: "Chama os trabalhadores e paga-lhes uma diária a todos, começando pelos últimos até os primeiros." Vieram os que tinham sido contratados às 5 da tarde e cada um recebeu uma moeda de prata. Em seguida, vieram os que foram contratados primeiro e pensavam que iam receber mais. Porém, cada um deles também recebeu uma moeda de prata. Ao receberem o pagamento, começaram a resmungar contra o patrão: "Estes últimos trabalharam uma hora só e tu os igualaste a nós que suportamos o cansaço e o calor o dia inteiro." Então o patrão disse a um deles: "Amigo, eu não fui injusto contigo. Não combinamos uma moeda de prata? Toma o que é teu e volta para casa. Eu quero dar a este que foi contratado por último o mesmo que dei a ti. Por acaso, não tenho o direito de fazer o que quero com aquilo que me pertence? Ou estás com inveja porque estou sendo bom? Assim, os últimos serão os primeiros e os primeiros serão os últimos." Palavra da salvação. Glória a vós, Senhor. Meditando a palavra de Deus deste fim de semana, o ponto de correlação entre a primeira leitura e o Evangelho, que constitui o foco da reflexão deste domingo, é a imensa distância entre a forma de pensar e de agir de Deus e a mentalidade humana. A segunda leitura, por sua vez, pode nos ajudar a nos aproximar minimamente, com muito esforço, dos sentimentos do coração de Deus. Buscar viver à altura do Evangelho de Cristo. Obviamente, para quem deseja ser discípulo autêntico de Jesus, a luta para alcançar a estatura de Cristo, o Mestre, é um dever absolutamente necessário. Isaías, na primeira leitura, proclama que Deus não se conforma aos nossos esquemas, nem se deixa aprisionar por nossos cálculos. Seus caminhos são mais altos porque brotam da misericórdia. O Evangelho torna isso claro e concreto na parábola dos trabalhadores da vinha. O desconcerto surge quando o critério humano de justiça entra em choque com o modo divino de agir. O problema não é o salário recebido, mas o coração que compara, mede e se fecha. Por isso, a indagação do patrão na parábola pode ser o ápice da narrativa. Estás com inveja porque eu sou bom? Trata-se de uma bondade que não nasce do mérito humano, mas da liberdade amorosa de Deus, que age segundo o seu coração e não segundo nossas comparações, compensações e desejos de privilégios e vantagens. Louvado seja nosso Senhor Jesus Cristo, para sempre seja louvado. Voltando à programação paroquial Santo Antônio, hoje sábado, dia 19, 14 horas no Salão Paroquial, formação para novos ministros. Também neste horário, celebrações em linha Guabiroba e Volta Grande. Ainda hoje, 16 horas no bairro São José, casamento de Douglas Rodrigo Provin e Joila Rambo. Às 17 horas na Matriz, casamento de Diego Yank e Andriele Pegurini. 19 horas na Matriz, a tradicional celebração. Amanhã, domingo, dia 20, 9 horas na Matriz, celebração com batizado. 9 horas também em Nova Erechim, celebração crioula no CTG. E às 10h30, celebração crioula em Pinhalzinho, no CTG Porteira do Pinhal. Dia 23, quarta-feira, celebrações em Nova Erechim e bairro Nova Divinéia, às 19 horas. Na quinta-feira, dia 24, 19 horas, celebrações na Matriz e 19h30, linha Tiradentes. Dia 25, sexta-feira, 10 horas, no Lar dos Idosos, haverá celebração. 19h30, no bairro São José Operário e também em linha Galeazzi. No próximo sábado, dia 26, 14 horas, celebração em linha Navegantes Pinhalzinho e também em linha Pio Décimo. Às 17 horas na Matriz, casamento de Fernando Luiz Fener e Aline de Oliveira Pereira. Às 19 horas na Matriz, a tradicional celebração e 19h30 em linha São José, celebração. E assim, agradecendo a Deus o dom da vida e agradecendo a todos pela audiência, nos despedimos por intermédio de nosso padroeiro Santo Antônio, pedindo que derrame as mais ricas bênçãos sobre todos nós, nossa família, nosso trabalho, nosso lazer. Um abençoado fim de semana e uma semana de bênçãos para todos nós. Em nome do Pai, do Filho e do Espírito Santo. Amém. Até o nosso próximo encontro.
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Legal, gente, muito boa tarde a todos. É sábado, sábado germânico, começando aqui em mais um sábado à tarde. Está chovendo de forma calma, serena aqui na capital da amizade e também na grande região. E nós por aqui chegando com a nossa edição de todo sábado, né? Nosso encontro marcado a partir desse horário. Mais uma programação musical de bandas alemãs e também aquelas histórias curiosas. O nosso entretenimento cultural começando por aqui a partir de agora.

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Simbora por aqui, vamos que vamos por aqui, a nossa tarde de sábado está começando, a gente, claro, a sua participação a partir de agora está liberado o nosso WhatsApp 33666200, está liberado para você participar, interagir e também você que quer comentar aqui o vídeo da programação, já estamos ao vivo pela internet, né, pelo Facebook. Você pode também compartilhar a nossa programação, a gente agradece de coração, tá bom? Fique à vontade, façam desta tarde uma ótima tarde e obrigado por você permitir que a gente faça a sua companhia onde quer que você esteja. E se você tem um familiar, um conhecido, um amigo, um aniversariante do dia, vamos aqui também fazer o registro dos aniversariantes da semana, ou até mesmo da semana que passou, né? A gente faz aqui aquele registro especial, tá bom? Faz aquela homenagem legal!

0: Boa tarde. O jogo foi cancelado hoje tarde. Motivo alacado o campo.
1: O bom campo dia, tá dia, alagado. O campo tá alagado. Enquanto chove de forma tranquila, de forma serena, né? Nós, graças a Deus, a chuva veio mais uma vez, mas de uma forma calma, tranquila, né? E assim a gente vai vivendo este sábado. Você que está aí nesse momento em seu descanso, ou até mesmo você que está preparando aquele mate bagual, aquele chimarão topetudo, aquele mate doce, aquela pipoca. As donas de casa fazendo uma faxina geral, aproveitando, né?

A você que agora já tem fogo no fogão a lenha para dar uma secada na umidade do ar do ambiente doméstico. É. Então tá certo, né? Tenham todos um ótimo fim de semana e vamos trazendo valsa.

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11: Estou na Yadangel. Mandar um abraço lá pro Delmir Merz e família. O Delmir Merz e família, agora há pouco ele me mandou um WhatsApp ali com vídeos da sua criação de galinhas e galos e alles was fitzes, né? Mandou aqui. Ele mandou uma foto aqui do seu pai tomando chimarrão. O galo sentado confortavelmente sobre a perna e na perna esquerda uma galinha bem tranquila e sossegada. E o pai do Delmir Merz está olhando para a galinha imaginando a galinhada, né? Mas é tão manso o galo lá do terreiro do Delmir Merz que ele cumprimenta ele, conversa com ele, troca ideia, né? Ô, Delmir, eu não sei não, viu? Essas trocas de ideias de vocês aí podem resultar em algum tipo de situação aí, né? Reunião aí, reunião política. Xenohon, meu Deus do céu, isso é o quê? Que raça é isso aí? É o gauchão? Parece ser o caipirão, aquele frangão de terreiro que eles dizem que é muito bom pra galinhada, né? É de se ver, né? Santa Cecília picote, né? Segundo meu amigo Delmir, lá também tá chovendo hoje de tarde, né, Delmir?
12: Chuva aqui em Santa Cecília!
11: Aham, chuva aqui em Santa Cecília, né? E ó. 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

0: Muito bem, o nosso profeta Lori, né? O nosso profeta Lori tem mais um grande dizer para nós. Boa tarde, Lori.
1: Bom dia, aqui é Lori. Nem tudo que é bonito é amor. Coisa feia também tem seu valor. Tenho um lindo novo trator, mas já pifou o motor.
0: Viu? Então, você que tem um trator velho, muitas vezes é bem melhor do que um trator novo, né? O Lori comprou um trator novo, bonito, cheiroso, já pifou o motor. Então, tudo que é bonito não é amor, né? Esse é muito profundo. Agora não tem também, né? Os tratores Massin Ferguson são 65 e os Valmetti 65 são tratores que nunca mais têm fim. Eles são eternos, né? Se você faz a troca de óleo desses tratores, eles duram a vida inteira, né? Meu Deus do céu, se tem máquinas agrícolas que não têm fim, são esses tratores ali, fabricados e desenvolvidos pelas engenharias raízes lá no tempo antigo, né? Quem tem esses tratores tem verdadeiras máquinas de guerra, né? Isso ali atravessa gerações e não tem fim. Nós vamos ouvir o áudio do Eduardo Frasnelli e daí nós vamos tocar mais música, né? De Eduardo Frasnelli, sind schöne Kälte, ist jeden Samstag hier mit uns. Wir sind immer beisammen hier, freundlich und fröhlich und lustig, gell? Und Eduardo Frasnelli, der hört uns jeden Samstag gern. Und der ist ein wunderlicher Mensch, gell? Ein schöner, lieber Freund. Eduardo Frasnelli, was wollt ihr dann jetzt? Boa tarde.
2: Boa tarde, Rodrigo Luiz, Eduardo Frasnelli.
0: Yo.
2: Também de novo escutando aquele maravilhoso programa.
0: Oi, ali.
2: Música boa, a música faz bem para a cabeça, para a saúde.
0: Opa!
2: E a gente está assistindo a chuva e teu programa, e vamos descansar.
0: Olha lá.
2: Deus abençoe, Rodrigo. Bom fim de semana.
0: Mas, como do Rio. Mas, olha ali, ó. Não adianta, né? Isso aí é o ouvinte que fala, né? Ein Mieter ist ein schöner Mieter, verweide, keine Pflichte, gell? Essa você não esperou ouvir, né? Ein Mieter ist ein schöner Mieter, verweide, keine Pflichte. Pflicht oder Fleisch oder Pflichte. Ai, ai, ai. Rind auch, wie ein Mieter. Hat immer früher die Leute gern mit Leder geschafft, gell? Dann haben sie die Soße gemacht, dann haben sie die... Die Rille zusammengepflegt oder Leine gepflegt, gell? Ah, das haben die immer gerne in so Rentauchen gemacht. Wenn die Luftfeuchtigkeit mächtig hoch ist, gell, dann schafft das Leder, beschafft sich das Leder gut, ne? Da hat man die ganze Arbeiter gemacht mit Leder. Für die Soße, für mein Vieh, Schafe und auch für die Leine machen oder die Rille und so weiter, ne? Alles muss gemacht werden mit Haut, Haut, ne? Dann war die Haut gut zum Beschaffen, wenn das so nasse Tücher sind, so wie heute Mittag, ne? So ganz echte Rindtücher, ne?

0: mesmo.
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0: É isso aí, boa tarde a todos. Temos aqui participações chegando no WhatsApp. Alô, boa tarde.
1: Oi, boa tarde, tudo bem? Rádio Centro-Oeste, Pinhalzinho. Eu gosto de escutar o teu programa, mas às vezes eu me esqueço. Ah. Mas daí tá louco. Toca a música dos atuais, Eu Quero Namorar. Eu sou o Luiz Angnes, aqui no Panorama. Agradeço por atendido. Se tiver algum sorteio, me bota no sorteio. Eu agradeço. Já que chove, né? Ainda não dá temporal, graças a Deus, né?
0: É isso aí. Obrigado, Luiz. Valeu. Alô, Janice Verlang. Ah, Janice Verlang, tudo bem contigo? Como é que vai a Janice Verlang, né? Ela escuta. Temos aqui o nosso amigo Adelar Raber. Nem como tem Adelar Raber, isso não come nem as mexer vola, que é boa tarde.
2: Contar, Luiz.
0: Contar.
2: Se não rir, não me toca.
0: Ah.
2: A mandioca mexeu, nas vezes a marina do.
0: Opa.
2: Um vil cheio valsa lá, o outro fantástico programa do.
0: Aham. Mandioca mexeu, não me toca. Daí Adelar Raber, de vão não me toca, onde são os itais, e não me toca, né? Aí o mandioca mexeu, hat me da. 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Ich weiß nicht, ob das ein deutscher Name ist oder importiert, aber der schreibt sich so halt, ne? Eu quero mandar um abraço pro meu amigão, o Luiz Beal. Ele é de Nova Erechim, né? De New Erechim, né? Ele tá hoje em São Paulo, rumo ao porto do Rio Grande. Em Jiquitiba, São Paulo. Inclusive, mandou um vídeo aqui das rodovias e o tempo tá nublado lá em São Paulo. Também vai começar a chover dentro de algumas horas, né? Luiz Beal, caminhoneiro que está viajando aí de São Paulo para o porto do Rio Grande, né? Neste momento está nos dando audiência pela internet em Juquitiba, São Paulo, né? E falando em caminhoneiros, nós temos também o nosso amigo Thomas, que também é caminhoneiro, e vamos ver por qual é lugar do planeta ele se encontra. Boa tarde, Thomas, wo bist du, mein lieber Freund?
3: Opa, boa tarde, jovem, tudo certo? Aqui é o Thomas, estamos por aí novamente, estamos aqui em Cristalina, no Goiás, embicado aí para Campina Grande, na Paraíba. Tudo chique bacana por cá, temperatura boa, sol rachando. Passamos aí para deixar um final de semana ótimo para você e para os seus ouvintes. Papai do céu abençoe vocês, hoje e sempre.
0: Olha aí, nosso amigo Thomas está lá pro lado da região do Goiás, indo para Campina Grande, né? Eita, o Thomas viaja todo o Brasil de leste a oeste, sul a norte, né? O Luiz Beal também, né? Sul a norte, leste a oeste. Ontem à noite tivemos audiência do Varniz Art, só que o Varniz Art está em off. Hoje à tarde, o Varniz Art está incomunicável. O Varniz Art estava ontem voltando da cidade de Mineiros, no Goiás, com a logística da Transmaravalha. Deve ter levado maravalhas para Mineiros, no Goiás. E ontem estava voltando e teve o azar de ganhar o chope do programa. E hoje de manhã ele já foi abastecido, o chope já foi entregue. E daí eu, inclusive, respondi o WhatsApp do Varni. Eu disse, pronto, mais um que não incomoda mais. Esse está abastecido. Portanto, hoje de tarde, Varniz Art está em off. Já tomou um chope, já está em segundo turno aí no seu sono e descanso merecido, né? Tá certo, então. Nós temos uma audiência forte aí por parte dos irmãos caminhoneiros, né? Que todos vocês sempre viajem com a proteção divina por esses tapetões pretos desse Brasil mundão de meu Deus.

muito bem, a nossa programação então aqui faz o registro, a homenagem do aniversariante, amanhã 20 de setembro, dia do gaúcho, o nosso grande amigão Jandir Luiz Machado estará trocando de idade, né? O pai João Machado e a dona Otília estão aqui através da nossa programação do Sábado Germânico, parabenizando e felicitando o Jandir Machado. Alô, Jandir! O pai e a mãe estão fazendo uma homenagem e pedem música bonita aqui, né? Mas, de carona também, a Jacira Machado e a sobrinha Amanda estão te desejando tudo de bom, muita saúde. O pessoal tá pedindo onde é que vai ser onde é que será servido o bolo. Ô, Jandir Machado, aonde que a gente pode se dirigir, então, amanhã para degustar e saborear o bolo? O pessoal tá pedindo. Ah, eu também tô pedindo agora, eu também quero saber. Então, ô, Jandir Machado, o pai João, a dona Otília, parabenizando, e a nossa programação, claro, vai entrar também para esta homenagem. E como aqui a gente roda o melhor da música de bandas, vamos trazendo o Monte Azul, Linha Imperial, a melhor instrumental.

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9: Isto, boa tarde, o nosso amigo Aderaber, lá de Não Me Toque, acaba de informar o preço do quilo da mandioca descascada, ele que está nesse momento descascando mandioca, de Ismanhoca Anchela de Man, em Não Me Toque, onde hot que sod em Não Me Toque, de te quilo que cheio de mandioca, R$8 custa. Alô, Adela Raber, R$8 o preço do quilo da mandioca descascada em Não Me Toque! E também lá vai o nosso abraço para o nosso querido amigo Genésio Andon, que está ligadinho com a gente lá em São João do Oeste. Boa tarde, Genésio!
10: Bom dia, Rodrigo. Zunächst noch bom dia hier bei uns. Ne? Hier bei uns in São João do Oeste ist die Sonne erst um 11 Uhr aufgegangen. Ne? Und dann jetzt sind wir noch vormittag. Und dann präparieren wir Vormittagessen. Wir haben eine speckige Galignore gekocht heute. Ne? Von schönen abgesoffenen Zuchthorn.
9: Oh ja.
10: Da haben wir schöne Musik spielen für uns. Und vamos curtir esse sábado maravilhoso. Essa chuva tá linda, gostosa. É um sábado para descansar, colhendo os frutos da semana bem produtiva.
9: Isto! Falou bonito, meu amigo Genésio. Abraço também para a dona Cirlei. 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

Alô, minha amiga Laídes, direto de Mondaí. Bairro Capivara, direto de Mondaí, a nossa amiga Laídes está na audiência. Obrigado.

0: Agora eu gostaria de me reportar aos nossos grandes amigos aqui da cidade de Pinhalzinho, meu grande amigo ouvinte Clênio José Razeira, ex-prefeito de Pinhalzinho, nosso ouvinte fiel Clênio José Razeira. Aquele abraço, meu nobre, meu grande amigo ouvinte Clênio José Razeira. Obrigado aí pela sua fiel audiência em nossa programação. Mandar um abraço também pro meu colega de rádio Hernani Edson Horvath, né?
1: Alô, como é que tamo? Alô, escuta.
0: A dona Maria do Carmo também, né? Querida amiga Maria do Carmo, né? Estão sempre ligados com a gente. Mas também quero estender a minha saudação, o meu cumprimento a todos os clientes da Feira Livre aqui de Pinhalzinho. O pessoal que todo sábado de manhã e também nas quartas-feiras à tarde circulam pela Feira Livre de Pinhalzinho e sempre perguntam pela gente como a gente está, como é que estamos, como é que não estamos. Então, eu quero aqui estender esse abraço e essa saudação a todos esses amigos aí que sempre se preocupam com a gente, né? Então, assim, dizer a todos, obrigado aí pelas felicitações, pela audiência e pela amizade que a gente vai sempre construindo através do rádio, né? E também falar pro Hernani Edson da história do filhote, né? Eu acho que isso aí vamos deixar em off, né? Vamos deixar em off, né? O Hernani sabe do que se trata, né?
1: Pois é, pois é. Vamos deixar quieto, né?

Agora lembrei também, e não posso esquecer, da audiência do meu vizinho, né? O vizinho que mora aqui do lado da rádio. A rádio é aqui, do outro lado ali da rua mora o meu vizinho, Darcy Santin. Ô Darcy, obrigado pela audiência. Ô Darcy, se fosse abrir o janelão da rádio aqui do estúdio, a família Santin conseguiria nos ouvir aqui em som ambiente, né? Mas ali do lado, viu? Ou seja, eu tô sentado, deixa eu ver, sentido leste. Tô nas minhas costas aqui. Atrás de mim, o Darcy Santin tá na audiência. É do outro lado da rua, né? Ô, Darcy Santin, aquele abraço ali. Tá chovendo ali também?

agora nossa homenagem vai para a senhora Dulce e o senhor Romeu Gerard. Olha aí, vamos aqui fazendo esse registro para a Dulce e Romeu Gerard, que hoje à noite vão fazer a festa de 50 anos de casados, bodas de ouro na Santa Cecília, Cunhataí. A Dulce é irmã do meu pai, né? A família Mers. Ah, o Dirceu, Silene, Delmir, Chagueline, Gabriela e Daniel estão fazendo este registro aqui através da programação do Sábado Germânico 100.9 FM para os aniversariantes de bodas de ouro, Romeu Gerard e Dulce, em Santa Cecília, Cunhataí. Para isso, nós vamos rodar aquela música Heute ist Gold Hochzeitstag, né? Já na sequência. Obrigado, Delmir Mers, pelo registro.

E para todos os aniversariantes de bodas, todos os aniversariantes de bodas, bodas de diamante, bodas de rubi, bodas de ouro, bodas de seja as bodas que forem, aniversariantes de casamentos estão incluídos aqui com este repertório musical da sequência. O musical Amigos em Festa, esta bandinha que vem da cidade de Santo Cristo, no Rio Grande Amado. Heute ist Kolde.

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10: Opa! Estamos de volta. Que legal ter você em nossa companhia.
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10: Alô, Marcos Reinheimer. Direto de Ibirubá para a nossa audiência. Obrigado, Marcos Reinheimer e família. Elizabeth Matilde Leix em Linha Nova, chuviscando, bom pra dormir e descansar. Eita coisa boa, né? Marlise Ataídes, na escuta aqui em Mondaí, bairro Capivara, né? Agora há pouco eu tinha me enganado, eu tinha chamado de Alaídes a minha amiga Marlise Ataídes, né? Pedindo uma boa música, agradece se for atendida. Valeu, Marlise e Ataídes, obrigado pela sua audiência lá em Mondaí.
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10: Temos audiência do Tarcísio Becker, direto de São João do Oeste para os estúdios 100.9 FM. Obrigado, Tarcísio. Pega!
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10: E o nosso WhatsApp não para de receber mensagens. Boa tarde.
12: Bem, né? Querida amiga.
13: Boa tarde, tudo bem? Centro Oeste, quero participar de todos. Sorteio aí, eu tô escutando. Eu.
12: Todo sábado, manhã, sábado de manhã.
13: Veio um amigo meu para me conhecer.
10: Meu Deus.
12: Sempre perguntam pra gente como a gente
13: está. Tarde, Pedro, lá de Linha Espuma, Taberaba.
10: Opa.
13: Me acordou hoje de manhã. Tu já imaginou?
10: Ô, louco.
13: Então, me toca uma música bem legal para mim. Você, só você que sabe. Tá bom? Eu sou a Gini de Castro, aqui do bairro Primavera, tá bom?
10: E aí, o Pedro veio conhecer a Gini de Castro hoje cedo. Ela tava dormindo ainda, mas olha ali, ele foi cedo lá, né?
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10: Eu vou rodar uma linda valsa pra vocês daqui a pouquinho.
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10: Alô, boa tarde, quem é agora?
14: Opa, boa tarde, Rodrigo, tudo bem?
10: Oi, sim, tudo bem.
14: Aqui é Terezinha Gonçalves, do bairro Bela Vista.
10: Olha aí.
14: Eu quero participar do teu programa.
10: Ah, exato.
14: Esse é um para todos que estiveram ouvindo, para minha mãezinha Maria Gonçalves, que domingo que vem, dia 27, ela está completando seus 80 anos. Desejar ela já desde agora. Feliz aniversário e tudo de bom para a minha mãezinha querida. E olha essa chuvinha maravilhosa aí, né, Rodrigo? Meu Deus do céu. E eu gostaria, Rodrigo, que você pedisse essa uma luzinha aí, de repente. Que hoje de meu dia tinha o sorteio do churrascão do Lamp ali e eu não pude escutar quem que ganhou. Se a Janete pudesse mandar uma luzinha de quem ganhou, ficava muito feliz. Um abração tudo.
8: Valeu, obrigado. Mas que tal esse povo aí? Boa tarde, mais uma vez, parabenizar Fidelis Bot, que completou 68 anos ontem. Maria Salete também está comemorando 63 anos hoje. E no domingo, dia 20, amanhã, estarão comemorando 51 anos de casamento. A Marinette Botmor, o Genro Ivandro, netos João, Gabriel e Clara Vitória estão participando aqui desta homenagem. Hoje, com muito carinho,

mano aí pelo próximo, né? Então, mais uma vez aqui estamos parabenizando Fidelis Bot, que comemorou já 68 anos ontem, a dona Maria Salete hoje e amanhã festa de casamento, né? É uma sequência aí de datas comemorativas, né?

0: Muito bem, nós temos a participação do meu grande amigo Natan. Ô, Natan, como é que você tá, meu amigo? E aí?
1: Oi, Rodrigo, aqui é o Natan.
0: Oi.
1: E eu quero pedir a música Rio Azul. Eu quero homenagear meus pais e minha tata Adelso.
0: Ai, Natan! Eu pedi quem que era a tata dele, daí alguém escreveu a Delcy Pfeiffer, né? Alguém escreveu, não sei quem que foi, assim, eu sei, mas não sei quem que foi, né? Entende, né? Ô, Natan, como é que tu tá, meu amiguinho? Tudo certo? Tu tá obedecendo a tata? Ou a tata tá pegando schlap ultimamente, né? Essa tata é braba, ela quer pegar o schlap pra um radialista que anda incomodando. A louca, né? A Delcy Pfeiffer, a gerente aí da residência, da casa, né? Da Janete Aparecida. A Delcy Pfeiffer é a gerente, né? Gerencia tudo ali. Cuida do administrativo, da piazada, deixa as coisas tudo em ordem. Paga as contas, né? É um avalista e tanto, né? Tô precisando de um avalista. R$100.000, o que que tu acha? Ô, Natan, um abraço pra ti, tá, garoto? Tudo de bom. Uma hora dessa vem me visitar aqui. Mas, credo.

vamos trazendo valsa. Essa é daquelas bem raiz. Depois, na sequência, bandinha Os Bades.

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Muito bem, estamos de volta. Olha só. Tu sabe que existem as chamadas histórias que são lendas, porém sempre há um fundo de verdade numa lenda, né? Nem toda lenda é ficção científica ou popular, e sim, sempre tem um pano de fundo de verdade, né? Tá? E tem uma história lá da fronteira de um ladrão de vacas. As histórias lá da fronteira do Rio Grande do Sul com o Uruguai. Verdade ou mito? E aí? Lá pelos idos do ano 1950, lá no ano 50, viveu na fronteira de Santana do Livramento e também de Rivera, no Uruguai, um indivíduo que infernizou a vida dos estancieiros na linha divisória, território esse de 200 quilômetros de fronteira seca, delimitando apenas pela estrada internacional e os marcos da fronteira, o cabeça de vaca, como era apelidado em virtude de sua atividade ilícita, atuava nas regiões do Marco do López, Caneleira, Galpões, Capão do Inglês e também Coxilha Negra. Nestas localidades atuava o cabeça de vaca. Dizem que quando o cabeça de vaca andava de dia com seu tordilho negro corrujando as estâncias, à noite haveria rebuliço de vacas e ninguém dormia. Os mais velhos contam que ele abjetava tudo que tivesse quatro patas e se movia, né? Vacas, ovelhas, cavalo, até cachorro chegou a ser roubado. 3 ovelheiros de uma estância só. Os seus cachorros eram treinados para o acompanhar nos roubos e nunca acuavam em campo alheio. Já viu um negócio desse? Seu apelido cabeça de vaca advém do fato que ao roubar e carnear uma vaca, ele nunca levava a cabeça, ele deixava a cabeça encravada num poste da estância. Contam que uma noite de geada, muito fria, temperaturas abaixo de zero, de Renguiá, Cusco, ele estava carneando uma vaca nos portões pretos e foi cercado pela polícia de Rivera, no Uruguai. O ladrão chamado Cabeça de Vaca era muito astuto, esperto, inteligente e conhecedor da região. Ele se safou, ele se escondeu num capão de mato e a polícia cercou o capão de mato. Viram uma luz no interior do capão e deixaram para invadir o mato no amanhecer. Ficaram noite inteira pernoitando, observando, vigilantes, aquela luz no interior daquele capão. Quando amanheceu o dia, a polícia de Rivera do Uruguai invadiu o capão e encontraram apenas uma lanterna, quase com a luz apagada, com as pilhas fracas. Em outra oportunidade, foi preso e acabou seus dias de calabouço na cadeia. Contam que os estancieiros da fronteira fizeram uma grande festa, carnearam vaca gorda e ovelha e assaram até uma cabeça de vaca quando foi decretado a prisão do famigerado cabeça de vaca. Em comemoração, os estancieiros comemoraram por 7 dias a prisão do famigerado cabeça de vaca. Moral da história: o crime não compensa. Em alemão dizem os mais antigos: Die ungerechte Sache die Gedeihe nicht. Die Rechtshand die geht über die ganze Welt. Ah, é uma história dos estancieiros lá da campanha gaúcha, né? Que tem a moral da história que o crime não compensa, né? Se você é injusto com alguém, a vida cobra isso da gente em dobro, né? Então, você tem aí uma moral dessa história, né? Que o crime não compensa. A história do cabeça de vaca, né? Ladrão de gado, ovelhas e cavalos
da região da fronteira.

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Isto, nós estamos de volta por aqui e daqui a pouco eu vou contar pra você uma história. Esse fato ocorrido em Itapiranga, lá no período da Segunda Guerra Mundial. Alguém já ouviu falar da história do agrimensor de terras? O agrimensor de terras que trabalhou nas medições de áreas de terra em Itapiranga e que, no advento da Segunda Guerra Mundial, foi convocado para lutar pela Alemanha na Segunda Guerra Mundial, onde era piloto de caça aéreo, piloto da Luftwaffe, das tropas alemãs. E, infelizmente, a história conta que esse agrimensor de terras, que morava em Itapiranga, tinha família em Itapiranga, ele foi abatido no fronte oriental, na parte russa, onde nunca mais foi localizado, né? Ou, se foi localizado, ficou sepultado naqueles cemitérios, naqueles cemitérios de soldados, de tropas, né? Na parte oriental europeia. Eu vou contar essa história daqui a pouquinho para vocês. Pouca gente sabe, né? Pouca gente conhece a história emblemática desse personagem, que inclusive tem netos que moram ainda na cidade, na região de Itapiranga hoje, né? Era um agrimensor de terras. Foi convocado, lutou pela Alemanha e foi abatido, né? Era aviador, piloto de avião, piloto de caça. Vou contar essa história daqui a pouquinho para vocês aqui na tarde do nosso sábado germânico.

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1: Muito bem, levando você até nossas origens, eu quero compartilhar com você uma história que pouca gente sabe. Pouca gente sabe o que a gente vai trazer agora para você que está nesta tarde chuvosa de sábado acompanhando a nossa programação aqui na 100.9 FM. Sabe que o episódio da Segunda Guerra Mundial foi um conflito mundial, envolveu muita gente desapareceu, muita gente morreu em combate e de todas as formas, esse advento militar, ele colocou o mundo numa outra rota na caminhada da humanidade, né? Mas nós tínhamos brasileiros, lógico, descendentes de alemães. Todos eram descendentes de alemães. Porém, eram nascidos no Brasil. Olha só, a gente tem registros históricos de nascidos, ou seja, brasileiros, né? Que lutaram pela Alemanha, de uma forma ou outra. Foram alistados, convocados e combateram pelas tropas alemãs. O caso mais conhecido é do aviador Egon Albrecht. O Egon Albrecht era nascido em Curitiba. Ele nasceu na capital do Paraná, porém era brasileiro, curitibano, né? Egon Albrecht, ele se tornou, inclusive, um famoso piloto de caça da Força Aérea Alemã, a Luftwaffe, e teve com a sua condecoração 25 vitórias aéreas confirmadas, ou seja, ele entrou em combate 25 vezes, conquistando vitórias nos 25 combates aéreos, né? Egon Albrecht, que inclusive sobreviveu à Segunda Guerra Mundial. Ele era um brasileiro, porém lutou pela Alemanha. Nós temos o caso do brasileiro chamado Ewald Hupp, né? O Ewald Hupp, ele era filho de alemães, nasceu no Brasil, mas em 1930 ele voltou para a Alemanha e acabou sendo convocado pela SS, a Waffen-SS, o exército alemão, e ele sobreviveu à Segunda Guerra Mundial, né? Sobreviveu e voltou para o Brasil, voltou a morar no estado do Rio Grande do Sul. Ewald Hupp. E o caso mais emblemático, o caso mais curioso, o caso mais incrível, o caso mais extraordinário foi dos irmãos Brookhorst. Sobrenome alemão, bem tradicional e antigo, né? Nós estamos falando aqui dos irmãos Gerhard e Paul Heinrich Brookhorst. Isso foi um verdadeiro drama familiar. Nós temos os irmãos Brookhorst, onde o Gerhard lutou pela Força Expedicionária Brasileira, foi convocado pelos pracinhas brasileiros, foi enviado para a Itália, enquanto que o seu irmão Paul lutou pelas forças da Alemanha e as forças da Alemanha, na qual Paul fazia parte, tinham sido destacadas para defender o fascismo na Itália. Ou seja, os irmãos Paul e Gerhard lutaram um contra o outro, ou seja, um pertencente às tropas brasileiras, outro pertencente às tropas alemãs, e adivinha? O irmão Paul, que lutava pelas tropas alemãs, acabou tombando em solo italiano, lutando contra as tropas brasileiras, aonde estava o seu irmão. Algo que deixa as famílias Brookhorst, descendências, né? Ainda bastante comovidas até os dias de hoje, né? Mas a história que eu vou contar agora é aqui um fato inusitado que aconteceu aqui perto da gente, né? Na região do Itapiranga, né? Lá em Itapiranga, né? Vamos ver aqui.

0: Nós temos o caso aqui em Itapiranga do agrimensor de terras chamado Carlos Schickling. É outro sobrenome bem antigo, tradicional, alemão, né? Carlos Schickling, ou melhor, Karl Schickling. Ele era agrimensor de terras em Porto Novo. Porto Novo era o nome de Itapiranga uma vez, né? Ele ficou responsável para trabalhar ali na demarcação de lotes de terras que foram disponibilizados para a venda da companhia colonizadora Volksverein. Então, a companhia Volksverein foi a empresa que fez a colonização de Porto Novo. E eles tinham, entre eles, um agrimensor chamado Carlos Schickling. Ele, inclusive, foi casado aqui em Itapiranga, né? Teve filhos e tudo mais, né? Tiveram aí, inclusive, antes de vir trabalhar aqui no Brasil, né? Ele era casado com a senhora Antônia, que era de formação universitária nos Estados Unidos, professora formada, a esposa dele, né? E foi, inclusive, a primeira professora de Sede Capela. Sede Capela é uma comunidade ali de Itapiranga. Então, a esposa desse Carlos Schickling era uma pessoa intelectual, tinha formação acadêmica nos Estados Unidos e foi a primeira professora de Sede Capela. E o marido, então, esse Carlos Schickling, né? Ele era agrimensor. Acontece que ele ficou doente. Ele adoeceu. Teve problemas de saúde ali em Porto Novo. E ele disse para sua esposa que iria voltar para a Alemanha, pois havia recebido seus ganhos salariais do trabalho de agrimensor e que ele iria voltar para a Alemanha para fazer um tratamento de saúde completo. Pois, segundo informações de familiares, ele tinha alguns problemas de saúde. Ao voltar para a Alemanha, nisto, ele foi forçadamente convocado pelas Forças Armadas da Alemanha durante a Segunda Guerra Mundial, né? E justamente estava lá para fazer um tratamento de saúde, segundo informações oficiais na época. Como ele tinha noções de aviação, ele passou a atuar junto à Luftwaffe, ou seja, ele foi convocado e virou piloto de avião de caça para combater na parte oriental da Europa, no fronte russo. Segundo informações, o avião caça de Carl Schickling foi abatido no fronte oriental, vindo a óbito no fronte oriental. Tempos depois, aqui no Brasil, na linha Sede Capela, em Itapiranga, sua esposa recebe uma encomenda com selos oficiais do governo alemão e com um laço preto sobre a cobertura desta encomenda. Nesta encomenda estavam dois objetos, o seu relógio particular e uma bússola de orientação. Eles haviam sido enviados pelo tenente-coronel do fronte oriental como sendo objetos pessoais de Carlos Schickling, que teria sido abatido num combate aéreo pilotando um caça da Luftwaffe alemã. Antônia, sua esposa, recebeu a partir deste momento uma pensão, ou seja, um soldo salarial do governo alemão, até vir a falecer aqui em Itapiranga. Junto com esta encomenda oficial estava uma carta com os sinceros pêsames dos oficiais na qual Carlos Schickling fazia parte. Ou seja, a história de um agrimensor de terras que estava trabalhando num projeto de colonização da empresa Volksverein aqui em Porto Novo. O desconhecido soldado que tombou lá nos campos longínquos do fronte oriental europeu, mas que tem raízes, deixou descendências aqui em Itapiranga. São as histórias e as trajetórias da nossa gente.
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0: Estou e continua chovendo de forma serena e calma lá fora, né? Que tarde convidativa, né?
1: Estou wirklich in ganz echte Mittagspuff-Milieu, Marial. Já deve ter alguma pipoca estourando na região ali, mein Zeit na mola, né? É essa história do agrimensor de terras Carl Schickler, lá de Itapiranga, né? Uma história emblemática, né? Muito curiosa ao mesmo tempo, né? Adanásio Reni e família do bairro Primavera também estão na audiência. Valeu, Adanásio. Obrigado pela sintonia. Valeu. Obrigado mesmo. Vanderlei Fernandes do bairro Belvidere participando por aqui também. Valeu, Vanderlei Fernandes. Aquele abraço. Valeu. Laudir Pizzi, em direto de São Carlos. Tá? Valeu. Os amigos lá de São Carlos também estão na audiência, né? O nosso amigo Laudir Pesin. Allerhand lustig und schön, né? Isto!
2: La, la, la, la, la. Boa tarde. O jogo foi cancelado hoje tarde. Motivo, alacado o campo.
1: Então ali tá dado
3: bom
1: o
3: dia,
1: aviso.
3: Aqui é Lori. Nem tudo que é bonito é amor. Coisa feia também tem seu valor. Tenho um lindo novo trator, mas já pifou o motor.
1: Viu? Ai, ai, ai, ai, ai. Nem tudo que é lindo é amor, né? Esse é o nosso amigo Lori. O Lori é muito profundo nas suas colocações, né? E naí só foi nós falar em pipoca que a Clarice Ronoff já mandou foto ali, pipoca com sirup, né? Ô Clarice, tu podia falar uma palavra tosse? Adivinha o que ela respondeu? Ela disse sirup. Meu Deus do céu, tem pipoca lá com bastante melado, né? Ô, Clarice, é aquele melado que vocês fizeram nesses dias? Tu mandou uma foto ali, vocês estavam batendo melado. Será que é esse melado ali que vocês estão usando pra fazer pipoca? Eles estão tomando mate doce lá, o Elemar Runov, né? Tá louco, isso mate. É. Ah, falar em mate doce, o melhor mate doce é aquele feito com prenda chuga, né? De onga prende chuga. Se você fizer um mate doce com onga prende chuga, esse sim você toma, que esse é um mate doce feito pelos indígenas. Visto que alguns fria de índios, de han dan chuga geprende, que eles han se dan so ein cisa cave gemacht, né? Aber das schmeckt gut, das schmeckt gut. O pessoal antigamente que viajava bastante pro Mato Grosso, vamos dizer assim, lá nos anos 70, anos 80, né? O pessoal fazia viagens para o Mato Grosso. Sabe que o pessoal ia para lá para comprar terra, fazer negócios, né? E daí o pessoal tomava aquele café matogrossense. O café matogrossense, ele é feito com açúcar queimado. É um açúcar que é queimado numa chapa quente, né? Numa bacia, num recipiente de ferro fundido. Tá? Esse açúcar queimado é feito o café matogrossense, né? Tecisa Mato Grosso, cave. E olha, eu queria até saber, vou deixar essa pergunta no ar, quem que já tomou café matogrossense? Mato Grosso, cave. Os alemães falam de Schwarze Mato Grosso, cave. É feito com açúcar queimado. Esse sim, meus amigos, é considerado o melhor café do Brasil. E não é eu que estou falando. Se vocês pesquisar na internet, é um café com um modo de preparo diferente que faz ele ser doce, encorpado e delicioso. Mato Grosso.

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Isso ali até o Hernani Edson cantava com as pandas lá em Palmitos, né?

0: Estou muito bem, muito bem. Bom, pessoal, eu estive agora aqui em off conversando com o ex-professor Jaime Hoff de São Carlos. Inclusive, ele me passou aqui uma informação muito interessante para acrescentar aqui ao nosso tema, que agora há pouco a gente abordou, sobre o ex-combatente da Segunda Guerra Mundial, chamado Carlos Schickler, de Itapiranga, né? Agora aqui fazendo, acrescentando aqui uma informação, na comunidade São João, São Carlos, também residia um ex-combatente militar da Segunda Guerra Mundial, chamado Bertoldo Blume. Inclusive, nos tempos de faculdade, o professor de história Jaime Hoff o entrevistou para seus trabalhos de monografia por duas vezes, onde passou uma tarde inteira em uma entrevista em um release histórico de agenda da vivência nos campos de batalha da Itália do ex-combatente Bertoldo Blume. E a gente vai trazer aqui num momento oportuno, talvez já agora nos próximos sábados, mais detalhes sobre essa figura da nossa história regional aqui, em torno desse personagem aqui de nome Bertoldo Blume, que residia na comunidade São João, São Carlos. E agora aqui, num áudio, o professor Jaime Hoff também relatou que quando ele veio a falecer, e no dia do seu enterro no cemitério comunitário de Linha São João, veio a tropa, a fanfara militar do Exército Brasileiro, onde foi então sepultado com todas as honrarias militares do Exército e das Forças Armadas Brasileiras. Chegou a me arrepiar aqui com essa informação, até tenho aqui, vamos aqui ver aqui se eu consigo... Aqui é o professor Jaime Hoff, boa tarde, obrigado pela audiência.
1: Quando ele foi enterrado em São João, veio o Exército, ele teve todas as honras militares também.
0: Então aqui na nossa conversa, ficou agora aqui de nós vermos detalhes junto à Casa da Cultura em São Carlos para mais informações sobre escritos, relatos e testemunhais do ex-combatente Bertoldo Blume, em alemão chamado Blume Bertold, né? Que fez parte da FEB, Força Expedicionária Brasileira, tropas do governo Vargas, que foram enviadas para os campos de batalha na Itália. Sabemos que na época o Brasil tinha o compromisso de enviar 30 mil soldados em duas etapas. O governo norte-americano pressionou o governo brasileiro na época, liderado por Getúlio Vargas, a enviar à Itália 30 mil soldados brasileiros, mas em sua maior parte descendentes de alemães, para o motivo do idioma ser facilitado para combater as tropas alemãs em território italiano. Porém, Getúlio Vargas, na primeira etapa, enviou 15 mil soldados brasileiros para a Itália, ficando então na reserva, sendo preparados com tiro de guerra e treinamentos, mais 15 mil para um segundo envio. Porém, no ano de 1945, houve a capitulação do governo alemão e o término da Segunda Guerra Mundial, sendo poupados os 15 mil reservistas já treinados aqui no Brasil, estavam de prontidão para o embarque. Porém, vários, inúmeros, centenas de soldados brasileiros tombaram em solos italianos e descansam na paz eterna em cemitérios militares lá na Itália, principalmente nos campos de Montese e Monte Castello. Mas esse personagem de São Carlos, chamado Bertoldo Blume, voltou. Voltou e deixou toda a sua vivência histórica relatada em escritos, em trabalhos acadêmicos de faculdades da época, de professores que estavam fazendo aí as graduações. E num desses trabalhos, o ex-professor de história, Jaime Hoff, também teve a oportunidade de entrevistá-lo por duas vezes, onde fez um trabalho de monografia em sua formação acadêmica em história. No momento importuno, a gente vai trazer mais detalhes particulares aí desse personagem chamado Bertoldo Blume. Talvez muitos de vocês já devem ter ouvido falar, né? Faleceu, então, e recebeu todas as honrarias militares no dia do seu sepultamento no cemitério comunitário em São João, São Carlos. Música.

0: 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Mate doce tomei quando era criança. Carapa fervendo antes de virar melado. A Marli Ren, já em memória, era vizinha do meu pai. Ela fazia isso lá na linha Bonito Saudades. O Itacir Haas mora em Pio Décimo e ele disse assim, ó, carapa fervendo. Sim, mas viu? Já vi estas. Botar isso dentro da cuia, com erva. A carapa fervendo antes de virar melado. Meu Deus do céu, mas isso deve ser doce, né? Doce, doce, amor. Tem uma música assim que diz, deixa eu ver se eu acho ela aqui até... Acho que dali surgiu a música Doce, Doce, Amor. A Marli Ren era vizinha do pai, lá na linha bonita, ela fazia isso.
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0: Valeu, Itacir Haas. Agora, eu nunca tomei chimarrão com garapa fervendo, né? Boa tarde, Rodrigo. Nós estamos ali tomando chimarrão com bastante chá de camomila. Nós tomamos mate doce quando a pipoca é salgada. Ah! A Clarice Runoff lá em Linha Zancala, sul do Brasil, eles também tomam mate doce, mas só quando a pipoca é salgada. Venet Kiptas etwas anderes, ela escreveu ali. Ah, ela ganhou uma cuia personalizada da Rádio Centro-Oeste ali. Meu, que chique!
1: Diga, por favor.
0: Aí o Itacir Haas estava fazendo chimarrão com garapa fervendo. Daí o amor perguntou: e aí, é doce? Daí veio a música: doce, doce, amor.

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Alô, boa tarde. Essas histórias são muito lindas e interessantes a gente ouvir pelo rádio. Obrigado por trazer essas curiosidades, diz aqui o Jefferson Clauk. Mas enquanto na mola, tango cheio, Jefferson Clauk, né? É, aqui a gente sempre vai abordando algumas coisas relativas à cultura e também à trajetória da nossa gente, né? Relativo à história da nossa gente, né? É, pois é, essa semana veio aí essas histórias aí, conversando com o pessoal de Itapiranga, né? Pessoal de Itapiranga aí, em especial o historiador Douglas Orestes Franzen. Então, quando você fala da história envolvendo Itapiranga, quando você fala de Porto Novo, quando você fala dos padres jesuítas, quando o assunto é a Sociedade Volksverein de Itapiranga, quando você fala dos padres Amstadt, dos padres Max von Lasperg, entre outros, quando você fala da primeira missa rezada na barranca do Rio Uruguai, tudo isso são histórias da colonização de Porto Novo, né? Inclusive, o Douglas Orestes Franzen fez vários trabalhos acadêmicos de resgate e de trazer tudo, de reunir todas essas informações. E Itapiranga, gente, tem muita história, como o surgimento da agroindústria safrita, que depois se tornou um baita de um conglomerado agroindustrial na área de aves e suínos. A Itapiranga conta com uma bacia leiteira muito forte e consolidada, e é um projeto de longa data. Itapiranga, a região de Porto Novo, né? Quando a gente fala de Itapiranga, a gente tem que sempre mencionar Porto Novo, porque era esse o primeiro nome daquele lugar. Porto Novo, então, teve uma colonização alemã super organizada, chefiada, administrada, gerenciada pelos padres jesuítas, né? O padre Theodor Amstadt, que fundou o cooperativismo de crédito aqui no Brasil, lá em Nova Petrópolis, né? E também ali em Itapiranga, ou seja, Porto Novo, né? E também o padre Max von Lasperg, que trouxe toda aquela organização social, a Sociedade Verein, né? As Verein, que são as sociedades recreativas, todo esse espaço organizacional. E também, quando a gente fala de todo esse contexto, a gente também fala do sofrimento desse povo. O povo sofreu demais em Porto Novo. Com a eclosão da Segunda Guerra Mundial, houve aqui no Brasil a perseguição dos alemães. O governo Getúlio Vargas, ele perseguia os descendentes remanescentes de alemães por desconfiar de espionagem, por desconfiar de contrabando de armas, etc., etc., em Itapiranga, lá em Porto Novo. Muita gente sofreu pra caramba. Os alemães de lá sempre dizem, do sinso vielleicht verquälkan, né? Foram presos, foram torturados, tiveram que confessar coisas que não sabiam, né? Isso tudo aconteceu lá em Porto Novo, né? Inclusive, tem um caso de uma senhora, sobrenome Roden. Eu não sei detalhes em nomes agora, uma senhora de nome Roden. Ela não falava português. Ela não falava português. E os delegados da época, o pessoal ligado ao governo Vargas, eles interrogavam essa senhora e ela não respondia. Ela foi torturada. Graças a Deus, sobreviveu. Mas a família teve que escondê-la. Teve que escondê-la na barranca de riachos, em tocas, em capões, para que ela ficasse livre de ser interrogada novamente, pois desconfiavam dessa humilde senhora que ela era uma contrabandista de armas, né? Vejam que absurdo, né? O pessoal de Porto Novo sofreu muito. Passou a Segunda Guerra Mundial, a prosperidade e a paz voltaram, e Itapiranga continuou o seu progresso a passos largos até os dias de hoje. Porto Novo deve muito a seus pioneiros colonizadores, principalmente as mulheres que sofreram muito na região de Porto Novo. Tiveram ali os seus filhos, pelas mãos de várias parteiras da região, hospitais, assistências não haviam, havia assim muito mato, uma vida crua, né? E assim conseguiram ainda fazer a subsistência da família. Itapiranga tem uma história que também pouca gente conhece, e em um outro momento oportuno a gente vai trazer
a situação do primeiro morador de Porto Novo. Ele não veio do Rio Grande do Sul, ele não veio de nenhum lugar aqui do Brasil, ele veio direto da Alemanha. E eu estou falando da família Dingesleben. A família Dingesleben morava no interior da vila onde hoje é Itapiranga, num interior bem longínquo, né? A família Dingesleben veio direto da Alemanha morar aqui em plena selva sul-americana, aqui na região de Porto Novo, próximo à fronteira com a Argentina. Num outro momento eu vou trazer a história em detalhes. A família Dingesleben tinha vários filhos. Três deles morreram de formas bem cruéis e foram sepultados no quintal da residência. Esses túmulos estão lá até os dias de hoje, bem conservados, e essa moradia está super bem conservada até os dias de hoje, por descendentes que ainda residem lá nas proximidades e mantêm aquela residência intacta e bem conservada, com aquele cemitério dos três irmãos em frente, bem em frente na entrada, tem um cemitério dos três filhos que morreram em acidentes na época aqui na selva, né? A família Dingesleben tem um memorial com fotos, então vale a pena conhecer. Pessoal que faz turismo de interior, pessoal que faz turismo rural, ao passearem, né? Ao fazer tour por Itapiranga, vale a pena conhecer essa propriedade, né? Desse morador pioneiríssimo, né? Que veio direto, arrisco a dizer que ele era da Baviera, né? Ele era da Baviera, da Bavária, né? Do estado de Bayern, veio e se instalou aqui em Porto Novo, né? Era antes mesmo de se chamar Porto Novo, né? Ele, inclusive, quando os agrimensores do projeto Volkswagen chegaram para iniciar o processo de colonização, eles encontraram um morador dentro da selva, né? Um morador de origem alemã, família Dingesleben. A gente vai trazer, no momento oportuno, mais sobre essas curiosidades históricas de Porto Novo. É a trajetória da nossa gente.

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1: Banda Universal. Legal, meus amigos e minhas amigas. Sábado à tarde, nublado com aquela garoa convidativa, hein? É, que sábado legal. Viu, o meu glorioso colega Roberto Lorenzon já está me chamando. Dentro de instantes teremos a transmissão esportiva direto da Arena Condá. Onde é que é o jogo? Roberto Lorenzon estará fazendo a transmissão entre Chapecoense e Atlético Mineiro. Daqui a pouquinho estará aqui nos estúdios o meu colega Felipe Zamboni para fazer a sonoplastia da jornada esportiva e a gente vai saindo de fininho, né? A gente vai saindo de fininho para dar espaço, então, daqui a pouquinho, dentro de instantes, para a nossa equipe de esportes. Roberto Lorenzon narrando mais um jogo da Chapecoense! E assim a gente vai agradecendo aí o carinho da sua sintonia, da sua simpatia. No próximo sábado tem mais Sábado Germânico com mais assuntos curiosos, mais curiosidades pertinentes aí à trajetória das nossas pessoas, né? Dos nossos antepassados aqui da nossa grande região.
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1: Alô, Felipe, onde é que tu tá? É, ele tá cuidando do nene dele, né? É, eles têm um nene bem querido, né? A Raquel, Cristina, Câmara. E o Felipe, eles têm um nene. Eles moram ali em cima da rádio, né? Em cima de nós ali, né? No último andar ali moram, né? O Felipe vai seguido passear lá na Chacutinga, São Carlos, né? Lá na linha nova Santa Cruz, Palmitos, né? É dividido lá pelo Rio Paracrande, né? O Felipe deve estar me ouvindo ali nos corredores aí. Seguidamente eu pergunto pra Raquel como é que tá os parentes lá na Chacutinga. Não, o pai e mãe moram lá em Nova Santa Cruz. E eu tô falando deles e ele apareceu ali, ó. Viu? Como é que vou? Falou no diabo, ele apontou o rabo, né? Tu vai fazer aqui os serviços pro nosso Lorenzon? Então eu vou me despedir aqui. O Felipe chegou, falei que ele tava me ouvindo ali pelos bastidores. Valeu, gente! Tava cuidando do nene? É? Tá tudo bem? Tudo certo, não mais? Show de bola, então. Valeu! Segundo o Felipe, o nene tá bem, tá tudo legal. E nós vamos se despedindo por aqui. Obrigado, gente. Obrigado pelo carinho, pela sintonia, pela audiência. Valeu, mais emoções no próximo sábado. Alvidazin. Valeu, gente. Chapecoense Atlético Mineiro dentro de instantes. Trabalhos aí. É na Arena Condá. Lá no Mineirão. Direto do Mineirão. Roberto Lorenzon. E o meu amigo Felipe aqui na mesa de som. Valeu, gente.

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2: O futebol é a minha, a sua, a paixão de todos nós. Falamos ao vivo em definitivo. Estádio Arena MRV, cidade de Belo Horizonte, capital de todos os mineiros, Minas Gerais. Sábado, 19 de setembro, quando nesse momento termina o protocolo com a execução também do hino nacional brasileiro. Numa tarde de tempo bom, com algumas nuvens, parcialmente com algumas nuvens em Belo Horizonte, 26 graus de temperatura, sem chuva. A partir de agora, vamos levar todas as emoções para você que está ligado aqui no 100.9 da Rádio Centro-Oeste, você ligado no 104.3 da Clube, no site robertolorezon.com.br. 28ª rodada do Campeonato Brasileiro. Em nome da nossa equipe, com a narração de Roberto Lorenzão, participação lá no QG informativo do Felipe Eduardo, também o Wagner na retaguarda. Chapecoense fazendo as suas contas, buscando pelo menos encerrar essa sua participação na temporada 2026 do Campeonato da Série A com dignidade. Atlético Mineiro, que vem bem, time que fez grandes investimentos, um time que tem uma tradição. Agora, na Sul-Americana, eliminou o Santos no meio de semana e vem subindo na tabela de classificação do Campeonato Brasileiro. Por isso, é um grande jogo, Chapecoense e Atlético Mineiro, que pela primeira vez se encontram nesse belíssimo estádio, Arena MRV. Time Casa do Galo Mineiro. 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Em nome de todos, Roberto Lorenzo lhe deseja muito boa tarde, amigos e amigas do esporte. Jogadores já no gramado, as equipes definidas e vamos escalar inicialmente a equipe da Chapecoense, que está jogando com Anderson 98, Dudu fazendo a sua estreia 23, Cauã Faria 21, Doma 3, Bruno Pacheco 91, Camilo 27, Iago Felipe 88, Giovanni Augusto número 10, Marcinho número 7, Túlio Eduardo número 9. E Garcês, para completar com a camisa número 31, Rafael Lacerda, comandante da equipe da Chapecoense. O Galo Mineiro, Atlético Mineiro com Delfim no gol, Natanael número 2, Vitão número 40, Vitor Hugo 14, Pacini número 36, Maicon 8, Alexander número 5, Fred 7, Bernard 11, Alan Minda número 27, Cuejo número 28, técnico Eduardo Domingues, com arbitragem de Rafael Claus, Danilo Ricardo Simão, Manise Maria Mastella Moreira, ambos de São Paulo, e Novar Alexandre Vargas Teixeira de Jesus do Rio de Janeiro. Tudo ok do lado, tudo ok do outro, meu caro Felipe Eduardo, cumprimentando o público ouvinte, tudo bem? Muito boa tarde.
3: Boa tarde, Roberto. Boa tarde a todos os ouvintes da Rádio Centro-Oeste e Rádio Clube. Preparados para mais uma transmissão, a bola já rola no gramado artificial da Arena MRV. Lembrando que no primeiro turno, o Atlético Mineiro tacou 4-0 na Chapecoense em partida na Arena Condá. Vamos ver se a Chape belisca pelo menos um pontinho hoje fora de casa. A bola já vai rolar.
2: Aqui você ligado com o microfone da RCO, microfone também da Clube. E no site Roberto Lorezão, um minuto de silêncio. À nossa direita está a equipe da Chapecoense, à nossa esquerda, a equipe do Atlético, hoje com uma camisa, um uniforme diferenciado de laranja, o time do Atlético Mineiro. Parece, digamos assim, uma característica da seleção da Holanda. Sede da bola vai pertencer à equipe do Galo Mineiro. Aqui, o torcedor vem comigo nessa super jornada esportiva. Porque a bola rolando para a Chapecoense, emoção no rádio e palpite na 01.bet. 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Vai começar o jogo. Tudo ok, agora sim. O árbitro apenas dando um minuto de silêncio, esperando para que passe esse tempo. Grande público presente nesse estádio que tem capacidade para 44 mil torcedores. Chapecoense e Atlético. Inclusive... Agora sim, bola rolando, cedida a bola para a equipe do Atlético. Sai jogando no campo de defesa. Chapecoense, Atlético, Galo. E na abertura da rodada do Campeonato Brasileiro. Vem a posse de bola para a equipe do Atlético. Se atrapalhou na cedida de bola, recuperou com a equipe da Chapecoense. Desce pelo lado esquerdo. Vem a bola com o jogador aí por ali, Bruno Pacheco. Garcês por baixo, foi desarmado. Chegou por ali também o Natanael. Esperto por ali, ele toca por ali na tentativa de jogador Minta. Aí, Bruno Pacheco recupera a posse de bola do time do Atlético. Maicon, Martin, agora para Vitão. Vitão saindo jogando. O Vitão que tem apenas 18 anos na sua vida e um jovem, uma grande promessa. Bola com o Maicon. Maicon no círculo central, entregando ali para onde está colocado o jogador Fred. Fred abrindo lá na esquerda. Abrindo pelo lado esquerdo, onde está colocado com o jogador Pacini. Tem apenas 18 anos também agora para Bernardi. Devolveu ali para a tira do Pacini. Avançou, driblou na entrada da grande área por ali. Foi desarmado, ele tocou no lado esquerdo. Corte feito. Recupera aqui o Chapecoense e tenta estar jogando com o Marcinho. Lá pelo lado direito para. Prende a posse de bola. Vem a marcação em cima dele. Ele com poucas opções, recua a posse da bola, entregando ali para o jogador Anderson. Anderson volta com o goleiro, tenta ser jogando. Anderson foi ser jogando, tentou sair aí com o jogador Cauã Faria. Não se entenderam, o Cauã e o próprio jogador, goleiro Anderson. E vem o Atlético pelo lado esquerdo com o Fred, tenta o trabalho. Um minuto e meio da etapa, primeira de jogo, com a estreia com o Dudu aqui pelo lado direito, bateu na bola. Lateral para a equipe... inclusive esse Dudu passou pela equipe do Guarani. Felipe Eduardo, além do jogo de hoje, outros jogos que movimentam o Campeonato Brasileiro no final de semana.
3: Muito bem, Roberto, daqui a pouquinho, 5 horas da tarde, a bola vai rolar para Mirassol e Botafogo. Às 18h30 tem Remo e Santos. Às 20h30 hoje tem Vasco e Coritiba. E às 21 horas tem São Paulo e Internacional. Amanhã, 11 horas da matina, tem Grêmio e Palmeiras. Grêmio e Palmeiras na Arena do Grêmio. Às 4 da tarde, tem Corinthians e Fluminense. No mesmo horário, tem Vitória e Cruzeiro. Às 18h30, bola rola para Flamengo e Bragantino. E às 19h30, tem Atlético Paranaense e Bahia. No futsal, bola rolando neste momento para Jasque, etapa regional dos Jogos Abertos, disputado lá em Seara. E tá tendo o clássico das emoções entre Saudades e Pinhalzinho. Pinhalzinho e Saudades. Empate em 1-1 por enquanto.
2: Aqui a emoção é a nossa, vibração é sua. Vamos trocar o nosso trabalho pela sua agradável companhia na tarde desse sabadão. Vitor Hugo vai trabalhando a posse de bola no campo de defesa. Entregando para Gabriel Delfim, que é o goleiro. O torcedor da equipe do Atlético, acreditando mais do que nunca no seu time. Time que vem de um resultado positivo no meio de semana. Pela Sul-Americana. Que bola com o Bernard pela ponta esquerda, vai dominando. No bico da entrada, Aguilera tentou adiantando para Alexandre e vai de defesa do cruzamento. Passa na frente da boca do gol. Volta a bola para o time do Atlético. Chegou batendo travessão essa bola. Quase. Chegou o Atlético assustando a quase 3 minutos e 15. De novo dentro da grande área. Pacini vai tentar bater. O defende com o pé e toca na zaga. A bola vai para a linha de fundo em escanteio. O Anderson não está tão seguro como a gente gostaria que fosse. E aí, o menino da equipe do Atlético meteu a bola e a bola foi desviada para a linha de fundo em escanteio para a equipe do Atlético Mineiro.
3: Isso é um perigo, Roberto.
2: É 3 minutos e 40, pois não?
3: É um perigo quando o goleiro não está confiante. A equipe adversária sente isso, sabe o que vai fazer? Vai arriscar. Aconteceu muito no jogo entre Vitória e Grêmio, que o Everton passou mal logo no início do jogo. E a equipe do Vitória chutava até lá de trás do meio de campo. E é isso que vai fazer o Atlético Mineiro se sentir que o Anderson não estiver confiante nessa partida.
2: E agora o Anderson faz a defesa, fica sentindo ali, houve choque com o jogador, pegou, inclusive foi atingido ali pelo jogador da equipe do Atlético, jogou momentaneamente parado. 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Depois desse jogo, nós teremos uma pausa para os jogos da data FIFA. E vamos voltar somente a ter Campeonato Brasileiro no dia 7 de outubro. Portanto, vamos ter agora, no próximo final de semana, sem rodada do Campeonato Brasileiro da Série A. Não vai ter rodada naquele domingo da eleição. E aí, só na quarta-feira em diante, a Série A volta para termos a sequência do Campeonato Brasileiro. 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Quero mandar um grande abraço e desejo de uma boa viagem ao nosso colega e comentarista Sadi Link, que está embarcando na tarde deste sábado com destino à Dinamarca. Uma boa viagem, retorna só no outro final de semana. Bem, Passini, o garoto, 18 anos, tocou bola para o meio, chegou por ali, corte providencial da zaga da equipe da Chapecoense. Giovanni Augusto já toca na bola para Marcinho, de novo para Giovanni Augusto, ele gira, para, ele domina, passe de bola, faz inversão de jogada, tentou lançamento, a bola vai tranquila para o trabalho do arqueiro Gabriel Delfim, da equipe do Atlético Mineiro. Chegamos a 6 minutos da etapa primeira. Placar ainda permanece fechado em 0-0. Só está começando na tarde desse sabadão. 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Vem trabalhando a passeira de bola, tentou enfiada, para a linda, dominou, fez o cruzamento, mas direto nas mãos do arqueiro Anderson. Fica com a passeira de bola para a equipe da Chapecoense. Tentativa da jogada aqui do Alan Minda, e aí ficou muito mais tranquilo para o goleiro da equipe da Chapecoense. 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Tentada enfiada ali do Bruno Pacheco, bola vai tranquila para o trabalho do arqueiro da equipe do Atlético Mineiro. Chegamos a 7 minutos desse primeiro tempo, 0-0. Aqui, Campeonato Brasileiro da Série A. Chapecoense e Atlético Mineiro, rolando tudo. E olha, durante a nossa transmissão também vamos levar informações da Série B do Campeonato Brasileiro, que tem rodada importante. Criciúma era líder até há poucos dias, acabou tendo revés, tendo tropeços, e agora cai na tabela de classificação e já vem ameaçada a sua possibilidade de estar ali entre os 6 colocados. É um desafio cada jogo. Fred fez o trabalho por ali. Volta a bola e toca na bola. Nada, tentativa pela ponta. Abrindo agora para deslocar para Coelho. Escapou na branca. Tentou na defesa. Corte feito. Tira a zaga da equipe da Chapecoense. A Chapecoense que foi vice-campeã do Campeonato Catarinense. Vice-campeã da Copa Sul-Sudeste também. E aí está o futebol. Mas assim é. É o Campeonato Brasileiro da Série A. Chapecoense momentaneamente é a lanterna. Vitor Hugo vai trabalhando para o time. Chega o Atlético. Todo de laranja, o time do Atlético, talvez aí fazendo uma homenagem. Vem a posse de bola, é o uniforme número 3 da equipe do Atlético Mineiro. Olha, eu não sei qual é a homenagem propriamente. Fez a tabelinha, toca na bola com o jogador Dudu. Fez o lançamento, entregando agora para Marcinho. Marcinho, tentativa, a bola dá do lado para o outro, a bola vai sendo para o lance lateral, se atrapalhou a posse de bola. Lateral para o time do Atlético Mineiro. A posse de bola era toda da Chapecoense, mas se atrapalhou muito. 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Falta agora, Fred cometeu infração e falta para a equipe da Chapecoense. 9 minutos desse primeiro tempo, 0-0 aqui na Arena MRV em Belo Horizonte,
3: Roberto,
2: capital de todos os mineiros, pois não?
3: Posso tirar dúvida sua da camisa do Atlético Mineiro?
2: Pode tirar, porque lá vem a Chapecoense, lançamento agora para Marcinho, que bobola, fez o cruzamento na boca da área, tentou o cruzamento, Vitão, providencial, tirou! E alivia a bola para lance lateral para a equipe da Chapecoense. Vitão, número 40, meteu a bola para lance lateral. Estava chegando ali no túnel, Eduardo. Lateral para a equipe da Chapecoense. Vem de novo na tentativa da jogada, Marcinho. Tentou enfiar a bola agora com o Dudu. Vem cruzamento. Teve desvio. Escanteio para a Chapecoense lá no lado direito. Chapecoense chegou com Giovanni Augusto. Escanteio para o Verdão. Quem sabe de bola parada, quem sabe de bola parada. Vai todo mundo, vai contigo, toda a torcida do Verdão agora. Já chegou Doma por aqui também. Vem aqui o próprio zagueiro, o Cauã Faria. Vai para a cobrança, lá no lado direito, autoriza a arbitragem. Capricha, coração no bico da chuteira. Vai para a cobrança por lá, coloca agora de novo a posição legal para a cobrança aqui para a Chapecoense. Vai viajar na boca da botija, quem sabe agora eu quero soltar esse grito de gol. Bola levantada, tentou de primeira, levantamento da boca da área, tentou para ali, salva a zaga. Tira do lado Vitor Hugo, volta a bola para um lado, para o outro, melhor ainda. Foi puxado para ali o jogador Fred, apontou o árbitro e paralisa e marca. Falta para a equipe do Atlético Mineiro. E a gente dá aquele tempo para a bola para girar. Tempo e placar do futebol. Campeonato Brasileiro Série A na tarde desse sabadão em Belo Horizonte. Tarde de tempo bom, calor 26 graus. Estamos colocando para você no placar aqui, aos 11 minutos do primeiro tempo. 0 para a Chapecoense, 0 para o Atlético Mineiro, o Galo Mineiro. Central da bola, Felipe Eduardo.
3: Com esse resultado.

0: Nova, seguido do Novo Horizontino. Juventude também perdeu a liderança e o Criciúma já caiu para a quinta colocação. O Avaí está dentro da zona do rebaixamento. No JASC, a equipe de Saudades faz 2-1 sobre Pinhalzinho no futsal masculino. E respondendo para você, Roberto Lorenzon, a camisa, o uniforme do Atlético Mineiro é uma homenagem às Ruas de Fogo, não aquela do Internacional, a do Atlético Mineiro, já que a torcida também faz isso em alguns jogos. E por isso, a cor laranja...
1: Dudu fez o cruzamento para Túlio Eduardo! Teve choque na dividida com o goleiro Gabriel Delfim. Jogo parado por aqui no lançamento do Dudu. Foi na dividida por ali, quase o Túlio Eduardo. Choque agora dos dois por ali na hora que ele foi finalizar. Não conseguiu finalizar direito, a bola foi para fora, linha de fundo em tiro de meta. Complementa as informações, Felipe Eduardo.
0: E aí, as Ruas de Fogo, feita pela torcida do Atlético Mineiro, traz esse tom, né? O tom laranja, e por isso é uma homenagem à festa que faz a torcida do Atlético Mineiro nas Ruas de Fogo, e por isso o uniforme 3 da equipe do Atlético Mineiro. E saiu o gol, a equipe de Pinhalzinho empata no JASC. Andy, Pinhalzinho 3, Saudades também 3. 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
1: Olha, o time do Atlético já pegou, zagueiro portou pra linha de fundo. Numa grande jogada do Natanael pelo lado direito, frente, chegou na hora providencial, na hora certa, por detalhe, Coelho para Natel, o Fred e a bola, o goleiro estava batido, Dudu, zagueiro estreante, lateral estreante, meteu a bola para a linha de fundo, salvou o que seria o primeiro gol da partida. Em cruzamento agora do tiro esquinado, tentativa, corte feito na zaga. Complementa Felipe Eduardo por aqui, quase gol do Atlético.
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1: 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Campeonato Brasileiro em Belo Horizonte. Vem a posse de bola. Vem a tentativa ali do jogador da equipe do Chapecoense, Bruno Pacheco. Toca a bola no meio para Giovanni Augusto. Inverteu. Que boa bola lá para Marcinho, para Dudu. Dudu lá pelo lado direito. Chegou com moral, fez a finta por ali no meio. Tentativa, tem o trabalho. Corte providencial, Alexander. Recupera para o time do Atlético. Tenta partir em velocidade. Mas a bola fica tranquila para o jogador Pacini. 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A TV não mostra, mas a gente fala. Do lado do técnico da equipe da Chapecoense, aquela movimentação, vem Natália bateu, defendeu o goleiro com a mão trocada. Anderson tinha endereço no primeiro pau, a bola vai para a linha de fundo, escanteio para a equipe do Atlético. Grande jogada mais uma vez, e aí ele tentou bater direto e de mão trocada meteu a bola para a linha de fundo, escanteio. Do lado do banco do Atlético, praticamente o técnico sem movimentação durante o tempo todo. Só num determinado movimento que ele fez quando teve aquela defesa que o Dudu tirou. O restante ele está ali bem, tranquilo, sossegado. Será que é excesso de confiança que a vitória vai acontecer, hein? Será que é excesso de confiança? Isso não! Será que vamos aprontar para cima do Galo hoje aqui no novo estádio? Lançamento, tentativa lá para o Garcês, corte feito por ali, providencial da zaga, estava ali o Vitão, tocou para arremesso lateral para a equipe da Chapecoense. E o Rafael Lacerda fica orientando ali, mais uma vez ali, é um cara que se movimenta, tenta movimentar, organizar a equipe. Corte feito ali na posse de bola com o jogador.

0: Maicon. Maicon toca agora, entregando ali. Prado está colocado ali para o Vitor Hugo. Vitor Hugo vai tentar o trabalho. Corte feito, recupera a equipe do Chapecoense, mas toca errado de novo. Lançamento, que boa bola para o time do Atlético. Olha a chance, pode pintar. Invadiu o Fred, bateu. A bola teve desvio no meio do caminho, vai para a linha de fundo. Em escanteio para o time do Atlético, do lado esquerdo. É uma blitz da Chapecoense até agora, em 17 minutos e 15 no primeiro tempo. 0-0. 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E Maicon fez o toque, tentou atrás ali para a tentativa. O Brasil vem para Maicon, cruzamento, corte feito. Tira a zaga da Chapecoense, mas sobra para servir para Fred. Fred tentou o trabalho para ele bater no adversário. Voltou a bola para Bernardo, enfiado para Coelho. Invadiu dentro da grande área dele, vai para o fundo de campo, tenta o espaço. Driblou, entortou o adversário, tocou a bola para trás, bateu para fora. Pegou muito embaixo da bola por ali. A bola vai para fora, para a sorte da Chapecoense. Natanael pegou e meteu a bola para a linha de fundo. Felipe Eduardo, você está vendo pela televisão a tônica do jogo. Até agora, em quase 18 minutos, já passamos aí dos 18 minutos. Só deu o Atlético até agora. Chapecoense só se defendendo. É isso, né, Felipe?
1: É isso, Roberto. E era o que era previsto. O Atlético Mineiro tem uma excelente campanha após Copa do Mundo no Campeonato Brasileiro da Série A. Não perdeu após a parada para a Copa. Venceu o Palmeiras, venceu o Grêmio, empatou com o Inter, venceu o Vitória, venceu o Fluminense. Na Copa do Brasil, tirou o Atlético, o Atlético tirou o Cruzeiro. Na Sul-Americana, tirou o Santos, ou seja, a fase do Atlético é uma das melhores no Brasil. Por isso, se espera uma vitória muito do Atlético Mineiro hoje, por conta do que vem apresentando. A Chapecoense é uma franca atiradora. É mais ou menos no mesmo formato que foi aquele jogo contra o Corinthians. É apostar no contra-ataque, ser efetiva quando chegar. Porém, o Atlético Mineiro não é o Corinthians. O Atlético Mineiro é muito melhor que o Corinthians. Ou seja, a Chape tem que estar atenta e não pode ocorrer erros como foi no jogo contra o Internacional, que a Chapecoense praticamente deu o gol para a equipe adversária. É um jogo de manter a atenção 100%, zero erro. Se não fizer, tudo certo. Mas tem que estar preparado lá atrás para não levar também e pelo menos arrancar um pontinho hoje na Arena MRV.
0: Tentativa do Fred, a bola foi tirada pela zaga da Chapecoense para lance lateral e reposição de bola. 19 minutos e meio, primeiro tempo 0-0. 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Aqui, Chapecoense vai se defendendo, é todo ataque, a equipe do Atlético sai jogando agora, Chapecoense tenta se reorganizar, tem a bola com Camilo, Paulinho Garcês se atrapalhou, foi desarmado pelo Inda, volta a passe de bola, o Garcês não acerta uma, Coelho bateu direto, longe da meta, a bola vai para fora, e é só tiro de meta, e a gente dá aquele tempo para a bola para girar, tempo e placar do futebol. Campeonato Brasileiro Série A, 28ª rodada, em Belo Horizonte, estádio Arena MRV, na tarde desse sabadão, chegamos a 20 minutos e 40 do primeiro tempo no placar, 0 para o Atlético Mineiro, 0 para a Chapecoense, central da bola Felipe Eduardo.
1: Lá no JASC, Roberto, segue Pinhalzinho 2, Saudades também 2 no Clássico das Emoções no futsal masculino, hoje à noite 9 horas. Tem no Morumbi, São Paulo e Internacional um jogo importantíssimo para o Colorado e também para o Tricolor Paulista. Amanhã, 11 horas da manhã, não vai ser diferente para Grêmio e Palmeiras, que duelam na Arena do Grêmio. Vai ser o final de semana de duelo entre paulistas e gaúchos, no qual os gaúchos desesperados e os paulistas querendo permanecer bem na tabela de classificação.
0: Também... Olha a chance pro gol! Do Atlético Mineiro, Alexandro, o bandeira parou por aqui, tá marcando impedimento do ataque, posição irregular, certamente deve ser checado o gol da equipe do Atlético no lançamento aqui pela direita. O assistente ali, o Danilo, ele que é o Danilo Simão, e vem ali no toque pro Alexandre. Para mim, acredito que, olha, na visão que eu tenho aqui da cabine, marcado impedimento. Para mim, eu acho que é impedimento. Quero ver se, Felipe, você tem já alguma imagem de replay ou não ali para apontar impedimento. Para mim, eu acho que deve ter sido traçado linhas, na sua opinião. E agora o árbitro apontando, então, impedimento aqui, realmente invalidado o gol do Atlético Mineiro. Para mim, daqui de cima já deu para ver nitidamente que Alexandre estava na posição irregular. Não teve nem reclamação por parte do Atlético, hein, Felipe?
1: Mas olha, Roberto, eu acho que foi muito ajustado. Não vou dizer que foi mais ajustado do que aquele de Grêmio e Botafogo, porque aquele lá foi de 1 centímetro. Mas se foi impedimento, realmente... foi por pouco, não foi por muito não, mas se livra a Chapecoense. 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
0: 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E olha, um outro detalhe naquele lance, eu fiquei também observando, Felipe, com o momento em que deu o gol do Atlético, o próprio banco de reservas do Atlético não saiu tanto comemorando, porque já estava pressentindo algo de impedimento. Lá vem ainda a bola com o ataque da equipe do Atlético. O Natanael está pedindo atrás, bola colocada. A tentativa ali, Alexander, tentativa. A bola combina, vem a bola mais uma vez. Rolou na esquerda. Já o jogador Pacini tenta a jogada. Tentou, escapou do Marcinho. Entregando para frente. Agora para Bernardi. Troca a passe. O Atlético tenta rondar aí o sistema defensivo da Chapecoense. Chapecoense vai se defendendo. Vem Vitor Hugo. Vem a tabelinha, passa por tudo. Olha, Sandro bateu, mira, bateu para fora! Totalmente errado o toque de finalização, mas um presente que ele recebeu, finalizou mal o jogador da equipe do Atlético Mineiro. Falar para a sorte da Chapecoense, será que aquele velho ditado, aquele adágio popular, quem não faz toma, será que pode acontecer isso hoje aqui, hein? Porque o Atlético está massacrando a Chapecoense. Chapecoense até agora não conseguiu nem um chute, só teve um escanteio até o momento. Aí, pelo menos teve um chute que teve um desvio, mas que ganhou apenas um escanteio em 26 jogados do primeiro tempo. Placar permanece 0-0. 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Dudu tentou a bola para Marcinho na velocidade, lançando lá para o jogador Giovanni Augusto, agora virou para Marcinho, lançamento, era para a tentativa ali do Túlio Eduardo, corte feito do Vitão, e agora tem falta do Marcinho. E o Giovanni Augusto se irritou por aí, hein? Se irritou em cima do lance, ele disse que não era falta, mas se irritou no lance, tocou a bola para o lance, é lateral. E olha, o Giovanni Augusto, que já participou também nas categorias de base do Atlético Mineiro. Estamos na etapa primeira do jogo, e o placar permanece fechado em 0-0. 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Aposta não é investimento. 24 minutos e meio do primeiro tempo, 0-0. É o Atlético Mineiro que nesse campeonato brasileiro só teve uma derrota dentro de casa. Só uma derrota. E vem a bola mais uma vez aí. Vem administrando bem aí, com resultados positivos dentro do seu próprio estádio, que foi financiado, é claro, não foi pago tudo ainda, tem uma enorme dívida, mas pelo menos é o patrimônio que está aí. Metade do primeiro tempo já se foi. É reposição para a representação da equipe do Atlético. Vai para a cobrança, Alexandre. Fez o toque lá pelo lado esquerdo. Tentativa de novo lá para o Fred. Volta a bola mais uma vez aí com o Bernardo. Troca passes. Chapecoense vai segurando esse 0-0. Vai tentar a bola. Mais uma vez, tenta jogado com o Bernardo. Faz inversão. Lá do meio, abrindo aqui na direita. Para a tentativa ali do Cuejo agora. Com o Maicon. Maicon de novo. Tentativa, Bernardo. Tentativa agora com o Fred. Com o Bernardo abrindo. Lá na esquerda, com o Pacini. Tenta no bico da entrada da grande área. Para Bernardo de novo. Tenta enfiada de bola. Tentou por ali, Alexander. Fez o lançamento para o Pacini. Proteção da zaga. A bola vai para fora. E é só tiro de meta para a equipe da Chapecoense. 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Estamos no primeiro tempo do jogo, está jogando aqui para a Chapecoense com Camilo. Camilo vai trabalhando a passe de bola, toca a bola, se apresentou ali. Iago Felipe entregando para Giovanni Augusto. Ele tenta o trabalho, cai no terreno, falta, aponta o árbitro. Falta no círculo central para a equipe da Chapecoense. É no círculo central. Estamos chegando a 28 minutos desse primeiro tempo. 0-0. 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Vem trabalhando lá para Dudu, no lado direito, fazendo a sua estreia hoje. Quem sabe um golzinho de estrante, hein? Seria fantástico. Lançamento lá para Marcinho, para Dudu. Preparou a jogada ainda ele. Vem chegando, abrindo agora. Com o Giovanni Augusto, de novo agora para Marcinho, para Giovanni Augusto, tá no meio, que boa bola, de novo para aí, Iago Felipe, para Giovanni Augusto, lado direito, preparou, faz o levantamento, tentou na direção, tentou de cabeça, Garcês, a bola vai para fora, linha de fundo, por sobre a neta do arqueiro, Gabriel Delfim, é só tiro de meta para a equipe do Atlético Mineiro, Galo Mineiro. 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E é o primeiro duelo, primeiro confronto entre Chapecoense e Atlético dentro desse estádio. Estádio que tem capacidade para 44 mil torcedores. Vem a passeira, bola mais vez, corte feito ali do Camilo. Camilo entregando para Bruno Pacheco. Ele despacha na direção lá do jogador Garcês. Tentou Giovanni Augusto. Domina a passeira, bola chamou de meu bem. Livra-se, amorteceu bem. Ele toca a bola para o meio. Entregando agora para Iago Felipe, abrindo Camilo. Camilo agora na meia para Dudu. Lá vai ele, que bola. Bateu no adversário, volta para ele. Tentou passe, recupera. Volta mais atrás, entregando de novo ali para Camilo. Camilo agora vai chegando ali para Cauã. Cauã para Doma. Doma, capitão da equipe, abrindo agora. Onde está colocado o Giovanni Augusto, domina, retrocede para Bruno Pacheco, fez enfiada de bola para Garcês, Iago Felipe com Giovanni Augusto, vem, tenta mais, tempo a passe de bola, faz o lançamento, agora sim, chega, recuperou ali Vitão, vem, que categoria desse menino, hein? Com 18 anos, Mike tocou na frente, corte feito, recupera ali, chegou mais uma vez Dudu, entregando para Doma, Doma para o goleiro Anderson, e a gente dá aquele tempo para a bola para girar, girar tempo e placar do futebol. Campeonato Brasileiro, Série A. Já com meia hora de jogo, 30 minutos, quase 31, no placar em Belo Horizonte. 0 para o Atlético Mineiro, Galo Mineiro, 0 para a Chapecoense. Felipe Eduardo, central da bola.
1: Intervalo de jogo no JASC, Pinhalzinho 2, Saudades também 2 no futsal masculino. Campeonato Brasileiro da Série B, ontem o Vila Nova venceu o América Mineiro por 1-0, assumiu a liderança da competição. O Novo Horizontino era líder, perdeu, e perdeu a liderança e o jogo para o Ceará por 2-1. O São Bernardo fez 1-0 no Atlético Goianiense, logo mais começando agora, melhor dizendo, Esporte e Juventude duelam na Ilha do Retiro. No Campeonato Brasileiro da Série A, amanhã 4 da tarde tem Corinthians e Fluminense, tem Vitória e Cruzeiro, Flamengo e Bragantino jogam às 18h30 e 19h30 tem Atlético Paranaense e Bahia. 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
0: 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Muitíssimo obrigado. Trocamos o nosso trabalho pela sua agradável companhia na tarde desse sabadão. Aqui, com uma temperatura de 26 graus, tempo é bom em Belo Horizonte, nesse Campeonato Brasileiro. 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Caio Máquinas Agrícolas, parceria forte no campo. 33 minutos do primeiro tempo, 33 o placar fechado em 0-0. É o Campeonato Brasileiro. Fred vai trabalhando para o Galo Mineiro. Ó, tentativa no ataque, faz inversão de jogada. E agora, com o jogador Cuejo, dominou, fez o toque, tentativa, vai para cima. Trouxe bola para a defesa, o cruzamento, tira a zaga, sobrou a passe de bola agora para o já colocado ali, jogador Giovanni Augusto, para, pisa na bola, perdeu a bola para Alexandre, não pode perder o Giovanni Augusto, que não é um jogador de habilidade, toca a bola para Mário, para Fred, tenta o drible agora, tentativa para Cuejo, pode bater direto para fora a linha de fundo, e é só tiro de meta para a equipe da Chapecoense. Felipe Eduardo, chegamos a quase 34 desse primeiro tempo. Nenhum cartão, nenhuma jogada ríspida, jogo tranquilo, normal. Quais os que estão pendurados pelo lado da Chapecoense? Quem é que está pendurado pelo lado da equipe do Atlético Mineiro nesta partida?
1: Muito bem, Roberto, a gente vai trazer as informações para você, né? Pendurados no lado da Chapecoense tem o Eduardo Doma, o Iago Felipe, o Giovanni Augusto, o Marcinho e o Rubens. No Atlético Mineiro, quem está pendurado é o Pérez, o Coelho, o Franco, o Cissé e o Lianco. Quem está fora dessa partida no Atlético é o goleiro Everson, o zagueiro Juan Tressoldi e também o zagueiro Vitor Hugo na Chape. E são fora Heitor, Bruno Tubarão, Max Alves, Vinícius Barieiro, Rafael Cavaleira e o Robert, todos no departamento médico.
0: Aqui todas as informações para você, ouvinte, razão principal de todo o nosso trabalho. Tentativa Garcês, fez o toque agora para Dudu. Dudu para Giovanni Augusto, agora mais atrás entregando para Camilo. Camilo mais atrás aí, toca passes entregando. E naquele momento em que o Cuejo fez um chute para fora ali, deu para ver aqui da cabine que o Eduardo Domingues, técnico da equipe do Atlético, só fez um sinal com a cabeça, pediu calma. Ele está bem calmo ali no banco. Será que é excesso de confiança, hein? Vem a bola com a equipe da Chapecoense. Sai jogando agora. Que risco, Juan, mas a bola é boa. Adeus, Giovanni Augusto. Vai se mandando. Marcinho pela direita preferiu. Que boa bola, bola boa lá. Entregando para Dudu. Ofensivo, fez a tabelinha. Que boa bola para Marcinho. Vem Giovanni Augusto, vem o cruzamento. Corte feito. De cabeça, meteu a bola para a linha de lado. Vitor Hugo meteu para a escanta, lateral para a equipe da Chapecoense. É, vai repor a passeira de bola lá pelo lado direito. 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Tentativa do ataque da Chapecoense, Giovanni Augusto, forte demais, a bola vai para fora e é só tiro de meta. 35, agora chegamos a 36 do primeiro tempo, 0-0. 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Chegando Atlético Coelho, tentativa, tabelinha, corte feito, chegou por ali, para ali de fundo, escanteio. Chegou na recuperação, ali o jogador Iago Felipe tocou para escanteio.

0: O time do Atlético, lado direito, cobrança curta. Bernardi, vem cruzamento, vai pro segundo pau, passa por todo mundo e a bola não chegou a sair. Aí não teve curso. Vitor Hugo toca na bola, deixa mais agora para Pacini. Pacini, tentativa, tenta intensificar na pressão. Alexander faz o levantamento da boca do segundo pau. Tentativa, corte feito, sobra, passe de bola. O Ejo, tentativa de novo. Chegou por ali, bateu, a bola vai para fora. Teve desvio por ali. Segundo, Camilo tocou para escanteio para o time do Galo. Bota pressão. Já são passados 37 minutos e meio. Vai para a cobrança, sequência da equipe do Atlético de novo no ataque. Chapecoense vai se defendendo, vai segurando esse placar. Vai para a cobrança, vem levantamento na boca da área, tira a zaga. Sobra a passe de bola para o time, o jogador Pacini. Pacini abrindo pelo lado direito, com Bernardo. Trouxe para a perna esquerda, fez o levantamento direto. A bola vai para fora, é só tiro de meta. É reposição de bola. Anderson apenas acompanhou e é tiro de meta para a equipe da Chapecoense bater. 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Nem por ali, cai no terreno o jogador Chapecoense aqui pelo lado esquerdo. Falta, arbitragem, falta em cima do Bruno Pacheco. Chegamos a 38, quase 38 minutos e meio. Falta para Chapecoense. Quem sabe de bola parada. Se não dá, na habilidade, se não dá, chegando naquele jeitinho de toque de bola, na categoria de cada um, na habilidade de cada um, na coletividade do grupo, quem sabe de bola parada. Capricha, garoto. Vai para a cobrança da falta pela meia esquerda. Giovanni Augusto, dos seus pés, o caminho da felicidade. Partiu para a bola, levantou. Tira o zagueiro, sobrou no segundo pau, Vitão. Mas o Atlético marcou falta. Marcou falta ali na meia-lua da entrada da grande área. Falta do ataque da equipe da Chapecoense. E a gente dá aquele tempo para a bola para girar. Tempo e placar do futebol. Etapa primeira de jogo em Belo Horizonte, Arena MRV. Campeonato Brasileiro, chegamos agora, 39 minutos e meio. No placar ainda permanece 0 para o Atlético Mineiro, 0 para a Chapecoense. Felipe Eduardo, central da bola.
1: Ainda hoje, logo mais 5 horas da tarde, tem Mirassol e Botafogo, 18h30, bola rola para Remo e Santos. E às 20h30 tem Vasco e Coritiba e às 21 horas tem São Paulo e Internacional. Após esse jogo, o Campeonato Brasileiro dá uma paralisada após os jogos desse final de semana, melhor dizendo, e volta lá no dia 7 de outubro, quando a Chapecoense vai encarar o Vitória fora de casa no Barradão. Depois disso, a Chapecoense vai pegar o Atlético Paranaense em casa no feriado do dia 12 de outubro. E além disso, tem o Botafogo depois pela frente, os próximos duelos da Chapecoense no Campeonato Brasileiro da Série A. Informação para Disque Chopp Água do Bartininski, representante Big John, Dan Ferrana e Sarandi. 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
0: Giovanni Augusto bateu, espetacular defesa! Grande finalização no passe do Marcinho. Giovanni Augusto chegou por ali, teve o desvio no meio do caminho. Vitor Hugo desviou para escanteio para Chapecoense. A bola ia no endereço certo, no caminho certo, na direção do gol. Ia ser, olha, uma grande chance. Escanteio, Giovanni Augusto faz o levantamento, a bola viajou na boca dela, na sobreloja, foi lá o goleiro, cata firme. Gabriel Delfini fica com a posse de bola, Felipe Eduardo complementa.
1: 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E Roberto Lorenzon, deixa eu trazer para você aqui uma curiosidade. Porque eu falei que o Vitor Hugo estava fora, você disse que o Vitor Hugo agora acabou de tirar a bola. O Atlético Mineiro tem o Vitor Hugo e tem o Victor Hugo também. Ou seja, tem dois atletas praticamente com o mesmo nome e ambos, muitas vezes, são titulares.
0: Olha a chance, vai bater. Teve o desvio, defendeu, rebote. Ainda a bola com o Marcinho, vai marcar. Salva, Vitor Hugo! Salva o que seria o gol. O Marcinho tentou por ali primeiro, foi uma grande jogada por detalhe, mas agora a arbitragem está marcando impedimento para ataque, mas com o Dudu teve o desvio e o goleiro salvou. Grande defesa de Gabriel Delfim e depois o jogador Marcinho, inclusive, aí teve o toque por ali, grande chance da equipe da Chapecoense, teve toque de mão do jogador da equipe do Atlético, mas foi a mão com, ela estava colada ao corpo, então nada a marcar, bem a arbitragem, porque não tinha como marcar nada de irregularidade no lance. Felipe Eduardo complementa. A Chapecoense teve uma grande chance de abrir o marcador.
1: Era isso, Roberto. E falando um pouquinho sobre o jogo, o Atlético Mineiro, né, talvez esteja decepcionando um pouco seu torcedor, já que se esperava que tivesse aberto o placar neste momento. Mas a Chapecoense vem bem postada, leva o gol que foi marcado impedimento, mas a Chape também está chegando. Não está sendo tão eficiente quanto foi contra o Corinthians, que quando chegou, marcou. Mas pelo menos está aparecendo, está pisando no campo de ataque e tendo algumas oportunidades. O Atlético não chega há algum tempo. Olha, o resultado por aqui, podemos dizer assim, que é surpreendente positivamente para a Chapecoense.
0: Giovanni Augusto faz o levantamento no segundo pau, Dudu dominou, ajeitou, olha a chance para bater, pro gol, gol, gol! Da Chapecoense, Túlio Eduardo, aos 43 minutos passados desse primeiro tempo, mexe com o torcedor, mexe com o placar, numa grande jogada. A Chapecoense estava crescendo no jogo, estava amadurecendo, fez o lançamento, o passe do Dudu foi fenomenal. Túlio Eduardo, sina de artilheiro. Faro de gol, meteu a bola para a rede, partiu para o abraço para comemorar, um para a Chapecoense, é lanterna, mas é a Chape, é a guerreira, não desiste, um para a Chapecoense, 0 para o Atlético Mineiro, gol legal, nada a reclamar. Felipe Eduardo, pela imagem da TV, você pode confirmar para mim, tudo certo, tudo legal, 43 passados, 1-0 Chapecoense.
1: A princípio, tudo certo, Roberto, e a torcida do Atlético Mineiro desanimada, não esperava essa surpresa. Aquilo que eu falava, a Chapecoense pisava na área, não era tão efetiva, e naquilo a Chape abre o placar, um baita resultado até aqui. Agora, a Chapecoense tem que manter 100% de atenção para não entregar uma bola boba e acabar levando, quem sabe, o empate logo. Tem que levar esse placar, pelo menos, para o intervalo, e aí dar aquela descansada, uma relaxada durante os 15 minutos para voltar ligado ainda mais para o segundo tempo.
0: É, o torcedor que está aí, vai se esgotando o tempo regulamentar, 45, está lá o quarto árbitro para subir, quantos quilômetros tem de acréscimo aí na partida, agora tem falta, aponta o árbitro, falta para a equipe da Chapecoense, vamos ter aí, mais então, portanto, mais 2 minutos de acréscimo, vamos até 47. 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Estamos na etapa primeiro de jogo. Lançamento lá para Túlio Eduardo. Dominou lá no big na entrada da grandeira. Cruzamento de novo no mar. Por baixo o goleiro foi lá. Fez a defesa Gabriel Delfim para antes da chegada ali do jogador da equipe da Chapecoense. 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Pena tentou a jogada, corte feito foi providencial. Tira a zaga, vai sobrar agora com Garcia Marcir. Tentou ali, jogador Marcinho, toca na bola, entregando lá na extrema direita para Garcês. Aí trabalha para sair a bola, agora entregando agora para não ter colocado Iago Felipe. Agora de novo Garcês, recua a bola para o zagueiro por ali, Cauã Faria. Para o goleiro, agora vai ser jogando Anderson. 46, tem um minuto ainda para terminar esse primeiro tempo. Anderson faz o levantamento. 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Grande abraço ao pessoal que está ligado também com a gente. 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Cai no terreno, falta em cima do Fred agora ali, próxima entrada da grande área. 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Gandini Esportes, chegamos a 46:40. Teve falta por ali. Olha, eu não vi falta de jeito nenhum nesse lance, mas o árbitro deu, hein? 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Tem falta para o time do Atlético. É o último lance do primeiro tempo, reta final. Vai se esgotando aqui os 2 minutos de acréscimo. Já chegamos a 47. Tem falta. Chapecoense por ali. Vai tentar a posse de bola. Tem posse de bola por ali. A equipe do time do Atlético se segura, Verdão. É a última oportunidade do primeiro tempo. Jogadores estão por ali, já preparados para a cobrança. 4 jogadores. Maicon quer bater, próximo da bola também Bernardi. Fred saiu do lance, vai para a cobrança por ali, autoriza o árbitro. Vamos ver agora para a cobrança. Vem lá, tá, ajeitou por ali, bola bateu, Bernardi tira a zaga, sobrou rebote da Fred, tentou a jogada, tentou para Natanael, vem para o Zé Cruzamento, teve o desvio, Bernardi, a bola vai para a linha de fundo, vai dando escanteio. E quando o árbitro agora vai pedir a bola ou vai dar escanteio? Ele vai dar escanteio, não deu ainda. Já passou 1 minuto, vai pedir a bola e não vai deixar a cobrança, hein? É, já tinha passado o tempo e vai terminar aqui o primeiro tempo, portanto, fim de papo no primeiro tempo, não deixou a cobrar. Fim de papo, 1 para a Chapecoense, 0 para o Atlético. O torcedor se irrita por aqui, evidentemente já tinha passado quase 1 minuto. Túlio Eduardo, por enquanto, Chapecoense na frente. E a partir de agora começa o show do intervalo para você com as informações do Felipe Eduardo. Também ali aquelas informações que temos, aquelas propagandas obrigatórias em virtude do período eleitoral. Mas a gente retorna daqui a pouco direto da Arena MRV, direto de Belo Horizonte. Portanto, show do intervalo a partir de agora.
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1: Muito bem, gente. Show do intervalo. Agora 10 minutos para as 5 horas da tarde. A gente vai para o horário obrigatório, né, de veiculação de mídias da política. E daqui a pouquinho a gente volta com o segundo tempo de Chapecoense 1, Atlético Mineiro 0. Não sai daí que em instantes a gente volta.
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12: Muito bem, estamos de volta. Roberto Lorenzon, tá contigo.
13: Muito bem, Felipe Eduardo, bola rolando para mais 45 minutos na Arena MRV em Belo Horizonte. Nenhuma mudança do lado da equipe da Chapecoense, nenhum lado da equipe do, também no lado da equipe do Atlético, nenhuma mudança. Vamos para os 45, etapa final, e a bola está rolando. Daí bola com o Garcês, Garcês já recebeu, entregando ali para Thiago Frigo, olha lá com o Garcês. Tem a falta marcada para a equipe da Chapecoense, lá no campo de defesa, próxima linha divisória do gramado. No primeiro tempo, eu tiro o seguinte, viu? Aí uma coisa que muitos times, especialmente a dupla Grenal, Felipe, é um tema que nós podemos abordar aí na semana, durante a semana, na resenha esportiva, justamente o seguinte: por que que a dupla Grenal não coloca os meninos jogar? E aqui estamos vendo a personalidade de um menino chamado Vitão, de apenas 18 anos. Lá vem a bola com a equipe do Atlético, vem abrir, corte feito, Doma, chega com o pé esquerdo, toca para a linha de fundo, escanteio, Fred estava chegando aqui perigosamente, invadindo a grande área, escanteio para a equipe do Atlético, vai para a cobrança no lado direito, se segura Verdão, Chapecoense tem que segurar o ímpeto do Galo. O rádio ligado, nós voltamos aqui com a emoção da Chapecoense, e você já sabe, pensou em palpite no Verdão? 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É, a bola que vai ficando mais uma vez com a equipe do Atlético pelo lado esquerdo. Já estamos com o ataque mais uma vez da equipe do Atlético, toca na bola. Maicon, para Natanael, servindo pelo lado direito. Tem a bola, aparece ali, se apresenta, Coelho vai para cima, faz o cruzamento, passa na frente do gol, bola cruzada lá atrás, a chance, atenção, tentou, domina, voltou de novo o time, Benara, tentativa do Atlético, olha o torcedor aí que não gostou muito da jogada, chegou ali, opa, e agora deram um rapa, falta, e aí falta com cartão amarelo para o jogador da equipe do Atlético, Vitor Hugo, zagueiro, recebeu o amarelinho por ali, deram um canarinho para ele na arrancada por ali do jogador da equipe do Chapecoense. Estava ali Bruno Pacheco arrancando na velocidade.
12: Bola rolando.
13: Estamos com 2 minutos, quase com 3. Pois não, Felipe?
12: Bola está rolando já para Mirassol e Botafogo. 6 minutos do primeiro tempo. Mirassol 0, Botafogo também 0. Técnico Tite comandando a equipe do Botafogo, Roberto.
13: Olha só, o Botafogo chamou Tite, ex-técnico da seleção brasileira, para comandar aí. Roubadeira, bola da equipe da Chapecoense no ataque. Giovanni Augusto, na hora de fazer o segundo drible, acabou sendo desarmado no bico da entrada da grande área, na saída errada da equipe do Galo Mineiro. Vem tentar aí, sem jogando, pressão do ataque da Chapecoense. E agora tem falta. Falta em cima do zagueiro da equipe do Atlético. Falta em cima do Fred. Fred já está a pé. Com velocidade, abrindo pela direita, vai tentar. Inclusive, o Atlético defende a invencibilidade de 12 jogos sem perder na sua a casa aqui, chamada MRV Arena. Vitão toca na bola, entregando para onde está colocado agora o jogador Maicon. Tem Alexandre, fez a jogada na frente, corte feito na zaga da equipe do Chapecoense. Sobra ali para o goleiro Anderson, vai ser jogando com o pé. Ele está jogando, toca na bola para lance lateral, é reposição de bola para o time do Atlético. 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Vem a bola mais uma vez com a equipe do Atlético. Pressão agora, certamente o Atlético vai ser grande nesse começo do segundo tempo. Vitão toca a bola, mais atrás, abrindo agora. Prato que não está colocado para ali o Michael. Tem Alexandre Bernardo. Bernardo tenta o drible, tentou escapar em cima do Marcinho. No combate, Marcinho toca para lance lateral e reposição de bola. 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São jogadores considerados, de uma certa forma, titular. Correia escapou bem, vem por ali, na marcação, chegou por ali, corte feito. Na recuperação ali do Bruno Pacheco, toca para lance lateral, vai reposição de bola. Se defende a equipe da Chapecoense, 6 jogados da etapa complementar. 1-0 para a equipe da Chapecoense, vai ganhando o jogo aqui em Belo Horizonte. Ocupa todo o ataque o time do Atlético Mineiro na etapa complementar, praticamente tudo. Chapecoense em lance só, aí passando, eu falei 6, mas é 5 minutos agora, 5 minutos e meio da etapa complementar. Vem de novo, pela direita, tentativa da jogada, Fred, toca a bola no meio. Eu trabalho, o Vitor Hugo agora com o zagueiro, Bernardo está aberto, recebendo o lado esquerdo, tem o Dudu em cima dele, vai tentar o trabalho, se organiza, ainda a bola com o Bernardo. Retrocede a bola mais uma vez, entregando mais atrás, onde estava com o jogador Vitão, Natanael. Ele toca para Coelho, vai trabalhando já, bola colocada na direção dele, Bruno Pacheco vai tentar o bote para ele. Coelho passou pelo primeiro, fez o toque, entregando para Alexandre, bom cruzamento, tira a zaga, afasta para Thiago Felipe, complementa também agora o arremesso lateral para a equipe do Atlético Mineiro. 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Lançamento no ataque forte, demais, a bola vai direta para a linha de fundo, em tiro de meta para a equipe da Chapecoense executar. Nesse estádio que teve a denominação de MRV, é o estádio, é o 16º maior estádio do país, capacidade para 44 mil torcedores. Primeiro evento foi realizado em 15 de abril de 2023 nesse estádio. E o primeiro jogo foi do Atlético no dia 16 de julho do ano de 2023. Esse foi o jogo festivo com as lendas do Galo Mineiro, da Dá Maravilha e Companhia Limitada. Foi um jogo festivo, na verdade. E depois, o jogo oficial foi Atlético e Santos no dia 27 de agosto de 2023, na vitória do Atlético Mineiro, 2-0 sobre o Santos, com 2 gols do Paulinho. Paulinho fez o primeiro gol nessa nova arena aqui, exatamente aos 12 minutos do primeiro tempo, naquele jogo de Atlético Mineiro e Santos. Vem descendo a tentativa do Atlético e a bola foi tocada por ali.

0: para fazer o levantamento, a bola passou por todo mundo, e aí apenas a proteção da zaga, e é só tiro de meta para a equipe da Chapecoense. 8:20 da etapa complementar, etapa derradeira. 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Hidroindustrial, vai trabalhando aqui a equipe da Chapecoense, Giovanni Augusto. Que bola enfiada agora para Camilo, abrindo no lado esquerdo. Tem um quarteirão aberto, se manda a equipe da Chapecoense, Bruno Pacheco, no bico da entrada da grande área, preparou, deu de calcanhar para Marcinho, corte, foi para o fundo do campo, veio o cruzamento por baixo, tira a zaga, recupera bem ali o jogador Vitão. Vitão conseguiu fazer uma boa partida, fez o toque na margem ali, com o jogador, tentativa do jogador Alexander, fez o lançamento na frente, proteção da zaga, Bruno Pacheco, recupera para a equipe da Chapecoense, sai jogando, mas entrega de presente, melhora ali para Fred, Fred vai tentar o trabalho. Trabalha agora para Coelho, lá no lado direito, vem a bola, mais uma vez trouxe bola para o meio, faz o cruzamento por baixo, tentativa, proteção da zaga, tira parcialmente e volta de novo por ali, com o ataque corte da zaga da Chapecoense, recupera, sai jogando o Giovanni Augusto, recebeu para ali, recebeu, dominou, caiu no terreno, Camilo volta mais atrás, entregando para Dudu, Dudu agora para Giovanni Augusto, entregando para Camilo, mais atrás agora para Cauã Farias, entregando agora para o goleiro da equipe da Chapecoense, Anderson, vai ser jogando com Domba, pressão da equipe do Atlético, Chapecoense vai segurando, já vamos chegando a 9 minutos passados, lançamento lá para Marcinho, protegeu, mais atrás, entregou para ali, recupera o time do Galo, vai sobrando a passe de bola mais uma vez, chegou no meio para Bernard, Bernard vai tentar o drible, tentou passar pelo primeiro, pelo segundo, voltou, sobrou bola espirada agora para a tentativa do jogador, era o Fred, para Alexander, volta a bola de novo para Bernard, no meio, fez a tabelinha, tem ali o Pacini, abrindo na direita para Coelho, Coelho vai tentar a jogada individual, vai para o fundo do campo de Vila Atlético, cruzamento feito, voltou para ele mesmo, vem de novo, tentou a jogada, bota para a perna direita, para a perna esquerda, vai para o fundo do campo, tira a zaga, insiste o Atlético, bola batida, inspirou de novo no rebote, salva a zaga da equipe da Chapecoense, e arranca na velocidade agora com Giovanni Augusto pelo lado direito, vai se mandando o Túlio Eduardo, Giovanni Augusto se atrapalhou, conseguiu livrar-se do marcador, deu certo a jogada, passou pelo primeiro, tentou enfiada de bola agora, para Marcinho, que boa bola boa, invadiu a grande área, cercado por dois ainda, ele é mais atrás agora, com o Bruno Pacheco, vai tentar pelo meio, demorou para fazer o passe, ele retrocede a posse de bola, vai ficar ali pelo meio, entregando agora para Doma, não teve a capacidade de fazer a finalização a equipe da Chapecoense, Dudu pelo lado direito, toca na bola, entregando para Giovanni Augusto com Dudu, ele troca passes de um lado para outra equipe da Chapecoense. E a gente dá aquele tempo para a bola para girar, girar tempo e placar do futebol. Etapa complementar, etapa derradeira, na cidade de Belo Horizonte, capital mineira, Arena MRV, etapa complementar, chegamos a 11 minutos e meio do segundo tempo. Um para a Chapecoense, um para o Atlético, e vem o Atlético, bola colocada no meio, passou por todo mundo, sobrou no rebote, ainda na entrada da grande área, tem por ali, tira parcialmente, volta de novo, com o Alexander, tocou lá para Coelho pelo lado direito, bota pressão, Chapecoense vai se defendendo, tentou ali para a tentativa, o Alexander voltou para Coelho, tentou o drible, cai no terreno, recupera a zaga da Chapecoense, briga pela passe de bola, cai no terreno, recupera mais uma vez o time do Verdão. Segue 1-0 Chapecoense. Central da bola, Felipe Eduardo.
1: A vitória da Chapecoense faz o time chegar a 20 pontos em 27 jogos. São 4 vitórias, 8 empates, 15 derrotas. Já o Atlético Mineiro estaciona na 7ª colocação com 39 pontos e pode perder posição caso Coritiba vença o Vasco hoje, logo mais, às 20h30. E tem gol, Roberto. Gol do Mirassol. Eduardo abre o placar aos 16 minutos. Mirassol 1, Botafogo 0. Campeonato Brasileiro da Série B. O Juventude faz 1-0 no Sport fora de casa e vai reassumindo a liderança do Campeonato Brasileiro da Série B. Informação no oferecimento de Visoli. 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
1: Tentativa do Minas, bateu, defendeu o goleiro, sobrou no rebote ainda. Grande defesa do Anderson. Ataque da equipe do Atlético, teve duas mudanças no jogo. Duas alterações, pressiona o Atlético. 13 minutos, quase 14 da etapa complementar. Tentativa no ataque, de novo, vem a bola pela direita, por baixo, legal na bola. Boa recuperação ali do Bruno Pacheco. Grande jogada dele, sai jogando. Faz o levantamento, tenta sair jogando ali. Tivemos então a saída, a entrada ali do Cassiera, do Dudu e do Renan Lodi, jogadores que entraram na equipe, portanto, do time do Atlético Mineiro. Três substituições, na verdade.
0: Roberto.
1: Entrou em bando e saiu em cardume. 14 minutos e meio, etapa complementar, etapa derradeira. Tentativa, corte feito da Chapecoense. Sobra a posse de bola ali do jogador. Vem a bola lá no meio, onde está colocada agora, ali o Túlio Eduardo, mais atrás ali, vem a bola, caiu no terreno, o Ardis Coelho ganhou, olha a chance, bola colocada para o meio, vai tentar ali para o Bernardi, chega na recuperação, teve uma falta ali no meio de campo que a arbitragem não deu, hein? Teve jogador caído na Chapecoense, tenta aí a marcação do Atlético, é muita dificuldade a equipe da Chapecoense jogando, vem a bola, de bola, marcou, tentativa. Aí o Maicon, aí Renan Lodi, tenta chegando, bateu, explode na zaga. Dudu toca para lance lateral, é reposição de bola. É reposição para o time do Atlético. Chapecoense tem que segurar ali pelo menos esse ímpeto na etapa complementar.
0: Roberto.
1: O time do Atlético. Pois não.
0: Jasque, etapa regional, Saudades vencia por 4-2 na reta final. Pinhalzinho empatou 4-4, vai para os pênaltis para saber quem vai chegar na etapa estadual, que melhor, quem vai chegar na semifinal em busca da etapa estadual. Pênaltis já eu confirmo.
1: 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O Galo vai tentar para o ataque de novo. Lá, à direita. Bernardo, tem a bola, Coelho. Tenta, segurou, entregando para Natanael, de novo para Bernardo, tentou bola insistida para Coelho, linha de fundo, bola colocada para trás, tirou a zaga, chegou por ali, tira, afasta a zaga da equipe da Chapecoense. Tira da zona do perigo. Entra de novo no ataque a equipe do time do Atlético. 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Vem trabalhando a posse de bola, a equipe do Atlético pelo lado esquerdo. Dudu, que entrou agora no segundo tempo, para Renan Lodi, para Dudu da equipe do Atlético. Vai tentar a jogada, fez o levantamento, a bola vai direta, na direção lá, o passe para Cassiera. Goleiro Anderson foi lá, faz a firme defesa. 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Olha, nesse segundo tempo, já praticamente 17 da etapa complementar, a Chapecoense ainda não conseguiu chegar ainda no ataque praticamente da equipe do Atlético, somente uma vez. E vem descendo agora com o Maicon, faz o cruzamento, bola passa na frente da boca do gol. Chegou ali o Cassiera, a bola foi para fora, linha de fundo, em tiro de meta para a equipe da Chapecoense. 17 minutos da etapa complementar, Chapecoense 1-0. 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Falta do ataque da equipe do Atlético agora, hein? Falta em cima ali do jogador da equipe do Chapecoense e já marcava também impedimento no ataque. Eram duas irregularidades. primeira, a falta, e a segunda também, o impedimento. Jogador aí, Cauã Farias, já recebia a falta do atacante da equipe do Atlético Mineiro. 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Depois vamos ter uma pausa agora para os jogos aí da data FIFA, jogos amistosos da seleção brasileira. O Ancelotti convocou ali a seleção brasileira para jogos amistosos aí do nosso glorioso Brasil, que não foi bem na Copa do Mundo. Vem a bola de novo, a equipe tentando o trabalho de novo, Fred vai para a equipe do time do Atlético, tenta acelerar, entregando para Dudu, fez ali para Fred, passou por todo mundo e a bola vai ficando ali, um deixa para o outro deixou para um, Cacera não se entendeu, fica a bola ali com o jogador Anderson, é o goleiro da equipe da Chapecoense. 18 minutos e 40 da etapa complementar. 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Trabalha a equipe do Atlético de novo, lá no lado direito. Eu conheço pedindo a passe de bola, Bernardo também, tentou enfiar de bola. O Bernardo para Cacieira. Cacieira recebeu, fez a tabelinha, a bola vai direta para a linha de fundo, é só tiro de meta. Tiro de meta para a equipe da Chapecoense. 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Dudu da Chapecoense tentou lá para Túlio Eduardo. Corte feito da equipe do Atlético Mineiro. Vem Dudu, tentou lá para tentar tirar Renan Lodi. Veio ali para Cauã. Cauã tocou na bola na frente, onde estava colocado ali. Cauã, que boa bola, pintou bonito. Lá e vai a bola agora. O jogador Marcinho recebeu a passe de bola. Já recebeu, dominou. Para cima do adversário, dominou, driblou ainda, ele ficou com divada. Entregando, olha a chance para o jogador, bateu, salva a zaga! Tira por ali.
0: Acabou, Roberto.
1: Foi, pois não.
0: Acabou, Pinhalzinho, 3-0 nos pênaltis no JASC classificado. A DAF se despede da competição.
1: Olha a bola, tentativa Cacieiro, abrindo lá pelo lado direito. A bola vai correndo, corre, corre, Cuejo, evita a bola saída, vem chegar a Bernardi, time do Atlético vai tentando. Outra vez o Atlético chegando por ali, foi desarmado, o corte feito ali. Fred perdeu, recupera a equipe da Chapecoense e sai jogando a bola, passe de bola por ali. Quando o árbitro diz que não houve nada, Vitão me ganhou melhor, entregando agora para Dudu. Vai tentar a jogada na frente da grande área, ainda ele, vai tentar para Bernardi, tentou para Fred, tentou finalização para Renan Lodi, vai tentar a jogada, invadiu o lado esquerdo, dois na marcação dele, vai buscar ali de fundo, faz o cruzamento, Cuejo de cabeça, para fora! Meteu a testa, Cuejo botou para fora, à esquerda, já estava subindo a bandeira ali, tem impedimento, tudo no cruzamento por ali, e o Cuejo já tocou a bola, bateu, passa próximo, muito próximo, a bola vai para fora. E a gente dá aquele tempo para a bola para girar, girar tempo e placar do futebol. Campeonato Brasileiro Série A, em Belo Horizonte, na tarde já, escurecendo para a noite desse sabadão, 19 de setembro, Arena MRV. Estamos na etapa com 21 minutos e 40, quase 22 do segundo tempo, no placar. 1 para Chapecoense, 0 para o Atlético Mineiro. Felipe Eduardo, central da bola.
0: Muito bem, Roberto, atualizando para você, o Mirassol vai vencendo o Botafogo pelo placar de 1-0. Jogo aí que está nos...
1: Já vem a Chapecoense, uma chance do segundo gol, invadiu a grande área, atenção Marcinho, tentou, tocou a bola para o meio, salva Maicon! Túlio Eduardo tocou na direção do Marcinho. Maicon apareceu para conseguir salvar o que seria o segundo gol da Chapecoense. E agora vem Cuejo, é o time do Atlético. Vai tentar jogar para Dudu. Tentou, vem, tira a zaga para linha de fundo em escanteio. Complementa, Felipe.
0: Muito bem, o Mirassol vai vencendo o Botafogo pelo placar de 1-0 na Série B. Sport e Juventude vão empatando em 1-1. Daqui a pouquinho, 18h30, tem Remo e Santos. Muita chuva lá em Belém do Pará. 20h30 tem Vasco e Coritiba. Ainda hoje, 21h, tem São Paulo e Internacional. No JASC, a equipe de Pinhalzinho está classificada para a semifinal do futebol, melhor, do futsal masculino. Após estar perdendo por 4-2, buscou o 4-4 e nos pênaltis venceu por 3-0. Saudades não conseguiu fazer nenhum. O Júnior pegou dois pênaltis e um dos pênaltis de Saudades foi para fora. Está classificado Pinhalzinho. Informação.
1: Pegando a bola com carteira, bateu pro gol, gol! Gol do Atlético! Cruzamento da esquerda, Cassiano se antecipou! Cassiano se antecipou no primeiro pau no lance, meteu a bola para a rede. Aos 22 da etapa complementar, empatou, insistiu, foi na insistência. Cruzamento da linha de fundo, teve desvio, Cassiano teve por ali, teve um leve desvio no lance, pegou no pé do jogador aí, bateu, tudo igual, um para a Chapecoense, um para o Atlético Mineiro, tudo igual aqui em Belo Horizonte. Na tentativa, Cassiano, que é titular, ele não perdoa, se antecipou, um toque sutil, a bola foi no canto, tirou o goleiro Anderson da jogada, tudo igual, 1-1, empata o jogo, torcedor solta o grito de gol, Cassiano, tudo igual, Felipe Eduardo.
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1: 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A região inteira torcendo e ligada com a gente. Vamos juntos, é o Campeonato Brasileiro, vamos curtir a série. Tentativa do Cuejo, invadiu a grande área, vai bater na rede, pelo lado de fora, a bola vai para a linha de fundo em tiro de meta para a equipe da Chapecoense. Ganhou na corrida do Cauã Faria e ele tentou fazer a finalização, pegou na rede pelo lado de fora. Quase a virada da equipe do Atlético. Vamos ter agora alteração, mudança, portanto, a equipe da Chapecoense fez o primeiro, o Atlético empatou agora, pressão era grande, era intensa da equipe do Atlético, que tem um grande time, não é por menos que está aí, e quando entra agora Bolasier na equipe da Chapecoense, e o Túlio Eduardo e também o Dudu, entrou Bolasier, camisa número 11, portanto, no... E o Bruno Matias entra no lugar ali do lateral da equipe do time do... Perdão, são as duas mudanças, portanto. E aí quando... Mudando, então, era o Thierry para entrar e o Lacerda acabou mudando. Entrando, então, portanto, saída do Dudu e Túlio Eduardo para a entrada de Bolasier e Bruno Matias, jogadores da equipe da Chapecoense. 26, etapa complementar, 26 minutos e meio, tudo igual. 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Vem de novo, a equipe do Atlético Mineiro tenta a jogada, que está lá na ponta, parte de cima da tabela de classificação. Se classificou para a próxima fase da Copa Sul-Americana. Time do Atlético Mineiro, que vem fazendo grandes investimentos. Vem de novo o Galo, tenta a jogada aqui pelo lado esquerdo. Renan Lodi tentou para Bernardo, veio o cruzamento para a área. Tira! Bruno Pacheco mete para a linha de fundo em escanteio para o time do Galo. 27, etapa complementar. A Chapecoense está, digamos assim, de uma certa forma encuraculada, entrincheirada no sistema defensivo, mas guerreiramente vai segurando esse resultado na pressão aí de, olha, aproximadamente 38 mil torcedores aqui na Arena MRV. E olha, nós temos aí mais ou menos uns 50, 60 torcedores da Chapecoense também no estádio. Mas é assim, o Atlético vem embalado, vem com mantendo, inclusive, aí o time do Atlético está mantendo a invencibilidade dentro do seu estádio, que foi inaugurado no ano de 2023. É o estádio MRV, assim. Vem a posse de bola agora com o Doma. Doma sai jogando, entregando ali para Camilo. Camilo agora, mais uma vez aí com Bruno Pacheco, já fez a ligação de primeira. Onde está colocado ali, Garcês tentou o trabalho. Fez a devolução lá pro lado esquerdo, vai tentar o trabalho. Lá vem a bola. Bolazinha está pedindo pelo meio. Ainda bola com o jogador Giovanni Augusto. Bateu para cima do adversário. Recupera bem Natanael. Entregando para ali. É a primeira partida da rodada. Saiu errado o Bolazinha, a chance. Tocou para Garcês. Opa! Caiu no terreno. O árbitro diz que não houve nada em cima do Bolazier e a bola vai para fora. É só tiro de meta. Arbitragem. Vamos ver marcado apenas tiro de meta. Na minha opinião, vamos ver ali o toque do Garcês ali. Quero ver para Bolazzi. Chegou junto o jogador da equipe do Atlético. A arbitragem diz que não houve nada. Lance normal. Felipe Eduardo, quero a sua opinião. Se na imagem da TV já mostrou ou não. Se teve alguma jogada de possibilidade de pênalti ou lance normal, na sua opinião também?
0: Olha, Roberto, vendo aqui novamente o lance neste momento.
1: Pede pra Coelho, olha a tanque, vai tentar a jogada por ali, tentou driblar, bateu, sobrou, bateu no goleiro, voltou pro meio, olha a chance, vai tentar, bateu, salva a zaga, tá batida aqui, batida e lá, incrível! O Atlético perde um gol incrível! O Dudu recebeu livre dentro da grande área. Ele bateu, o chute não teve tanta força e nem direção. Pegou para ele e se salvou. Eu quero dizer que aquele velho adágio do futebol ainda pode acontecer. Quem não faz, toma. O Atlético perde um gol incrível agora. Um gol aquele que não dá para perder. E teve bate e rebate, bateu no zagueiro, bateu no próprio zagueiro do Chapecoense. E olha, Bruno Matias foi quem salvou, que acabou de entrar, o que poderia ser o gol da virada. Complementa aquele lance lá, meu caro Felipe, em cima lá do Bolazier. Lance normal ou teve alguma possibilidade de poder marcar alguma irregularidade ou não?
0: Lance normal, Roberto, tudo normal. Ah, o zagueiro chegou na bola, o Bolazier dá aquela tentadinha de cavar, né? Mas o juizão não caiu na dele. Tudo normal, segue um Atlético Mineiro, um Chapecoense.
1: Vem trabalhando Caceira, caiu o terreno agora, falta ali para a equipe do Atlético, lá pela de meia direita no comando de ataque em cima do Fred. Chegamos a 30 minutos da etapa complementar, etapa derradeira. 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Ipuaçu Tubos, no lugar certo para você. 30 minutos e 40, tem falta o time do Atlético. Está 1-1 o placar do jogo. 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Cobrança de Bernard para o time do Atlético. Não teve barragem humana. Bola levantada. Tenta ir pelo alto. Tira a zaga. Sobrou para Renan Lodi. Vem cruzamento. Tentou. Tira a zaga. Vem Bernard. Tentou. Fred bateu. E a bola vai para fora. Linha de fundo em tiro de meta. É bola que para. É jogo que fica parado. Mas os ponteiros não. E a gente dá aquele tempo para a bola para girar. Girar tempo e placar do futebol. Campeonato Brasileiro em Belo Horizonte, Arena MRV, cidade de Belo Horizonte, capital de todos os mineiros. Estamos na etapa complementar com 31 minutos e 40, um para o Atlético Mineiro, um para a Chapecoense. Central da bola, Felipe Eduardo.
0: Muito bem, Roberto. O Mirassol segue vencendo o Botafogo pelo placar de 1-0. Resultado do Campeonato Brasileiro da Série A. No Campeonato Brasileiro da Série B, segue Sport 1, Juventude também 1. Lembrando que vamos ter data FIFA. O Brasil joga dia 25/9 contra a Austrália e também no dia 29/9 contra a Austrália, novamente, dois amistosos. A Chapecoense volta a jogar no dia 7 de outubro, quando pega o Vitória no Barradão, Depois terá pela frente o Atlético Paranaense na Arena Condá no dia 12 de outubro. 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
1: 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Vamos juntos, trocando as emoções. O time do Atlético vai chegando por ali, tentou Natanael bater, defendeu o goleiro Anderson. Sobra a posse de bola mais uma vez aí com o Lodi. Lodi entrando para Maicon. De novo agora com Renan Lodi. Tem a bola com o Fred. Mais uma vez ele pelo meio. Vai tentando. Já conseguiu o empate. Quer a virada. A Chapecoense vai se defendendo. É Guerreira. Só suporta a pressão aqui do time do Atlético. Galo Mineiro, que tecnicamente é muito superior. Só a folha de pagamento aí. 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Tem ali de novo, ali vai sobrando para a tentativa do Bolazier. Tá pegando, pegou na mão do Bolazier aí, toque de mão, hein? Mas o Bolazier é uma coisa, hein? Eu não sei por que não coloca o Franco aí. Parece que não querem colocar esse Franco que foi contratado recentemente por aí, hein? E o Bolazier tocou na mão visivelmente por aí. Não consegue fazer uma jogada, não consegue ter um controle da bola esse jogador. 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Falta para o time do Atlético. 35. Benar fez o levantamento. A bola vai no segundo pau por ali. E passou por todo mundo. Está marcando o tiro de meta. É, estava chegando o menino Vitão ali com apenas 18 anos. Olha a personalidade que tem. Ô, Felipe Duarte. Aí eu fico admirando. Palmeiras coloca garotos da base. Cruzeiro coloca, Santos coloca, o time aqui do Atlético coloca. Por que que Grêmio e Inter não jogam com jogadores de base, hein, meu caro Felipe Eduardo? É alguma coisa contra os meninos ou não querem faturar em cima dos meninos? Ou será que os meninos não têm qualidade para ser melhor do que aqueles que estão aí hoje, hein?
0: Olha,
1: tem mudança aqui, vamos ver, temos mudança... Vamos ver, na Chapecoense também, Miguel Carvalho está entrando aqui, e o Giovanni Augusto está deixando o gramado, está vindo o Fernando também, camisa número 12, vai outro menino que vai entrar ali no lugar do Bruno Pacheco. Então, são as duas mudanças que estão sendo procedidas pelo lado da equipe da Chapecoense, portanto, duas alterações na equipe do Verdão do Oeste. É, inclusive, o... Pois não?
0: Olha, vai ter substituições na Chapecoense, também no Atlético, Roberto, mas é uma boa pergunta que se faz, o Grêmio até...
1: O jogador que deixou ali, o Maicon deixou o gramado, né? Então entrou Gustavo na representação da equipe do Atlético Mineiro. E o zagueiro da Chapecoense, o Caio Faria, ele foi atendido fora do gramado e ele recebeu ali, colocaram a toca de novo naquela cabeça, ele que na partida contra o Internacional levou uma pancada e sangrou naquela partida. Então colocaram a toca também. Mas olha, falando dos meninos aqui... É uma coisa que não dá para admitir para a dupla Grenal, né, Felipe?
0: É, Roberto, o Grêmio ainda apostou em alguns na parte defensiva, mas abandonou do meio e no ataque, né? Então, há sempre essa indagação, o Internacional também, parece que não se cria mais jogadores e que se quer criar jogadores e logo vender, não botar eles para jogar. E aí se explica muito por que a dupla Grenal está na situação que está, e que um Palmeiras, do que um Atlético Mineiro, que estão usando o Flamengo, jovens aí, alguns da base, vão se destacando, vendem, ganham muito dinheiro, mas que botam a gurizada para jogar. Mostra muito a diferença do futebol dos nossos queridos gaúchos para os demais.
1: Tem o Atlético de novo, lá pela direita. Cuejo vê o cruzamento por baixo, tira na antecipação. Chega por ali, Doma toca para o arremesso lateral. É lateral para a equipe do Atlético Mineiro. 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A Chapecoense, que pelo Campeonato Brasileiro, vai ter então o próximo compromisso no dia 7 de outubro, no Barradão, lá em Salvador, na terra do Bahia. O Lazi ganhou do adversário, vai aqui pela extrema direita, vai tentar a jogada, para, tem ali, preferir a jogada de volta, entregando ali para Bruno Matias agora, para a tentativa ali do Camilo, entregando mais atrás ali com a Oca Faria, entregando para o Anderson, começa tudo de novo a equipe da Chapecoense, 38, quase 39 da etapa complementar, etapa derradeira, tentativa da jogada. Vem a bola com o Marcinho, ele primeiro, que bola para a bola Z, olha a chance, pode pintar o gol da Chape, bateu, para fora! Uma grande jogada, Garcês recebeu essa bola, que bola passada para ele, Garcês não pode perder um gol desse, incrível, tocou, tirou do goleiro e jogou. A esquerda da meta do arqueiro, Gabriel deu o fim, era o gol da vitória. Oh, meu caro, e aí que eu fico me perguntando e me questionando, por que que não colocam o outro jogador que foi convocado e contratado pela Chapecoense, o Franco, que é um jogador de muita habilidade, vai a bola, tá parando e marcando uma falta por ali, falta para marcar, falta para a representação da equipe da Chapecoense e não para o Atlético por ali, que o Atlético... caiu no terreno, jogador por ali, sozinho. Jogadores do Atlético estão aí parando, inclusive jogadores da Chapecoense reclamaram da arbitragem, porque a Chapecoense arrancava numa velocidade e tinha a possibilidade de ficar de novo 2-1. Aí ele matou literalmente a jogada do ataque. E a gente dá aquela pausa para girar aqui, tempo e placar do futebol. Campeonato Brasileiro Série A em Belo Horizonte, aqui na Arena MRV. Estamos na etapa complementar com 40, quase 41 minutos do segundo tempo. Um para o Atlético Mineiro, um para a Chapecoense. Central da bola, Felipe Eduardo.
0: Com esse resultado, a Chapecoense vai a 18 pontos em 27 jogos, 3 vitórias, 9 empates, 15 derrotas. O Atlético Mineiro fica nos 40 pontos, é sétimo colocado em 27 jogos, Roberto. Ainda tem Mirassol 1, Botafogo 0, jogo aos 44 da primeira etapa. No segundo tempo, na Série B, Sport e Juventude empatam em 1-1. Daqui a pouquinho, Série A do Brasileirão, 18h30 tem Remo e Vasco, 20h30 tem, ou melhor, tem Remo e Santos. O Vasco joga às 20h30 contra o Coritiba e às 21h tem São Paulo e Internacional. Amanhã, 11h da manhã, tem Grêmio e Palmeiras, 16h tem Corinthians e Fluminense, tem Vitória e Cruzeiro. 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
1: 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David está entrando com a camisa número 19. Iago Felipe deixa o gramado da equipe da Chapecoense. 42 minutos e meio, etapa complementar, etapa derradeira. 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Tudo isso para você, Campeonato Brasileiro. Vamos curtindo o Brasileirão da Série A. Seraçá. 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O Atlético vai tentando a jogada lá pelo lado direito do ataque. A Chapecoense é toda a defesa. 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É com Suivetsu, Natália bateu, defendeu o goleiro Anderson com o pé, sobrou o rebote agora, lá vem Garcês, tenta armar o contra-ataque, Garcês pelo lado esquerdo do ataque, fez enfiada de bola para Bolazier, imprime velocidade, chegou para ali na recuperação, menino, com todo o gás aí, Vitor Hugo tocou para lance lateral em reposição de bola. 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Olha, olhando ali, eu chutei 38, mas foram praticamente 36 mil. Lá vem a Chapecoense, bola com o Garcês, tentou por ali, tentou a jogada, briga pela posse de bola. Ainda, Miguel Carvalho fez o cruzamento, tira a zaga. Sobra rebote ainda para a tentativa, Coelho, corte feito, recupera, Bernardo, entregando para Fred. Fred arranca para tentativa, lançamento, vem ali para Sierra. Caseiro estava no impedimento, hein? Ele livra-se do marcador. Olha, se fizer gol, pode dar. Quando cai, pediu pênalti. E a arbitragem foi falta. Falta fora da área. E cartão amarelo ali para o jogador da Chapecoense. O time do Atlético vai para cima. Olha, para mim, o jogador estava no impedimento no lance. Eu quero ver a opinião também do Felipe ali no lance. Porque o Caseiro, para mim, é, inclusive foi fora da área a falta, daqui de cima deu nitidamente, o Fernando cometeu a falta ali, rente ali de fundo, para mim, lance de falta, o árbitro acertou o Klaus. Imagem da TV, dúvida tirada com Felipe Eduardo, diga aí.
0: Roberto, a falta foi clara, foi fora da área, agora realmente, concordo contigo, tem que ver se o lance foi ou não impedimento, tá? Mas o contato, o toque é fora da área. Quando que há o contato na coxa com a perna do jogador do Atlético, até tá em cima da linha. Mas eu acho que o juizão vai manter fora da área, mas porém...
1: A arbitragem tá esperando aqui a questão do VAR, hein?
0: Exatamente.
1: Aquilo que eu falei, daqui de cima eu já tinha visto, ele pode retirar o amarelo e vamos ter mais 5 de acréscimo, vamos até 50 minutos. Manteve o lance, hein? Manteve o lance, cobrança da falta. Falta para a equipe do Atlético, atenção. Vai Bernardo para a cobrança. Tem levantamento na boca da área, por aí se dá de cabeça nas mãos do arqueiro Anderson. Vamos até 50 minutos. Já quase um passou. Etapa complementar, etapa derradeira. Eu falava aqui do público, né? 35, quase 36 mil torcedores, né? Na MRV Arena do time do Atlético. 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Estamos na etapa complementar, Bernardo fez o toque, entregando ali para Castanho. Castanho que entrou por ali, fez a abertura, entregando para Renan Lodi. De novo, fez o cruzamento, corte feito da zaga para Sergente. Sobra por ali, equipe da Chapecoense na tentativa do Garcês. 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Tentativa da jogada, de novo pelo meio, tentou Castanho, abrindo a bola, lá para Bernardi, fez o levantamento na Bogdária, corte feito, Fred tentou, volta a bola de novo, aqui pelo lado esquerdo, tentativa com a jogada de Castanho, volta a bola, para tentativa ser aqui ativo com a jogada de um lado para outro, cruzamento na boca da área, tentou Cassiero, chegou Fred também, sobrou para Dudu ainda ele, Blitz, Tentou para Renan Lotti, ainda para Cuejo, faz o levantamento na boca da área. Tentou para a Liberdade, mas das mãos do arqueiro Anderson. 46, quase 47, agora vamos para 47. Tem 3 minutos esse jogo ainda para andamento. Bola com o Marcinho, tenta o trabalho, cercado por dois. Ele retrocede, bateu na perna do adversário. Ganha o arremesso lateral.
0: Roberto?
1: Sim, Beto. 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Diga aí, Felipe.
0: Tem gol. Mirassol faz 2-0 no Botafogo e vai para o intervalo. Eduardo marcou o segundo. Mirassol 2, Botafogo 0. Botafogo com técnico Tite no banco de reservas.
1: Cuejo tenta o trabalho para a equipe do Botafogo, fez o toque entregando agora para frente. 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Vamos chegando a 47, quase 48. O jogo vai até 50. Renan Lodi tentou por ali, faz o cruzamento, tentou caprichar, doma, tira. Sobra, passa para Castanho, tenta ir para o time primeira, Lodi ainda de novo, insiste na marcação. Tentou para Castanho, vai para o fundo do campo, para Lodi, tenta a jogada pela direita, preferiu, de novo, a Chapecoense vai tentar, Cuejo bateu longe da neta, a bola vai para fora e é tiro de meta para a equipe da Chapecoense. 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Restaurante Churrascaria do Gringo, 48 minutos e 20, etapa complementar, etapa derradeira. 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A próxima partida da Chapecoense, dia 7 de outubro, pelo Campeonato Brasileiro, contra a equipe do Vitória. É tentar ali, tentando. Renataré fez o cruzamento, tentativa. Fred por ali, vem de trás, bateu, corta a defesa. Volta, insiste ali com o jogador Castanho. Tenta a bola. O jogador está lá tentando a jogada também. Bola colocada com este, tentou, bateu na perna do adversário. 49, etapa compra no último minuto. Vitor Hugo para Castanho, tenta a jogada, faz o levantamento para Caceira, tira para ele, corte feito da zaga da Chapecoense e a bola vai ficando. Miguel Carvalho fica com o goleiro por ali, inteiro no ataque, a equipe do Atlético. 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Vem a tentativa do ataque, mais uma vez a Chapecoense tenta neutralizar, segura por ali, volta a bola, é contra-ataque agora, lançamento na dividida, vai pintar uma falta com o cartão, hein? Vai pintar cartão, não, só deu lateral, e se tiver que dar a falta era para ele, deu lateral por ali, ora, entendeu que, olha, para mim, bateu na bola por ali, não sei não, mas é lateral para a equipe da Chapecoense. 49,50, vai terminar o jogo. Chapecoense heroicamente vai arrancando o empate. Heróico. Fernando vai repondo a posse de bola, faz o lançamento na frente. Tentativa lá quando ali o árbitro está marcando por ali. Não deu para o Atlético. Fim de papo, termina o jogo. 1 para Chapecoense, 1 para o Atlético Mineiro. Empata o jogo. Chapecoense, a última colocada, mas é guerreira. Empata o jogo aqui em Belo Horizonte, tudo igual, um jogo que vai somando ponto a ponto. Chapecoense em cima de guerreiros, em cima de gigantes, se agiganta também aqui diante de 36 mil torcedores aproximadamente na Arena MRV. Chapecoense vai somando mais um ponto na sua tabela de classificação e fica, a 5 pontos aí do Remo, que joga contra o Santos daqui a pouco lá em Belém do Pará. Felipe Eduardo, agora começa o balanço final, Felipe.
0: Muito bem, balanço final, final de jogo, Chapecoense 1, Atlético Mineiro também 1. Baita resultado para quem tinha levado 4-0 do Atlético Mineiro na Arena Condá. Agora a Chapecoense consegue somar um pontinho e frear o Galo Mineiro, que está aí numa ascensão muito grande, tanto no Campeonato Brasileiro, está na semifinal da Sul-Americana, está na semifinal da Copa do Brasil. Chapecoense chegando a 18 pontos em 27 jogos, 3 vitórias, 9 empates, 15 derrotas, 29 gols marcados, 53 gols sofridos da Chapecoense. Olha, virtualmente já rebaixada, mas fazendo um segundo turno muito melhor a equipe da Chapecoense. O Atlético Mineiro para em sétimo lugar com 40 pontos, pode perder uma posição ainda para o Coritiba nesta rodada. Intervalo de jogo, Mirassol vai vencendo o Botafogo pelo placar de 2-0. Daqui a pouquinho, 18h30, tem Remo e Santos, jogo no Mangueirão. 20h30 tem Vasco e Coritiba em São Januário. 21 horas ainda hoje tem São Paulo e Internacional. Amanhã, 11 horas da manhã, tem Grêmio e Palmeiras. Já também amanhã, 4 da tarde, tem Corinthians e Fluminense, tem Vitória e Cruzeiro. Às 18h30 tem Flamengo e Bragantino e às 19h30 Atlético Paranaense e Bahia. Agora, a Chapecoense tem uma pausa, tem data FIFA, joga novamente contra o Vitória no Barradão, lá no dia 7 de outubro, numa quarta-feira, às 8 horas da noite. Mas Roberto Lorenzon, um resultado excelente, Chapecoense vai com uma certa moral até para essa data FIFA, para se preparar, voltar mais tranquilo e faz um segundo semestre muito melhor do que o primeiro, Roberto.
1: Exatamente, Felipe Eduardo e Felipe e ouvintes, olha, a Chapecoense no retorno, se nós começarmos a fazer uma avaliação, ela estaria hoje na 11ª posição, ou 11ª posição do retorno. Veja bem, que campanha que a Chapecoense vem fazendo no retorno e obviamente que vai se preparar para a temporada 2027 com muita força, porque a Série B é uma competição também que gera muito. E olha, um detalhe, com relação à informação, a Chapecoense caindo pelo fato de ter já participado e pelos critérios, por ser parte também de fazer parte da Liga, que é a Liga que tem hoje aqueles detalhes que acerto televisivos, né? A Chapecoense, se cair para a Série B do Campeonato Brasileiro, ela vai ter 25 milhões de televisão. As demais equipes vão ficar na faixa de 16 a 17 milhões. E a Chapecoense na faixa de 25 a 26 milhões. Então, praticamente ali o dobro, aliás, do que as outras equipes vão ter na questão de retorno financeiro. A Chapecoense praticamente, inevitavelmente, vai escapar do rebaixamento. Então, ela já tem que construir essa caminhada para com os pés firmes e com convicção para fazer uma grande competição no ano que vem, 2027, que vai ter Copa do Brasil, Campeonato Catarinense e a Copa Sul-Sudeste. Estamos colocando um ponto final aqui em mais um trabalho da equipe de esportes para você, neste sabadão, direto da Arena MRV em Belo Horizonte, onde a Chapecoense largou na frente com o Túlio Eduardo. Mas aí, Gaciera empatou no segundo tempo, com a narração de Roberto Lorenzão. E lá na retaguarda, Felipe Eduardo, também juntamente com o Wagner, agradecendo Serasa, Suivetsu, Nutramix, Hidroindustrial, a Happy Rap, Shop Bartininski, Água Bartininski, Fisoli Materiais de 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conosco, a parceria dos nossos parceiros anunciantes, desejo para você um final de semana abençoado, uma semana abençoada, em nome de todos, Roberto Lorenzoni deseja, muito obrigado, amigos e amigas do esporte.
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0: cadê o grito das mulheres apaixonadas? Ô, trem doido.
1: Coisa boa.
0: Véio do céu, quero agradecer a Prefeitura de Goiânia, todo mundo aí, Mabel e toda a rapaziada, por esse projeto, véio do céu.
1: Lindo
0: projeto
1: demais,
0: novo,
1: né?
0: No Brasil, né?
1: Véio do céu.
0: Falar em véio do céu, eu queria chamar aqui pro palco os nossos amigos Fabrício e Henrique. Cadê as meninas?
1: Chega, mano.
0: Show de bola, agora nós voltamos, gente. Sou. Beijo.
2: Vamos juntos agora?

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